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1: A conta de água vai ficar mais cara para moradores de 52 cidades do estado do Espírito Santo a partir deste mês de setembro. O reajuste de 6,99% vale para todos os municípios que têm os sistemas de água e esgoto ligados à Companhia Espírito Santense de Saneamento, a CESAN. O percentual foi aprovado pela Agência de Regulação de Serviços Públicos do Espírito Santo por meio da resolução número 107 de 30 de julho deste ano. A resolução traz o resultado da segunda revisão tarifária periódica da CESAN. Esse valor é referente apenas ao primeiro ano do ciclo. Segundo a resolução, a tarifa passa de 5,84 por metro cúbico para 6,25 por metro cúbico e é uma trajetória de diferimento prevista para os dois anos subsequentes, ou seja, novos aumentos devem ocorrer em 2027 e 2028. A nova resolução também muda as regras da chamada taxa de disponibilidade. Ela é cobrada de imóveis que não estão ligados à rede da CESAN, mas que ficam em ruas onde a rede de esgoto já está disponível para a ligação. Pelo novo texto, mesmo que o imóvel tenha fossa, a cobrança passa a valer quando a ligação for considerada factível, com viabilidade técnica e econômica. A resolução estabelece ainda que o pagamento da taxa não elimina a obrigação legal de conectar o imóvel à rede pública. Nos casos em que for comprovada inviabilidade técnica ou econômica da ligação, a cobrança não será devida.
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1: Piscar os olhos repetidamente, fazer movimentos involuntários com a cabeça ou emitir sons como pigarros e tosses são alguns dos sintomas da síndrome de Tourette. A condição neurológica é caracterizada principalmente por tiques motores e vocais que acontecem de forma súbita, rápida e repetitiva. Em alguns casos, os sintomas podem se intensificar em situações de estresse, ansiedade ou cansaço. Agora, um projeto de lei pode mudar a forma como os direitos dessas pessoas são reconhecidos no Brasil. O projeto de lei 1376/25, que cria a Política Nacional de Proteção dos Direitos da Pessoa com Síndrome de Tourette, prevê que pessoas com a condição possam ser equiparadas a pessoas com deficiência. Mas o diagnóstico por si só não será suficiente para garantir automaticamente esses direitos. O projeto aguarda a sanção presidencial. Na prática, será necessário comprovar de que maneira a síndrome afeta a vida da pessoa e quais barreiras ela enfrenta no dia a dia. A avaliação pode considerar aspectos como comunicação, interação social, estudos, trabalho e necessidade de adaptações. Os especialistas orientam que o primeiro passo para quem pretende buscar algum direito é reunir documentos que comprovem não apenas o diagnóstico, mas também os impactos provocados pela condição. Laudos, relatórios, exames, registros de tratamentos e acompanhamentos podem ajudar nesse processo.
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1: A Agência Reguladora dos Estados Unidos aprovou uma pílula para o câncer de pâncreas metastático. A pílula é indicada para adultos diagnosticados com adenocarcinoma, após pelo menos um tratamento sistêmico ou quando o paciente não pode usar combinações desses remédios. Segundo a Agência Reguladora americana, a decisão foi tomada há cerca de 6 meses e meio antes da data prevista para a conclusão da análise regulatória. A agência afirmou que a autorização cria uma nova opção para pacientes com uma doença de tratamento historicamente limitado. A aprovação de hoje oferece uma nova opção fundamental para pacientes diante de um câncer extraordinariamente difícil e historicamente complicado de tratar. O estudo foi apresentado em um congresso de oncologia. Os resultados do medicamento foram apresentados em junho durante uma sessão plenária da American Society Clinical Oncology. O tratamento praticamente dobrou a sobrevida mediana em comparação com a quimioterapia. A sobrevida mediana indica o tempo em que metade dos pacientes apresentou progressão da doença sem representar uma média aritmética. De acordo com os oncologistas, a terapia-alvo atua sobre mutações do gene RAS, presentes em cerca de 90% dos casos de câncer de pâncreas, tanto em tumores iniciais quanto em doença avançada. Esta é a primeira terapia-alvo a demonstrar ganho de sobrevida global no cenário de câncer de pâncreas metastático, que não tem possibilidade de cura.
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Este quadro apresentará experiências de hinos que marcaram a história da Igreja Cristã Maranata ao longo de seus 50 anos de existência. Você ouvirá agora a experiência do louvor Andai na Minha Presença. O ano era 2011 e o autor de Andai na Minha Presença estava morando em Salvador, Bahia. Naquela ocasião, houve uma vigília no sábado, onde o tema era o preparo para o arrebatamento. Ao final da vigília, o Senhor falou que estaria visitando seus servos na madrugada. Naquela noite, ele teve um sonho, que era como se o culto estivesse ocorrendo no Manaim, e o Senhor visitava muito a igreja. Durante o culto, o Senhor lhe concedeu a letra de um louvor, e então ele começou a entoá-lo. Imediatamente esse autor procurou algum instrumentista para ajudá-lo e também para anotar a letra. A letra era: Andai na minha presença e vos guiarei, e vos levarei a um lugar cheio de gozo e de paz. A estrofe terminava com Pão da Vida. Ele acordou e imediatamente escreveu a letra e gravou da forma

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1: Você sabia que é possível treinar o cérebro para funcionar melhor?
2: Sim,
1: mas existem limites. Nosso cérebro possui uma capacidade chamada de neuroplasticidade que permite que ele se modifique, reorganize em resposta às experiências, à aprendizagem e aos estímulos que recebe ao longo da vida. É graças a ela que conseguimos aprender a ler, dirigir e criar estratégias para lidar melhor com algumas dificuldades. Quando uma criança está aprendendo a ler, por exemplo, aquilo que inicialmente exige enorme esforço vai se tornando mais automático com a prática. O cérebro fortalece determinadas conexões e passa a realizar aquela tarefa de maneira mais eficiente. O mesmo acontece quando aprendemos um novo idioma ou treinamos uma habilidade repetidamente. Isso mostra algo muito interessante. O cérebro não é uma estrutura pronta e imutável. Ele está em constante interação com aquilo que vivemos. Mas existe uma diferença importante entre dizer o que o cérebro pode mudar e dizer que podemos transformar qualquer característica apenas com esforço ou força de vontade. Uma pessoa com TDAH, por exemplo, pode aprender estratégias para organizar melhor a sua rotina, manejar distrações, planejar tarefas e controlar impulsos. Isso, porém, não significa que ela deixou de ter TDAH porque treinou o cérebro ou se esforçou o suficiente. Da mesma forma, uma criança com uma dificuldade específica de aprendizagem pode avançar muito quando recebe intervenção adequada.
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1: Pacientes em tratamento contra câncer de pulmão pelo Sistema Único de Saúde, o SUS, terão acesso a partir de outubro a 3 novos medicamentos: brigatinib, gefitinib e durvalumab. Segundo o Ministério da Saúde, os remédios serão incluídos na rede pública por meio de uma política federal de assistência farmacêutica oncológica. O Ministério estima que muitos pacientes sejam atendidos com os três medicamentos. Consideradas terapias de alta tecnologia, as medicações podem custar até R$ 643 mil por ano na rede privada. O brigatinib e o gefitinib são terapias alvo orais, ou seja, atuam diretamente em alterações específicas das células cancerígenas. Segundo o Ministério da Saúde, os medicamentos podem ser administrados na casa do paciente e apresentam menor incidência de eventos adversos em comparação aos esquemas convencionais de quimioterapia. Já o durvalumab estimula o sistema imunológico a combater os tumores cancerígenos. O medicamento é indicado para pacientes com câncer de pulmão em estágio 3, que não podem ser tratados com cirurgia. Os três remédios serão financiados integralmente pelo governo federal a partir da implementação da assistência farmacêutica oncológica, criada para ampliar a oferta de tratamentos pelo SUS. A estimativa é de que mais de 100 mil pessoas sejam contempladas pela assistência farmacêutica oncológica, com orçamento anual de R$ 2,1 bilhões.
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1: Meus amados, a paz do Senhor Jesus. Convido a todos a abrirem a Palavra de Deus. Se encontra em Zacarias, capítulo 13, versículo 6. Zacarias, capítulo 13, versículo 6. Vamos ler a Palavra do nosso Deus. Se alguém lhe disser: que feridas são essas nas tuas mãos? Dirá ele: são as feridas que fui ferido em casa dos meus amigos. Zacarias aqui profetiza aquilo que o Senhor Jesus estaria passando nos seus momentos, no seu ministério terreno. 500 anos antes, o Senhor já revela ali a Zacarias aquilo que aconteceria na vida do seu filho, o Senhor Jesus. Meus amados,

Deus tem um projeto de salvação para o homem. Deus tem um projeto de salvação para a sua vida. E as coisas que aconteceram ali em Jerusalém não foram por acaso, mas fala do projeto de Deus sobre a salvação do homem. Esse projeto é um projeto que não é do homem, mas é um projeto que foi feito para o homem. Desde a eternidade, o Senhor tem esse projeto. Esse projeto é um projeto de salvação, de transformação de vida. E ali, quando a palavra fala, se alguém lhe disser, que feridas são essas nas tuas mãos? Quantos perguntam? Por que Jesus, sendo rei, passou por aquelas provas? Jesus, ali, não precisava ter passado por aquilo. As pessoas olham para Jesus com pena. Mas, meus amados, o Senhor Jesus ali foi por esse projeto de salvação. As suas feridas, suas marcas ali foram para o projeto de salvação na nossa vida. Ele não foi ali de surpresa, ele foi pela sua vontade. E as pessoas perguntam: que feridas são essas? Aquela que Tomé, olha, se eu não colocar a mão ali na ferida, no lado, se eu não ver as marcas nas mãos, nos pés, eu não vou crer. E o Senhor Jesus entra, quando eles estávamos ali, os discípulos ali, fechados, trancados, o Senhor Jesus entra no meio deles e diz: paz seja convosco. E diz para Tomé: Tomé, olha, vê na minha mão. E ali Tomé creu. Meus amados, o projeto de salvação transcende o entendimento humano, transcende a razão humana. A profecia, ela se cumpriu na vida do Senhor Jesus. O homem, ele não tinha condições de ter a salvação, mas ali na cruz do Calvário, nas suas feridas. E assim, o Senhor Jesus na cruz do Calvário, ele venceu a morte e ao terceiro dia ressuscitou, para que você e eu tivéssemos a vida eterna. E a palavra descreve também, dirá ele: são as feridas que fui ferido na casa dos meus amigos. O Senhor Jesus, sabendo de tudo que ele ia passar, ele não tinha o homem como inimigo, mas ele tinha os homens ali como amigo. Mesmo sendo ferido, mesmo sendo esbofeteado, mesmo sendo traído, Judas, quando chega, ele diz: a que viestes, amigo? O Senhor já tinha revelado, já tinha falado que ele seria traído, mas Jesus chama aquele inimigo como amigo. Por que amigo? Porque daria a chance dele se arrepender, ele ter o arrependimento sobre a vida dele. O Senhor, diante dos nossos pecados, o Senhor não veio para dar juízo, mas o Senhor Jesus veio para ser o nosso amigo, o companheiro que não nos abandona. E ele foi traído na casa dos amigos. Todos que estavam ali eram amigos do Senhor, os discípulos, aqueles que estavam ali, o ladrão na cruz. O Senhor disse para ele: hoje estarás comigo no paraíso. Só o Senhor, para transformar aquele que era um homem que havia feito coisas erradas, transgredido a lei, mas ali ele deu salvação àquele homem. E você hoje pode ser chamado amigo do Senhor. O Senhor quer entrar no seu coração e mostrar as marcas que a igreja leva. Porque a igreja, ela é corpo de Cristo. E nós temos nas feridas de Jesus, nas marcas do corpo do Senhor Jesus, a marca que ele venceu a morte e ao terceiro dia ressuscitou. E você pode participar. O convite é para você. Você pode participar dessa bênção. Você pode entender que Jesus foi profeticamente, no seu sacrifício, a abertura de uma porta, a porta da salvação, a porta que abriu no Calvário, a fonte que foi aberta no Calvário. E você pode participar disso hoje, se você entender que o projeto que Deus teve para você é um projeto de salvação, não de juízo. Você pode aceitar Jesus hoje e ser morador da casa dos amigos do Senhor Jesus, da família do Senhor Jesus, aquele que o Senhor, olha, eu não te chamo mais servo, mas meu amigo. Você vai estar junto com o Senhor Jesus. Esse é o nosso desejo, que você possa ter essa experiência de ver
que o Senhor

0: se fez homem, morreu e ressuscitou para que você tenha vida e vida em abundância. Que o Senhor nos abençoe.
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1: Quem mora fora do Brasil pode continuar pagando o INSS? Olha, essa informação muitas pessoas desconhecem. E nós temos vários irmãos, né, que moram no exterior, que são brasileiros, já contribuíram para o INSS aqui no Brasil, mas hoje estão morando no exterior. Então saiba, se essa é a sua situação, você pode sim continuar contribuindo para o INSS para ter a sua proteção previdenciária aqui no Brasil também. Em alguns países existem os acordos internacionais com o Brasil e também é possível usar tempo, tanto o tempo lá de fora e trazer para o Brasil, como também o tempo do Brasil e levar para o exterior. E também existe a possibilidade de você se aposentar tanto no exterior, né, com as suas contribuições aí, como também aqui no Brasil. Então, por isso é muito importante, principalmente para todos aqueles que são brasileiros, né, estão morando no exterior, mas que antes tiveram aqui a sua vida previdenciária ativa, ou seja, tiveram as suas contribuições. Porque se você não continuar contribuindo e não atingir os requisitos para a sua aposentadoria aqui no Brasil,

Brasil, o que vai acontecer com aquele tempo que você pagou o INSS? Vai ficar perdido. Então, essa informação é valiosa para você que está morando no exterior. Continue, sim, pagando as suas contribuições previdenciárias para você garantir os seus direitos previdenciários aqui no Brasil. Agora, com relação ao código de contribuição, você tem a possibilidade de contribuir no código 1473, que é contribuinte facultativo, numa alíquota simplificada de 11%, também como contribuinte facultativo no código 1406, que é essa alíquota de 20%, ela dá mais amplitude na proteção previdenciária. Mas antes mesmo de escolher a sua alíquota, o seu código de contribuição, você precisa entender qual é o seu cenário, o que você tem de contribuição para trás. Será que essas contribuições, a média era alta? Se for alta, é importante você entender isso para fazer a escolha do código certo, porque isso vai impactar no momento de receber um benefício. Financeiramente impacta muito. Então, se você mora no exterior, fique atento, porque você pode garantir a sua proteção previdenciária aqui no Brasil.

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2: Olá, ouvintes da Rádio Manaim. Eu sou Andréia Talma e vamos conversar com o biólogo, mestre e doutorando em

0: Engenharia Ambiental, Rodrigo Oz. O tema de hoje é o que fazer para cuidar da natureza.
1: Olá, ouvintes, irmãos da Rádio Web Manaim, a todos a paz do Senhor. Hoje, então, vamos falar aí acerca de cuidados com a natureza e o que nós podemos fazer para cuidar desse bem tão importante, né? Nós dependemos totalmente da natureza. Tudo que nós temos, que é produzido, vem a partir da natureza, né? Os nossos recursos são chamados recursos naturais, que vão fazer com que nós possamos nos desenvolver e nos alimentar e todas as nossas atividades. Então, como que nós podemos impactar positivamente o meio ambiente? Primeira coisa é o consumo consciente de todas as coisas. Toda vez que você for consumir algo, pensa se você está consumindo o necessário ou acima do necessário. Tudo que for acima do necessário há um impacto negativo. Aquilo que é necessário, é lógico que você está utilizando para um consumo, como nós falamos, necessário. Então, não tem o que se fazer. Mas sempre com consumo consciente. Uma das coisas que nós vemos muito a título de exemplo, um exemplo assim, muito clássico, é você estar no elevador, na frente do elevador, por exemplo, e você chama dois elevadores. Então, há um consumo de energia excessivo. Você poderia ter chamado só um, mas eu estou com pressa. Não, há um consumo excessivo de energia. Você vai sair do quarto e deixa a luz acesa. Você vai escovar os dentes, deixa a torneira aberta. O banho mais demorado. Às vezes, num período de calor, um banho mais quente, sendo desnecessário, consumo de energia, porque é feito pelo aquecimento geralmente elétrico, né? E quanto maior a temperatura, mais gasto de energia há para gerar essa alta temperatura. Então, sempre consumir com consciência, o impacto vai ser positivo na natureza, para cuidar da natureza, para que se tenha sustentabilidade e as futuras gerações também possam usufruir de todos esses benefícios.
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1: Meus amados, a paz do Senhor Jesus. Convido a todos a abrirem a Palavra de Deus. Se encontra em Zacarias, capítulo 13, versículo 6. Zacarias, capítulo 13, versículo 6. Vamos ler a Palavra do nosso Deus. Se alguém lhe disser: que feridas são essas nas tuas mãos? Dirá ele: são as feridas que fui ferido em casa dos meus amigos. Zacarias aqui profetiza aquilo que o Senhor Jesus estaria passando nos seus momentos, no seu ministério terreno. 500 anos antes, o Senhor já revela ali a Zacarias aquilo que aconteceria na vida do seu filho, o Senhor Jesus. Meus amados, Deus tem um projeto de salvação para o homem. Deus tem um projeto de salvação para a sua vida. E as coisas que aconteceram ali em Jerusalém não foram por acaso, mas fala do projeto de Deus sobre a salvação do homem. Esse projeto é um projeto que não é do homem, mas é um projeto que foi feito para o homem. Desde a eternidade, o Senhor tem esse projeto. Esse projeto é o projeto de salvação, de transformação de vida. E ali, quando a palavra fala, se alguém lhe disser: que feridas são essas nas tuas mãos? Quantos perguntam? Por que Jesus, sendo rei, passou por aquelas provas? Jesus, ali, ele não precisava ter passado por aquilo. As pessoas olham para Jesus com pena. Mas, meus amados, o Senhor Jesus ali foi

0: por esse projeto de salvação. As suas feridas, suas marcas ali foram para o projeto de salvação na nossa vida. Ele não foi ali de surpresa, ele foi pela sua vontade. E as pessoas perguntam, que feridas são essas? Aquela que Tomé, olha, se eu não colocar a mão ali na ferida, no lado, se eu não ver as marcas nas mãos, nos pés, eu não vou crer. E o Senhor Jesus entra, quando eles estávamos ali, os discípulos ali, fechados, trancados, e o Senhor Jesus entra no meio deles e diz, paz seja convosco. E diz para Tomé, Tomé, olha, vê na minha mão. E ali Tomé creu. Meus amados, o projeto de salvação transcende o entendimento humano, transcende a razão humana. A profecia, ela se cumpriu na vida do Senhor Jesus. O homem, ele não tinha condições de ter a salvação, mas ali na cruz do Calvário, nas suas feridas. E assim, o Senhor Jesus na cruz do Calvário, ele venceu a morte e ao terceiro dia ressuscitou, para que você e eu tivéssemos a vida eterna. E a palavra descreve também, dirá ele, são as feridas que fui ferido na casa dos meus amigos. O Senhor Jesus, sabendo de tudo que ele ia passar, ele não tinha o homem como inimigo, mas ele tinha os homens ali como amigo. Mesmo sendo ferido, mesmo sendo esbofeteado, mesmo sendo traído, Judas, quando chega, ele diz, aqui viestes, amigo. O Senhor já tinha revelado, já tinha falado que ele seria traído, mas Jesus chama aquele inimigo como amigo. Por que amigo? Porque daria a chance dele se arrepender, ele ter o arrependimento sobre a vida dele. O Senhor, diante dos nossos pecados, o Senhor não veio para dar juízo, mas o Senhor Jesus veio para ser o nosso amigo, o companheiro que não nos abandona. E ele foi traído na casa dos amigos. Todos que estavam ali eram amigos do Senhor, os discípulos, aqueles que estavam ali, o ladrão na cruz. O Senhor disse para ele, hoje estarás comigo no paraíso. Só o Senhor, para transformar aquele que era um homem que havia feito coisas erradas, transgredido a lei, mas ali ele deu salvação àquele homem. E você hoje pode ser chamado amigo do Senhor. O Senhor quer entrar no seu coração e mostrar as marcas que a igreja leva. Porque a igreja, ela é corpo de Cristo. E nós temos nas feridas de Jesus, nas marcas do corpo do Senhor Jesus, a marca que ele venceu a morte e ao terceiro dia ressuscitou. E você pode participar, o convite é para você. Você pode participar dessa bênção. Você pode entender que Jesus foi profeticamente, no seu sacrifício, a abertura de uma porta, a porta da salvação, a porta que abriu no Calvário, a fonte que foi aberta no Calvário. E você pode participar disso hoje, se você entender que o projeto que Deus teve para você é um projeto de salvação e não de juízo. Você pode aceitar Jesus hoje e ser morador da casa dos amigos do Senhor Jesus, da família do Senhor Jesus, aquele que o Senhor, olha, eu não te chamo mais servo, mas meu amigo, você vai estar junto com o Senhor Jesus. Esse é o nosso desejo, que você possa ter essa experiência de ver que o Senhor se fez homem, morreu e ressuscitou para que você tenha vida e vida em abundância. Que o Senhor nos abençoe.
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1: A conta de água vai ficar mais cara para moradores de 52 cidades do estado do Espírito Santo a partir deste mês de setembro. O reajuste de 6,99% vale para todos os municípios que têm os sistemas de água e esgoto ligados à Companhia Espírito Santense de Saneamento, a CESAN. O percentual foi aprovado pela Agência de Regulação de Serviços Públicos do Espírito Santo por meio da Resolução número 107, de 30 de julho deste ano. A resolução traz o resultado da segunda revisão tarifária periódica da CESAN. Esse valor é referente apenas ao primeiro ano do ciclo. Segundo a resolução, a tarifa passa de 5,84 por metro cúbico para 6,25 por metro cúbico e há uma trajetória de diferimento prevista para os dois anos subsequentes, ou seja, novos aumentos devem ocorrer em 2027 e 2028. A nova resolução também muda as regras da chamada taxa de disponibilidade. Ela é cobrada de imóveis que não estão ligados à rede da CESAN, mas que ficam em ruas onde a rede de esgoto já está disponível para a ligação. Pelo novo texto, mesmo que o imóvel tenha fossa, a cobrança passa a valer quando a ligação for considerada factível, com viabilidade técnica e econômica. A resolução estabelece ainda que o pagamento da taxa não elimina a obrigação legal de conectar o imóvel à rede pública. Nos casos em que for comprovada inviabilidade técnica ou econômica da ligação, a cobrança não será devida.
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1: Piscar os olhos repetidamente, fazer movimentos involuntários com a cabeça ou emitir sons como pigarros e tosses são alguns dos sintomas da síndrome de Tourette. A condição neurológica é caracterizada principalmente por tiques motores e vocais que acontecem de forma súbita, rápida e repetitiva. Em alguns casos, os sintomas podem se intensificar em situações de estresse, ansiedade ou cansaço. Agora, um projeto de lei pode mudar a forma como os direitos dessas pessoas são reconhecidos no Brasil. O projeto de lei 1376/25, que cria a Política Nacional de Proteção dos Direitos da Pessoa com Síndrome de Tourette, prevê que pessoas com a condição possam ser equiparadas a pessoas com deficiência. Mas o diagnóstico por si só não será suficiente para garantir automaticamente esses direitos. O projeto aguarda a sanção presidencial. Na prática, será necessário comprovar de que maneira a síndrome afeta a vida da pessoa e quais barreiras ela enfrenta no dia a dia. A avaliação pode considerar aspectos como comunicação, interação social, estudos, trabalho e necessidade de adaptações. Os especialistas orientam que o primeiro passo para quem pretende buscar algum direito é reunir documentos que comprovem não apenas o diagnóstico, mas também os impactos provocados pela condição. Laudos, relatórios, exames, registros de tratamentos e acompanhamentos podem ajudar nesse processo.
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1: A agência reguladora dos Estados Unidos aprovou uma pílula para o câncer de pâncreas metastático. A pílula é indicada para adultos diagnosticados com adenocarcinoma, após pelo menos um tratamento sistêmico ou quando o paciente não pode usar combinações desses remédios. Segundo a agência reguladora americana, a decisão foi tomada há cerca de 6 meses e meio antes da data prevista para a conclusão da análise regulatória. A agência afirmou que a autorização cria uma nova opção para pacientes com uma doença de tratamento historicamente limitado. A aprovação de hoje oferece uma nova opção fundamental para pacientes diante de um câncer extraordinariamente difícil e historicamente complicado de tratar. O estudo foi apresentado em um congresso de oncologia. Os resultados do medicamento foram apresentados em junho durante uma sessão plenária da American Society of Clinical Oncology. O tratamento praticamente dobrou a sobrevida mediana em comparação com a quimioterapia. A sobrevida mediana indica o tempo em que metade dos pacientes apresentou progressão da doença sem representar uma média aritmética. De acordo com os oncologistas, a terapia-alvo atua sobre mutações do gene RAS, presentes em cerca de 90% dos casos de câncer de pâncreas, tanto em tumores iniciais quanto em doença avançada. Esta é a primeira terapia-alvo a demonstrar ganho de sobrevida global no cenário de câncer de pâncreas metastático, que não tem possibilidade de cura.
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0: Amados, com a paz do Senhor Jesus, são 6 horas em ponto, horário de Brasília, desta segunda-feira, hoje dia 5 de outubro de 2026. Muito bom dia a todos, sejam todos muito bem-vindos, a paz do Senhor Jesus. Que bom encontrar você já nesta manhã, nessas primeiras horas desse novo dia, conectados, sintonizados aqui na rádio e TV Manaim, para juntos estarmos aos pés do Deus Todo-Poderoso nesse culto de madrugada. Conosco nessa manhã, os pastores Alcilésio Santos, Daniel Monteiro e Edson Souza. O texto que será trazido nessa manhã está no Velho Testamento, 2 Reis, capítulo 4, verso 2. 2 Reis 4, verso 2. E eu quero convidar você para que possamos estar no melhor lugar desse mundo, aos pés do nosso Deus, para juntos clamarmos, magnificarmos, glorificarmos o nome do nosso Deus, o único digno de todo o nosso louvor e adoração. Para darmos início a esse culto, eu quero convidar o pastor Daniel Monteiro para clamar o Senhor. Pastor, bom dia, seja bem-vindo, a paz do Senhor.
1: A paz do Senhor, Kleber, a paz do Senhor aos ouvintes, aos amados que estão juntos.

0: Nós vamos dar início a essa madrugada, orando ao Senhor, clamando pelo Senhor Jesus. Ó Deus, nós clamamos pelo poder que há no sangue de Jesus. E pedimos a Deus que venha perdoar os nossos pecados. Ó Deus, venha renovar a nossa comunhão com o Teu Espírito Santo. Para que juntos, Senhor, estejamos na Tua presença, buscando a Tua face. Ó Deus, para que venhas ouvir a voz do Teu povo. Fica conosco, ó Deus, fica com cada um dos Teus servos que estão juntos conosco nesta oração. Nós oramos em nome de Jesus.
1: Amém. Amém.

0: Senhor nosso Deus, nós te bendizemos, agradecendo, Senhor, por todo o teu sustento, pela ação do Espírito Santo nos cultos deste final de semana, onde nas igrejas o Senhor operou maravilhosamente, tocando os corações, trazendo, Senhor, com resgate aqueles que estavam perdidos, restaurando, Senhor, aqueles que estavam, Senhor, completamente destruídos, ó Deus, espiritualmente. Muitos o Senhor resgatou. E nós glorificamos, porque em tudo isso vemos o teu amor maravilhoso. Glorificamos pela proteção do teu povo, pelas respostas de oração, pela salvação de vidas e avivamento nas igrejas. E nesta manhã, iniciarmos mais uma semana aos pés do Senhor. Oramos agradecidos em nome de Jesus. Amém.
1: Nós vamos dar início agora às orações, às intercessões, lembrando que a partir de hoje, né, estamos no mês da festa da dedicação voluntária. Estaremos glorificando ao Senhor por este mês, pela obra de Deus na nossa vida, por tudo aquilo que Deus tem feito até aqui. Vou pedir ao pastor Daniel para dar início, então, às intercessões.
2: Amém. Intercedemos a Deus por este mês, onde começamos o mês da oferta voluntária, da dedicação. A Deus, porque ofertamos as nossas vidas a Ti, ó Deus, o nosso trabalho, a nossa dedicação. Ó Deus, porque Tu, Senhor, tens feito por nós grandes coisas, pela nossa salvação. Por isso, Senhor, nós nos dedicamos a Ti. E pedimos a Deus que o Teu povo venha ter esse entendimento de entrega ao Senhor, servi-lo, Senhor, com dedicação e com amor à Tua obra. Ó Deus, que haja aperfeiçoamento, Senhor, do entendimento da Tua obra, porque conhecemos que a Tua obra é salvadora, Senhor. Oramos, ó Deus, para que haja responsabilidade, ó Deus, fidelidade em tudo que diz respeito à Tua obra, à Tua igreja, para que o Teu nome seja glorificado, Senhor, em nós. Oramos em nome de Jesus.
0: Amém. Oramos também a Deus pedindo que nos abençoe para que sejamos fiéis nos cultos doutrinários, porque é culto de aprendizado.

0: A fé vem pelo ouvir, ouvir pela palavra de Deus. E nos cultos de doutrina, a gente aprende, Senhor, o alicerce espiritual, que é a Tua palavra viva e eficaz. Desperta todo o Teu povo para a participação destes cultos doutrinários. Desperta e dá condições do Teu povo estar presente, Senhor, na escola bíblica, nos cultos das terças-feiras, que em tudo isso o Espírito coopere conosco, amém, para podermos estar juntos. Fazemos um pedido também, Senhor, pelos irmãos nossos que estão enfermos, em tratamento, acamados. Socorre-os, ó Deus. Socorre-os com o Teu poder, manifestando milagres, recuperando a saúde, para que o Teu povo esteja bem. Nós suplicamos em nome de Jesus. Amém.
1: Oramos, Senhor, ainda suplicando a ação do Teu Santo Espírito sobre as nossas vidas, para aperfeiçoar, Senhor, as nossas vidas na Tua obra que é perfeita. A Deus, esse entendimento de obra, possamos alcançar as revelações do Teu Santo Espírito. Levantamos um clamor, Senhor, nessa manhã, para que a liberdade de culto, aquilo que tanto amamos, Senhor, que é cultuar o Senhor, é ofertar ao Senhor toda a honra, toda a glória, nos louvores, na adoração, para que tudo isso seja preservado, Senhor. Possamos ter essa liberdade. Assim pedimos, dê a Tua bênção, estenda Tuas mãos de poder, em nome de Jesus.
2: Amém.
1: Amém.
2: Agora você que está em casa, você vai poder colocar diante do Senhor a sua necessidade pessoal. Coloque diante do Senhor as suas necessidades, seus projetos de vida. Faça isso agora, porque é momento de oração.

Glória a Jesus. Mais uma vez, saúdo todos com a paz do Senhor Jesus. E convido os irmãos a abrir as suas Bíblias, como já citamos no início, em 2 Reis, capítulo 4, verso 2, para meditarmos na palavra do Senhor, que nos diz assim: E Eliseu lhe disse: Que te hei de eu fazer? Declara-me que é o que tens em casa. E ela disse: Tua serva não tem nada em casa, senão uma botija de azeite. Louvado seja o nome do Senhor. Meus irmãos, o texto lido mostra uma serva, um lar, passando por adversidades, um pedido de socorro. Ela procura o profeta chega na sua casa, e ali ela declara aquilo que estava passando, preocupada com aquilo que era o futuro dos seus filhos. E diante de tudo isso, o profeta presente faz uma pergunta: que hei de fazer? E antes mesmo que ela pudesse responder, ele faz uma outra pergunta, como quem dissesse: eu vou operar, mas me responda, o que que você tem em casa? E a resposta daquela mulher foi essa, que lemos: a serva não tem nada, o provedor já não está mais presente, os recursos humanos já que se acabaram. Ela se lembrou de algo fundamental: eu não tenho nada, senão uma botija de azeite. Meus amados, as adversidades elas vêm, as lutas se levantam, muitas das vezes o recurso falta, mas não falta a presença do profeta. Deus contemplou a necessidade daquele

lá. Então agora envia o profeta para resolver aquele problema. E o interessante é que quando ele pergunta o que tens em casa, ela diz: não tenho nada. Ela se lembra do azeite. Aquilo foi fundamental para que a bênção de Deus pudesse vir sobre aquele lar. Talvez nesta manhã você esteja passando por adversidades parecidas. Aqui a necessidade, a preocupação eram os filhos. Não sei qual é a necessidade, qual é a preocupação daquele que nos ouve nessa manhã. Mas uma coisa nós podemos glorificar o Senhor. O profeta de Deus está presente nesta manhã. Ele está chegando a cada lar para resolver problemas. E a única coisa que ele precisa é que a botija esteja pronta. E será derramado o poder de Deus, a ação do Espírito Santo. Aquele que vai sustentar, aquele que vai prover todas as coisas. O profeta celestial chegou na nossa vida nessa manhã para trazer toda a provisão. A pergunta que o profeta fez para aquela mulher é a pergunta que o Espírito Santo está fazendo para cada um de nós nessa manhã. O que que você tem em casa? O que hei de te fazer? Você pode contar para o profeta nessa manhã. Você pode dizer: Senhor, a minha necessidade é o meu casamento, são os meus filhos, é uma enfermidade, são tantas coisas que estão assolando o meu lar. E a única coisa que ele precisa é que o seu coração esteja aberto, porque o poder de Deus descerá sobre a tua vida nessa manhã. Porque o profeta celestial marcou este encontro conosco. Que Deus possa abençoar esta palavra, possa abençoar a sua vida. Que o teu coração, mesmo no meio da adversidade, possa permanecer firme, voltado para o Senhor. Que a fé genuína, aquela que você recebeu quando você aceitou o Senhor, ela possa estar intacta na sua vida. E pela fé, o profeta vai operar, nesta manhã, uma bênção de vitória. Deus abençoe, que essas palavras breves possam encontrar lugar no teu coração. Oremos ao Senhor. Glorioso e eterno Deus, nós glorificamos ao teu nome. Te bendizemos, Senhor, porque todas as vezes que as lutas se levantam, que as adversidades vêm, a mão do Senhor também vem em nosso favor. Te exaltamos, Senhor, por esta manhã, por estarmos na tua presença, por sermos alvos do teu amor. Uma coisa pedimos, Senhor, fica conosco em todo o decorrer desta manhã, que a tua santa presença seja sentida em nossos corações. Assim pedimos em nome de Jesus. Amém. E em teu nome nós dizemos que a graça maravilhosa do nosso Senhor e Salvador Jesus Cristo, o amor de Deus, nosso eterno Pai, as doces e eternas consolações do Espírito Santo, repouse sobre vós, amados, agora e para todo sempre. Amém.

Rádio Manaí anunciando Evangelho Eterno, são 6:20, 6:20, horário de Brasília, nesta segunda-feira, hoje dia 5 de outubro de 2026. Que bom que você está aqui conosco, que bom que você está conectado, sintonizado aqui na Rádio e TV Manaí, para juntos já participamos do nosso Maná Diário, culto de madrugada, e agora vamos abrindo oficialmente o nosso pós-madrugada, esse momento onde conversamos com os pastores sobre o tema trazido, sobre a palavra trazida no culto de madrugada. Queridos, antes de irmos diretamente para o pós-madrugada, eu tenho aqui alguns pedidos de oração. Aliás, deixa eu começar aqui pelos abraços, né? O nosso irmão Winter de Oliveira, DDD 33, da nossa querida GV, Governador Valadares, nossa Suíça brasileira, ele diz assim: Kleber, como é bom começar o dia na comunhão, ouvindo uma palavra de Deus, né? O meu sonho é um dia ir na Rádio Manaim, conhecer vocês e sentir essa comunhão de perto. Meu irmão, venha pra cá. É um

0: trazer, ó, eu vou pedir o pastor Edson, que é o nosso embaixador de governo do Valadares, para receber o pastor Edson. Fácil, né? Trazer o irmão aqui?
1: Fácil.
0: Não é? Trazer o irmão aqui. Fala nisso, esse final de semana, o irmão Nenzinho, lá de Valadares, completou 105 anos.
1: Nosso Deus. Pastor Nenzinho.
0: Que maravilha, né?
1: 105 anos. É especial.
0: É especial. Né? 105 anos, né? Final de semana que vem estaremos lá e certamente iremos abraçá-lo, se Deus quiser. 105 anos, meu Deus, com saúde, cantando o corinho, isso é maravilha. Meu Deus. Um abraço ao meu querido pastor Nenzinho, aí de Governador Valadares, e também, claro, ao Winter de Oliveira. Winter, estamos aguardando você aqui para a gente poder te mostrar a rádio, a TV, tá? A hora que você quiser, meu irmão. Fique tranquila, só chegar. Tá bom? Grande abraço pra você. É, tem aqui também a irmã Beth, daqui do Espírito Santo. Kleber, paz do Senhor. É, estamos num período de feliz aniversário para a Igreja do Recanto, em Macaé, onde está o Birajara Maia. Tá bom, Igreja de Macaé, completando aniversário. Um grande abraço aos irmãos aí de Macaé, Rio de Janeiro. Queridos, hoje é aniversário da irmã Odeide. Ela é de Itabuna, na Bahia. E ela é mãe da irmã Rose Marina. Parabéns, irmão Deide. Felicidades para a senhora, um feliz aniversário, tá bom? Também hoje é aniversário do Jonas. O Jonas é um jovem de 15 anos. Ele disse assim, Kleber, eu tô aqui no bairro Glória, em Sergipe, e tô fazendo 15 anos de idade. Ô, queria eu ter 15 anos de idade hoje. Deus te abençoe, tá, Jonas? Um grande abraço a você, um feliz aniversário, tá, meu irmão? E, ó, comemore muito esse aniversário ao lado da sua família aí, tá bom? Da família que te ama, tá bom, meu querido irmão? Deus te abençoe, tá? É, queridos, eu tenho um pedido de oração pela irmã Sandra. A irmã Sandra, ela pede oração pela sua família. Ela é Campina Grande, na Paraíba, para que haja conversão na sua família. Conversão da palavra, através da palavra de Deus, né? Na vida da sua família. Vamos orar pela Sandra e pela sua família. E também vamos orar pela irmã Lourdes Nunes. Ela pede oração pelo seu filho. Ele é casado, tem 2 filhos, inclusive o filho mais novo tem 4 meses de vida. E ele saiu de casa, abandonou todo mundo, foi embora, ninguém sabe para onde, meu Deus do céu. Vamos estar orando pelo filho da irmã Lourdes Nunes, tá bom? É daqui do Espírito Santo, é DD27, não disse o bairro, a cidade, mas é daqui do Espírito Santo. Pelo menos da parte de Vitória até o norte do estado, né? DD27. Vamos estar orando por ele, pela irmã Lourdes, né? Por essa família. E que o senhor possa, que ele possa cair em si, onde ele estiver, né? Retornar para casa, para sua família, sua esposa. Sua mãe está preocupada, obviamente. Tá bom? Vamos estar orando. Queridos, eu quero mandar um abraço também para o Elber Rodrigues. Ele mora ali, em Porto, em Portugal. E está ouvindo a gente aqui. Falou, Kleber, é uma maravilha participar da madrugada e pós-madrugada. Um grande abraço, tá bom, meu irmão Elber? Deus te abençoe aí em Portugal. Um abraço, irmã Suzana Soares, lá de Afogados, Recife, Pernambuco também conosco. Acompanhando todos os dias a madrugada. E o Marlisson, lá do bairro Lagoa, em Belo Horizonte, também acompanhando a gente aqui e pedindo um abraço a você, meu querido irmão. Bom, mandar um abraço aqui também, para a gente encerrar essa sessão, um abraço de hoje, ao seu Emílio, lá de Belo Horizonte, da Igreja Central de BH. Ele pede oração pela preservação da sua família, que o senhor possa abençoar a vida deles. E disse, ó, Kleber, minha família está vivendo uma situação difícil. Então tá bom, vamos orar, né? A mensagem de hoje fala sobre isso. Aquela mulher estava em situação humanamente difícil, eu diria até impossível de resolver. Mas nós servimos ao Deus do impossível. É o mesmo Deus que fez ela prosperar ali no azeite, é o mesmo Deus que hoje também nos guarda, nos protege e nos livra de todo mal, viu? Tá bom? Tá bom, seu Emílio? Fala em Emílio. Sábado foi aniversário do nosso querido irmão Emílio, que trabalha conosco aqui. O nosso faz tudo. É, o nosso querido irmão Emílio, né? É um grande abraço, um feliz aniversário, tá bom, Emílio? Nosso Emílio nos ajuda sempre aqui, fazendo aquele cafezinho maravilhoso. Embora eu não tome café, né? Mas o café do seu Emílio serve para 3 coisas, né? Serve para tomar café, serve para desintoxicar e serve também para pintar a parede. Forte demais, pelo amor de Deus. Grande abraço, Emílio. Feliz aniversário, meu querido. Vamos então pegar para o nosso pós-madrugada. O texto dessa manhã está em 2 Reis, capítulo 4, verso 2. Vamos reler o texto para que os pastores que aqui estão possam trabalhar o texto para a gente. Diz assim: E Eliseu lhe disse: Que hei de eu fazer

0: Declara-me que é o que tens em casa. E ela disse: tua serva não tem nada em casa, a não ser uma botija de azeite. Louvado seja o nome do nosso Deus. Meus queridos irmãos, esse texto fala de uma mulher que ela havia perdido o marido havia morrido, e ela tinha dois filhos, e o pior, estava cheio de dívidas, e o credor veio em cima logo, e ameaçava levar seus dois filhos como escravos. Então, o texto começa dizendo, no verso 1, que ela clamou ao Senhor. Ela fez um clamor ao Senhor e foi ao profeta, com um problema humanamente, do ponto de vista humano, sem solução. Não havia saída. Ela diz: olha, eu não tenho nada, eu tenho só uma pequena botija. E vale a pena aqui explicar para os irmãos o que seria uma pequena botija. Porque quando fala botija, os irmãos já pensam numa botija de gás, não é? Ou num vaso grande, um balde. Mas não era, não. A palavra aqui para botija no original era do tamanho, sabe de quê? De um vidrinho. Vamos botar aqui de... Não tem esse negócio de passar roupa? Como passar roupa? Tem? Mais ou menos por ali. Ou seja, era uma botija suficiente para usar durante o dia o azeite. Ou seja, diante da dívida que ela tinha, não era nada. Certo? Então a pergunta de Eliseu, que Eliseu faz, mudou tudo. O que é que você tem em casa? E essa é a pergunta que Deus sempre faz para nós. Não é o que você não tem, mas é o que você tem. O que é que você tem já é o que Deus irá começar a trabalhar. Você, nessa manhã, pode ser, o pastor Alcilésio já falou isso. Talvez você esteja vivendo uma situação também difícil nessa manhã. Mas a pergunta que o profeta fez à mulher, a mesma pergunta que o Espírito Santo faz a você nessa manhã: o que é que você tem? Ah, seu pastor Alcilésio.
1: A paz do Senhor, Kleber, aos companheiros aqui da bancada, os nossos queridos e amados irmãos que estão conosco nessa manhã. Pois é, Kleber, que situação difícil, né?
0: É.
1: E eu posso dizer uma coisa aqui para nós começarmos esse pós-madrugada. Ser servo do Senhor não nos isenta de passar, às vezes, por adversidades.
0: Né?
1: Outros irmãos pedindo oração, problemas familiares, filhos. A situação dessa mulher realmente era muito difícil. Marido, quero voltar aqui no verso primeiro que você citou, ela vai discorrer para o profeta qual era a condição da casa dela. Fala, meu marido era um servo, né? Mas já morreu. E às vezes você passa por isso, né? A casa está ali de servos, às vezes o cônjuge, né? Seja o esposo, a esposa já está fraco espiritualmente, batalha começa a chegar até os filhos, desespero vem, as questões que circundam a vida secular também começam a apertar, mas como eu disse, né? Louvado seja o nome do Senhor, que nessa hora, quando nós clamamos ao Senhor, e vale dizer que em toda a história onde houve um clamor, houve uma resposta, o profeta se apresenta, e a pergunta é, como você bem disse, o que que você tem? Primeiro, o que que eu posso fazer? E antes que ela pudesse pensar assim, não, olha, eu clamei aqui, mas é difícil, a pergunta é, e o que que você tem? Ela ainda tinha um azeite, ainda pouco, mas ela ainda estava buscando a bênção. Já posso dizer o seguinte, meu irmão, minha irmã, enquanto tiver azeite na sua botija, ainda que pouco, a promessa de Deus, ela vai estar de pé na sua vida. O lar pode estar passando por adversidade, os filhos podem estar distante, mas a bênção do Senhor estará presente. Uma coisa interessante, Kleber, se nós repararmos, o profeta vai dizer assim, ó, pega o azeite que você tem, entra no quarto, fecha a porta de trás de ti. Quando nós pegamos Mateus capítulo 6, nós dissemos assim, Senhor, ensina-nos a orar. Então, quando orar, você entra no quarto, fecha a porta atrás de ti, e o Pai que te vê em secreto, ele vai te recompensar. O que o profeta está dizendo era, olha, estou presente. O que vai resolver essa situação agora, diante daquilo que você tem, é uma vida de oração no secreto. Não adianta mais lutar com as forças humanas, recursos humanos, mas entra no teu quarto, pega seus filhos, leva para orar também.

0: começa a derramar azeite, que eu vou operar na sua vida, vai atingir todos que estão em volta. Nós vemos que no clamor que ela fez, ainda o pouco do azeite que ela tinha foi suficiente para mover toda a situação adversa daquele lar. Então, queridos, nessa manhã, que você possa no seu coração ainda estar com azeite, que você ainda possa ter vida de oração. E aquilo que parece impossível, o Senhor operará uma bênção.
1: Amém.
0: Ah, meus filhos estão distantes, meu marido, minha esposa, espiritualmente está morrendo. Deus é poderoso para trazer de volta a vida.
1: Amém, Senhor.
0: Deus é poderoso para restaurar o lar. Deus é poderoso para restaurar o chamado no teu coração. Deus é poderoso para fazer o que lhe apraz. Só creia no Senhor e o Senhor operará todas as coisas.
1: Aleluia. Aquela mulher teve fé. Eliseu não disse que encheu os vasos. Ele não falou, não, traz o vaso que eu vou encher. Ele não falou isso. Falou? Não falou isso. Ele mandou apenas pegar os vasos e ela obedeceu. Ela obedeceu. Isso é fé. Pastor Daniel, até uma irmã aqui, eu não vou falar o nome dela, ela é da cidade de Linhares, nossa, pessoal, de Santo. Ela disse assim, peço oração em favor do meu filho. O nome dele é Samuel. Tem estado distante do Senhor. Ontem eu perguntei a ele, meu filho, quanto tempo faz que você não ora? Ele disse, há muito tempo. Ele sempre tem dois cultos, mas eu tenho notado que ele não tem aberto o coração. Ele tem andado com jovens, comportamentos que glorificam o Senhor. Olha a preocupação da mãe, né? Peço oração pelo meu filho. Talvez nessa manhã você esteja pensando, ah, meu filho está difícil. Esse filho da irmã que nós falamos aqui, que saiu de casa, abandonou a esposa, dois filhos, um pequeno com 4 meses. Meu Deus, não é? Aquilo que é impossível a um, é possível a Deus. E agora um detalhe, eu estou observando aqui. O milagre seria para quitar uma dívida, não é? Os filhos seriam levados como escravos. É a condição humana. Nós também estamos assim. Mas houve alguém que pagou o preço por nós.
0: Glória a Deus.
1: E o azeite foi derramado ali em Pentecostes. E tem sido derramado a cada manhã, todo dia, pastor Daniel. Paz, Senhor.
2: Paz, Senhor Kleber. É, a expressão do Senhor Jesus foi está pago, né?
1: Não é?
2: Então ali ele já acertou a nossa conta, né, que era alta demais, né, impagável. Mas é, uma das características aqui desse texto, eu vejo, eu gosto muito do diálogo, né, que o profeta tem, o pastor fala muito sobre isso. E, porque muitas vezes a gente quer aquela solução, né, um estalar de dedos, né? Mas o Senhor, ele sempre quer nos ouvir, ele quer falar conosco. Né? Assim como foi Jesus no seu ministério, ele perguntava, o que queres que eu te faça? Né? Tá vendo que, né, Jesus vendo que o rapaz era cego, né? E perguntava, o que queres que eu te faça? Né? Senhor, o que eu vejo? Mas esse diálogo é importante, né? Porque Jesus quer ver o que está no seu coração. Né? Se ainda tem, né, algum lugar para ele habitar, se tem alguma ponta ali de fé, né? E a pergunta do profeta não foi em vão, né? Não foi uma pergunta aleatória. Né? O que você tem? Né? Ela poderia falar, não tem nada. Né? Como o pastor falou que não tem nada, mas ela lembrou.
1: É certo.
2: Tem um
1: frasco, uma
2: botija, um pequeno frasco ali com azeite, tem um pouquinho ainda. Né? E esse diálogo, né, que o Senhor, ele vai, né, vai alegrando o nosso coração, vai nos fazendo entender, né, muitas vezes que ainda temos alguma coisa, temos a porção do Espírito Santo.
1: Aleluia.
2: Né? Esse diálogo aqui foi rápido, mas às vezes, né, na vida, na nossa vida, esse diálogo dura mais tempo.
1: Muito.
2: Às vezes dura 2 anos, 3 anos. E é o Senhor falando, o Senhor aumentando a nossa fé, né, o Senhor moldando o nosso coração. E ela tinha um lugar né, para Deus operar.

0: né? Era aquele pequeno vaso. Então, enquanto temos um lugar para Deus operar, Ele vai operar. E quando ela entra no quarto, o que, que Ele fala? Olha, você vai pegar esse pequeno vaso e vai deitar o azeite sobre as talhas, sobre os grandes vasos. Uhum. Eles estavam lá também. Eles também estavam lá no quarto. Ela não jogou fora. Ah, acabou o azeite, joga o vaso fora, joga a talha fora. Não, estava lá. Então, o servo de Deus, o pastor falou muito bem aqui no início da fala dele, agora do pós-madrugada, que falou: ah, ser servo não te exime de ser provado. Pelo contrário, né? O servo, ele é provado. Né? E é na prova, né, que o Senhor vai ver o que está no nosso coração. Né? E louvado seja o nome do Senhor, que é aquele que se dedica, né? Estamos no meio da dedicação, ele que é dedicado ao Senhor, né? Ele sempre tem azeite. Quando for, o que você tem? Ele não vai dizer que tem carro, que tem casa, que tem, né, sabedoria, que tem inteligência. Não, ele tem Espírito Santo.
1: Amém.
0: Né, foi o que Pedro e João, na porta formosa, falaram: não tenho nada. Ah, mas eu tenho uma coisa. Tenho o poder de Jesus, né? Em nome de Jesus Cristo, levanta e anda. Então a igreja tem isso. Tem o poder de Deus na sua
2: Aleluia.
0: Vida. Isso basta.
2: Aleluia. Amém. Glória a Deus. A irmã Débora, ou Débora, Débora é o nome correto, ela disse: Kleber, essa palavra é para mim. Eu sou da Igreja Batista aqui em BH e me encontro fraca na presença do Senhor. O meu marido caminhava comigo na igreja, hoje não mais. Ele voltou às práticas antigas. Por favor, me ajude em oração. Ah, eu também tenho uma causa na justiça, já até ganhei, mas o juiz ainda não estipulou o pagamento. Tá travado tudo aí, né, minha irmã? Minha irmã, olha só. Enquanto o pastor falou isso, aquela mulher, ela tinha um pouco de azeite. Você fala de fé. Você tem um pouco de fé? Claro que tem. Tanto é que você tá hoje conosco na madrugada aqui. Então creia. Passa como aquela mulher. Pelo meu profeta. E quando eu falo profeta, eu tô falando ao Espírito Santo nessa manhã. E certamente, certamente, o Senhor irá fazer um milagre acontecer na sua vida. Pode demorar um dia, dois anos, pode. É o que o pastor Daniel falou. Mas não deixe de colocar diante do Senhor a sua causa, tá bom? Creia nisso. E muito obrigado por estar ouvindo a gente aqui, tá bom? Dá um abraço aí aos nossos irmãos batistas, aí tá, de Belo Horizonte, da nossa querida BH. Tá bom, Débora? Deus te abençoe, tá? Ele está orando por você, pelo seu lar, pelo seu esposo, para que tudo aconteça de bom aí na sua vida. Muito obrigado. Pastor Edson Souza, pastor, a multiplicação do azeite dentro ali daqueles vasos não durou assim. O profeta falou: ó, não precisa fazer mais não, porque já o azeite acabou. Não, muito pelo contrário. Enquanto tinha vaso, estava sendo cheio de azeite. O limite, ou seja, não estava na botija. O limite estava enquanto havia vaso para receber, porque seria cheio. Isso fala da capacidade de receber a bênção de Deus. Enquanto tem vaso, vai se encher de azeite. Vaso fala de cada um de nós, nós somos templo do Espírito Santo, nós somos vasos na mão do Senhor, não é?
1: É verdade.
2: E se esse vaso estiver disposto a ser enchido, ele vai ser enchido pelo Espírito Santo nessa manhã, nesse mês, nesse ano, porque o desejo do Senhor é te abençoar. É estarmos cheios do Espírito Santo, pastor Edson, paz do Senhor.
3: Pastor Kleber, os pastores aqui conosco, os irmãos que nos acompanham, os irmãos lá de Cachoeiro com quem eu tive, um grande abraço. Ô Kleber, eu estou me lembrando aqui da sua, com a sua fala, estou me lembrando, mas a bênção do Espírito é dada a cada um, para o que for útil.
2: Verdade.
3: Então, enquanto for necessário, o Espírito vai ser vertido, o Espírito manifestar-se-á na nossa vida, Deus proverá todas as coisas, enquanto for útil. E eu pergunto, nós como servos do Senhor, até quando nos será útil isso?
2: Até o arrebatamento da igreja.
3: Até o arrebatamento. O Espírito vai cessar.
2: Verdade.
3: A luz não vai apagar, o óleo continuará sendo derramado diuturnamente.

0: dia e noite sobre todo aquele que tem orado, porque é o Espírito Santo que nos convence de pecado, da justiça, do juízo. É o Espírito Santo que nos molda, é o Espírito Santo que nos adorna como igreja, preparando-nos para o grande casamento, as bodas do Cordeiro. Amém. Então, tudo o que faz hoje é o Espírito Santo na nossa vida. A nossa dependência do Espírito Santo, ela é grande. Sem o Espírito Santo na nossa vida, nada acontece. Sem o Espírito Santo, a gente não ia achar o caminho de volta.
1: Verdade.
0: A gente não vai confessar que Jesus Cristo é o Senhor. A gente não vai ter visão, revelação, sonhos da eternidade. A gente não vai ter nada disso. Então, a presença do Espírito Santo na nossa vida é essencial. Pode faltar tudo. Marido, recurso financeiro, até saúde de vez em quando. Mas não pode faltar o Espírito Santo. Porque o Espírito Santo, ele nos fortalece.
1: Aleluia.
0: Romanos 8 fala que até quando a gente não sabe orar, é ele quem geme com gemidos inexprimíveis. E é ele que leva ao Pai o nosso pedido, o nosso gemido, sabe? Gemidos inexprimíveis, é ele que leva. Então, a oração nossa é para que nunca nos falte o Espírito Santo. A essencialidade dessa botija de azeite, que é o que a mulher tinha, ela representa isso. Pode nos faltar muitas coisas, e vai faltar muitas coisas na nossa vida. Só não pode faltar aquilo que nós não precisamos pagar, porque foi pago na cruz, que é o Espírito Santo. Foi pago um preço na cruz, e o Espírito Santo foi derramado para nós gratuitamente, para Jesus, um alto preço. Exatamente porque ele sabia que nós precisaríamos ir, senão não teria luz a nossa jornada, né? Ainda um pouco o mundo não me verá mais, mas vós me vereis, porque eu vivo e vós vereis. Por causa do Espírito Santo.
1: Verdade.
0: Na nossa vida. Aí eu pego esse texto aqui, no capítulo 4, verso 1, né? Que diz o seguinte: nessa batalha toda, a mulher faz menção de uma coisa. O meu marido morreu, mas você sabe que ele temia ao Senhor. Você sabe, ele inclusive deixou dívidas, não é verdade? Ficaram dívidas, mas também ficou um legado. Que legado é esse? Ele temia ao Senhor.
1: Uhum.
0: Ele era um marido de fé.
1: Ele era um
0: homem de fé. Ele era um dos filhos dos profetas.
1: Uhum.
0: Ou seja, ele vivia sobre um ministério profético. Ele vivia sobre um governo de Deus. Ele morre? Morre. Todos nós morremos. Mas ele temia o Senhor. Ele tinha uma experiência. Meus irmãos, eu chamo a atenção a isso para todas as famílias nessa hora. Tá? Você que está endividado, e não só dívida financeira, mas com qualquer batalha, com qualquer pendência, com qualquer necessidade. Olha a experiência que ficou aqui. Por causa da fé, do temor a Deus, houve uma resposta. Por causa da fé e do temor, a mulher podia dizer: eu posso clamar, porque o Deus a quem esta casa serve é Deus vivo. Ele envia profeta, ele envia profecia, ele envia milagre, porque o fluir do azeite ali foi um milagre. Porque a botijazinha não supriria esse monte de vaso.
1: Uhum.
0: Mas o milagre supre. Foi o que aconteceu. Sabe, quando os recursos nossos, eles acabam, sempre é um milagre que vai nos manter. Então, a gente tem que valorizar a nossa experiência com Deus. A gente tem que procurar viver isso. Principalmente, como foi dito aqui, nesse mundo nosso de imediatismo, quando todo mundo acha que no estalar de dedo tudo acontece. Porque se você olhar, né, o celular e a internet, aí você se arrasta para cima,
1: uhum,
0: você vai consumindo um monte de informação diversificada e acha que tudo é numa arrasta para cima. É tudo no estalar de dedos. A vida espiritual nunca vai ser assim. Não é verdade? A vida espiritual vai sempre ser um processo. Quem crê, não se apresse. Porque a vida espiritual vai ser sempre assim. Oração, confiança no Senhor, e o Senhor

0: vai responder, o Senhor vai dar experiências. É assim que acontece. Por isso que é necessário o que nós lemos aqui. O meu marido morreu, mas ele temia o Senhor. Ele era um homem de fé. E o legado marcante, determinante, é a fé na vida do ser humano. Tem fé, vai ter milagre. Tem fé, Deus responde a oração.
1: Amém. Pastor Silêncio.
2: Um apontamento bem breve aqui, doutor Cleber. Tinha até anotado aqui, você acabou falando, né? O azeite não parou.
1: Não parou.
2: O que acabaram foram os vasos. Ainda tem vaso, o azeite não para. Como Edson disse, o derramado do azeite ali foi um milagre. Porque não há nada em nós que possa mover o poder de Deus. É um favor imerecido. É um milagre de Deus. Nós, servos do Senhor, vivemos de milagre.
1: Verdade.
2: Eu queria só fazer uma colocação, Cleber. Estou ouvindo aqui a irmã, né, da Igreja Batista, os demais irmãos, pais. Como saber que ainda tem um pouco de azeite? Porque ela esqueceu. Falou, tem tanta coisa aqui que eu acho que não tem mais nada. Se você ainda está clamando ao profeta, se você nessa manhã está buscando uma direção para a sua vida, buscando ao Senhor, se você ainda fraco está orando, é porque ainda tem azeite. É porque ainda tem azeite. Às vezes você para orar, mas pastor, eu estou parando para orar, eu não consigo nem orar, eu só choro. A expressão da minha oração são só lágrimas. Não sei se os irmãos já passaram por isso, né? Entrar dentro do quarto, situação tão difícil, que na hora de orar, na primeira palavra, as lágrimas. Mas como o pastor Edson disse, tinha até anotado aqui também, são nessas horas, quando a nossa oração só sai lágrima. A hora que o Espírito Santo, Romanos vai dizer que quando nós não sabemos pedir como nos convém, o Espírito Santo sobe até o Pai, intercede por nós com gemidos inexprimíveis. E o Pai responde, nos abençoa, e toda situação adversa, toda tempestade se acalma, tudo volta ao seu devido lugar. Então, como saber que você ainda tem azeite? Às vezes você acha que você nem tem mais. Pai, eu não estou tão... A irmã disse ali, né? Eu estou fraca, Mas ainda tem azeite. Se você está reconhecendo que está fraco, está buscando ao Senhor, está pedindo oração, está batalhando pelo seu lar, é porque ainda tem azeite. O azeite não acabou. E se você fizer a prova do Senhor, acreditar, crer, como o pastor falou, na fé, crer que na oração, que na busca, as coisas vão se resolver, o Senhor dará a vitória.
1: Amém. O nosso irmão Walter Fernandes, Sargento Walter, lá do Bambé, Barra de São Francisco, assim, Cleber, ouvi você falar dos 105 anos do pastor Nenzinho. Eu tive a honra de ser ovelha dele há 40 anos atrás. Ele já era muito amado. É verdade, pastor Nenzinho. Meu Deus do céu. Obrigado, Walter. Um grande abraço a ti, meu irmão. Tem um irmão ou irmã que me escreveu aqui, pediu para não se identificar. É lá de Minas Gerais. Ela disse assim, Cleber, essa palavra, ela veio ao encontro ao meu coração nessa manhã. É exatamente o que estou vivendo nessa manhã. Dois filhos batizados, infelizmente afastados da igreja. São temente a Deus. Mas nessa manhã, o Senhor renovou em mim a esperança de não desistir deles, da promessa que um dia o Senhor fez. Eu creio no meu coração e sei que muito em breve os meus filhos voltarão para realizar a obra do Senhor. Graças a Deus que ainda há azeite na botija.
2: Glória a Deus.
1: É o que o Senhor tem falado comigo nessa manhã. É exatamente isso. É exatamente isso, meu irmão. Tá? Pastor Daniel, o profeta disse para ela, olha, fecha a porta sobre ti. Esse fechar a porta tem um sentido no original. Não apenas prático de você ter uma intimidade. Não, fecha a porta assim. Não, não é isso. Aqui, nesse texto, a palavra fecha a porta no sentido original, ela tem um sentido de separação do ambiente externo, das práticas, das dívidas, dos credores, ou seja, ali era para ela focar na palavra do Senhor, longe das distrações. É isso? Por isso que o pastor até citou aqui, Mateus, quando fala, olha, quando você vai lá, fecha a porta, não é? Para ter intimidade com o Senhor. Então, foca a sua oração, o seu clamor ao

0: senhor, a porta fala do limite interno e externo. Fecha a porta. Ou seja, para você ficar longe das distrações nessa hora e focar apenas no que é o seu clamor. E aquela mulher, ela reconheceu que não tinha força para resolver sozinha aquela situação. Então, o que ela faz? Ela busca o Senhor. Ela fecha a porta e busca o Senhor. É exatamente isso que o Senhor está pedindo nessa manhã para milhares de pessoas que estão vivendo situações idênticas, até piores. É.
1: Exatamente, até porque o ser humano, ele não quer ouvir problema, né? Quando você pergunta se está tudo bem, você quer a resposta, está tudo bem. É, você não quer, se você pergunta, está tudo bem, e a pessoa começa a...
0: Espera um pouquinho, sem tempo lá, olha o telefone de toque, peraí, deixa eu atender aqui.
1: O telefone já sai de fininho. Né? Então, por isso que é fechar, né, a porta. Igual a... Mas depois a gente continuar lendo
0: o texto, sequência, né?
1: Aquela do mulher, filho, né? Que perde, que o profeta dá um filho, depois o filho morre. Vai passando um, vai tudo bem com seu filho, vai tudo bem, o filho está morto. Porque ninguém tinha solução, né? Ela queria chegar ao profeta, né? E quando ela chega ao profeta, ela fala, acaso pediu alguma coisa, né? Tem aquele diálogo com ele lá. Então aquilo que é nosso, né? As nossas lutas, né? Até na segunda-feira passada nós falamos sobre, lancemos sobre Deus a nossa ansiedade, né? É sobre Deus, é sobre o Senhor, é o nosso Senhor. Ele que vai nos ouvir. Ele que quer nos ouvir, ele que pode nos ouvir, e é ele que vai resolver. Então não adianta sair espalhando, né, e falando para todo mundo, não. Ela falou, foi com o profeta. Né? Então ali, tem o profeta que deu a instrução correta, a direção.
0: E ela obedeceu.
1: E ela obedeceu. Né? E enquanto você estava lendo aí essa... mensagem da irmã, né, fala dos dois filhos, né? Eu estava lendo um texto aqui, eu creio que seja até para ela. Jó, capítulo 14, verso 7, fala assim: porque a esperança para a árvore cortada, se for cortada, ainda se renovará, e não cessarão seus renovos. Se envelhecer na terra a sua raiz, e se morrer o seu tronco no pó, ao cheiro das águas brotará e dará ramos como planta. Cheiro das águas é a porção do Espírito Santo. Né? Cheiro das águas é aquela bruma, né? Você passa aqui na praia, você vê aquela
0: névoa.
1: Aquela névoa branca, aquilo é a água que desprendeu ali e veio. Né? O cheiro das águas é isso. Né? O mover do Espírito Santo, ele vai ter contato com seus filhos.
0: Né?
1: Ao cheiro das águas brotará, ele pode estar seco, né, com a raiz virou pó, mas o Espírito Santo ainda está agindo.
0: Aleluia.
1: Enquanto ele tiver, né, enquanto a igreja estiver aqui, né, o Senhor está operando e ele vai operar.
0: Amém. Para a gente finalizar, a irmã Isa, lá de Porto de Galinhas, em Recife, Pernambuco, disse: Cláudio, eu estava ouvindo agora a madrugada, eu estava numa tremenda tristeza. E eu estava pensando, eu não tenho nada, não tenho mais nada a dizer. Meu Deus. Foi quando eu vi a palavra de você aí hoje. O que é que tu tens em casa? E eu me alegrei muito e agradeci a Deus. Me levantei, mesmo com lágrimas nos olhos. Eu creio, pelo pouco que eu tenho, Deus vai fazer muito mais na minha vida. Amém, minha irmã. Isso mesmo, coloque de pé, louve ao Senhor. Né? Ainda tem azeite aí nesse vaso. E Deus irá fazer o milagre. Queridos, onde tinha tristeza na casa daquela mulher, transformou-se em alegria. Onde tinha escravidão, veio a libertação. É o que Deus quer fazer na sua vida hoje. Vou pedir ao pastor Edson Souza para que possa estar orando. São 6:56. E vou pedir aos demais pastores para que possam impor as mãos. Por favor, você de casa, feche seus olhos. É momento de oração.
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3: Vamos orar aqui nesta manhã, queridos. Alguns irmãos interagiram conosco. Tem a nossa irmã Zeneide, que passou por cirurgia nos olhos, está em recuperação. Outros irmãos aqui em tratamento e também em recuperação. A nossa irmã Arita, de Cachoeiro. Nosso irmão Nanato, aqui de Vila Velha. Eudes. Nossa irmã Carol Barroso. Temos aqui aniversário.

que não chegaram a interagir conosco, mas em oração está interagindo agora. Por fé, nós vamos orar nesse instante. Soberano e eterno Deus, pelo poder do sangue de Jesus, em nome de Jesus, atende a oração, Senhor, que todos nós fazemos a Ti nesse instante. Por estes que foram citados, com as mais variadas necessidades, envia socorro, Pai, bem presente na angústia. Teu Espírito Santo esteja trabalhando nestes corações, nas mentes, libertando, Senhor, aqueles que estão distantes, coração frio, restaurando a fé, o temor, e fazendo com que volte ao caminho aqueles que saíram dele, sustentando os lares na tua verdade, abrindo portas de emprego, sustentando a família com o Cordeiro vivo que veio para nos salvar, livrando de toda a opressão, de toda a seta, de toda a frieza que tenta insistentemente entrar nos lares, livra de tudo isso e abençoa, Senhor, o teu povo. Envia socorro nos hospitais, nos leitos das camas em casa, envia socorro onde houver um necessitado. Nós pedimos esta bênção ao Senhor. Também glorificamos pelos aniversariantes, que completam mais um ano servindo a Ti, adorando ao Senhor, vivendo uma vida de temor, de fé e de experiências na Tua presença. Atende cada um e manifesta o Teu poder e a Tua glória, e continua derramando do Teu Espírito hoje e sempre, pois nós, crendo, oramos em nome de Jesus. Amém.

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1: Você sabia que é possível treinar o cérebro para funcionar melhor?
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1: mas existem limites. Nosso cérebro possui uma capacidade chamada de neuroplasticidade que permite que ele se modifique, reorganize em resposta às experiências, à aprendizagem e aos estímulos que recebe ao longo da vida. É graças a ela que conseguimos aprender a ler, dirigir e criar estratégias para lidar melhor com algumas dificuldades. Quando uma criança está aprendendo a ler, por exemplo, aquilo que inicialmente exige enorme esforço vai se tornando mais automático com a prática. O cérebro fortalece determinadas conexões e passa a realizar aquela tarefa de maneira mais eficiente. O mesmo acontece quando aprendemos um novo idioma ou treinamos uma habilidade repetidamente. Isso mostra algo muito interessante. O cérebro não é uma estrutura pronta e imutável. Ele está em constante interação com aquilo que vivemos. Mas existe uma diferença importante entre dizer o que o cérebro pode mudar e dizer que podemos transformar qualquer característica apenas com esforço ou força de vontade. Uma pessoa com TDAH, por exemplo, pode aprender estratégias para organizar melhor sua rotina, manejar distrações, planejar tarefas e controlar impulsos. Isso, porém, não significa que ela deixou de ter TDAH porque treinou o cérebro ou se esforçou o suficiente. Da mesma forma, uma criança com uma dificuldade específica de aprendizagem pode avançar muito quando recebe intervenção adequada.
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1: Meus amados, a paz do Senhor Jesus. Convido a todos a abrirem a Palavra de Deus. Se encontra em Zacarias, capítulo 13, versículo 6. Zacarias, capítulo 13, versículo 6. Vamos ler a Palavra do nosso Deus. Se alguém lhe disser: que feridas são essas nas tuas mãos? Dirá ele: são as feridas que fui ferido em casa dos meus amigos. Zacarias aqui profetiza aquilo que o Senhor Jesus estaria passando nos seus momentos, no seu ministério terreno. 500 anos antes, o Senhor já revela ali a Zacarias aquilo que aconteceria na vida do seu filho, o Senhor Jesus. Meus amados, Deus tem um projeto de salvação para o homem. Deus tem um projeto de salvação para a sua vida. E as coisas que aconteceram ali em Jerusalém não foram por acaso, mas fala do projeto de Deus sobre a salvação do homem. Esse projeto é um projeto que não é do homem, mas é um projeto que foi feito para o homem. Desde a eternidade, o Senhor tem esse projeto. Esse projeto é um projeto de salvação, de transformação de vida. E ali, quando a palavra fala, se alguém lhe disser: que feridas são essas nas tuas mãos? Quantos perguntam? Porque Jesus, sendo rei, passou por aquelas provas. Jesus, ali, não precisava ter passado por aquilo. As pessoas olham para Jesus com pena. Mas, meus amados, o Senhor Jesus ali foi por esse projeto de salvação. As suas feridas, suas marcas ali, foram para o projeto de salvação na nossa vida. Ele não foi ali de surpresa, ele foi pela sua vontade. E as pessoas perguntam: que feridas são essas? Aquela que Tomé, olha, se eu não colocar a mão ali na ferida, no lado, se eu não ver as marcas nas mãos, nos pés, eu não vou crer. E o Senhor Jesus entra, quando eles estávamos ali, os discípulos ali, fechados, trancados, e o Senhor Jesus entra no meio deles e diz: paz seja convosco. E diz para

0: Tomé, olha, vê na minha mão. E ali Tomé creu. Meus amados, o projeto de salvação transcende o entendimento humano, transcende a razão humana. A profecia, ela se cumpriu na vida do Senhor Jesus. O homem, ele não tinha condições de ter a salvação, mas ali na cruz do Calvário, nas suas feridas. E assim, o Senhor Jesus, na cruz do Calvário, ele venceu a morte e ao terceiro dia ressuscitou, para que você e eu tivéssemos a vida eterna. E a palavra descreve também, dirá ele, são as feridas que fui ferido na casa dos meus amigos. O Senhor Jesus, sabendo de tudo que ele ia passar, ele não tinha o homem como inimigo, mas ele tinha os homens ali como amigo, mesmo sendo ferido, mesmo sendo esbofeteado, mesmo sendo traído. Judas, quando chega, ele diz: "Aqui viestes, amigo?" O Senhor já tinha revelado, já tinha falado que ele seria traído, mas Jesus chama aquele inimigo como amigo. Por que amigo? Porque daria a chance dele se arrepender, ele ter o arrependimento sobre a vida dele. O Senhor, diante dos nossos pecados, o Senhor não veio para dar juízo, mas o Senhor Jesus veio para ser o nosso amigo, o companheiro que não nos abandona. E ele foi traído na casa dos amigos. Todos que estavam ali eram amigos do Senhor, os discípulos, aqueles que estavam ali, o ladrão na cruz. O Senhor disse para ele: "Hoje estarás comigo no paraíso." Só o Senhor, para transformar aquele que era um homem que havia feito coisas erradas, transgredido a lei, mas ali ele deu salvação àquele homem. E você hoje pode ser chamado amigo do Senhor. O Senhor quer entrar no seu coração e mostrar as marcas que a igreja leva, porque a igreja, ela é corpo de Cristo, e nós temos nas feridas de Jesus, nas marcas do corpo do Senhor Jesus, a marca que ele venceu a morte e ao terceiro dia ressuscitou. E você pode participar. O convite é para você. Você pode participar dessa bênção. Você pode entender que Jesus foi profeticamente, no seu sacrifício, a abertura de uma porta, a porta da salvação, a porta que abriu no Calvário, a fonte que foi aberta no Calvário. E você pode participar disso hoje, se você entender que o projeto que Deus teve para você é um projeto de salvação e não de juízo. Você pode aceitar Jesus hoje e ser morador da casa dos amigos do Senhor Jesus, da família do Senhor Jesus, aquele que o Senhor, olha, eu não te chamo mais servo, mas meu amigo. Você vai estar junto com o Senhor Jesus. Esse é o nosso desejo, que você possa ter essa experiência de ver que o Senhor se fez homem, morreu e ressuscitou para que você tenha vida e vida em abundância. Que o Senhor nos abençoe.
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1: A Vigilância em Saúde de Fernandes de Noronha investiga um surto de intoxicação após o consumo de peixe. O Hospital São Lucas atendeu 8 pessoas, entre moradores e turistas, com sintomas de ciguatera. Todos os pacientes receberam atendimento e tiveram alta. Segundo a Vigilância em Saúde de Fernandes de Noronha, os pacientes apresentaram vômitos, dores musculares, redução dos batimentos cardíacos e queda da pressão arterial. A administração de Fernandes de Noronha informou que recebeu a notificação de 9 casos suspeitos de doenças transmitidas por água ou alimentos. Desses, 8 são suspeitos de ciguatera, uma intoxicação causada pelo consumo de peixes contaminados por toxinas produzidas por microalgas marinhas. 7 casos estão relacionados a um surto em um restaurante, 6 turistas e um morador da ilha de Fernandes de Noronha. Outro caso é de um morador e está relacionado a outro estabelecimento. Os pacientes relataram ter consumido peixe e foram atendidos no Hospital São Lucas. Eles apresentavam sintomas gastrointestinais, além de dormência ou formigamento na pele, queda da pressão arterial, dores musculares e redução dos batimentos cardíacos. Todos apresentaram melhora e receberam alta hospitalar. O estado de saúde dos pacientes é considerado estável. A Secretaria Estadual de Saúde de Pernambuco informou que cerca de 190 casos suspeitos de ciguatera foram registrados na ilha entre 2022 e 2025. Os casos envolvem moradores e também turistas.
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3: Olá, ouvintes da Rádio Manaim. Eu sou Andréia Talma e vamos conversar com a doutora em educação, Kézia Nunes. O tema de hoje é: quais critérios as famílias devem considerar para avaliar em qual escola matricular seu filho?
4: Saudamos a todos os ouvintes com a paz do Senhor Jesus. Andréia, a educação escolar é um dos maiores investimentos que podemos fazer para os estudantes. Poucas experiências possuem um potencial tão transformador quanto o conhecimento sistemático em todas as idades, desde a primeira infância. Então, escolher uma escola é eleger um projeto, um investimento de vida. As famílias precisam se perguntar: onde fica essa escola? Não adianta ser muito recomendada se o acesso é difícil para vocês. Outra pergunta: há vagas? Se não, qual a mais próxima? Quais os procedimentos para inscrição, especialmente para quem vai concorrer a uma vaga na educação infantil? Outra questão: como a escola está organizada? Entrem, conheçam a estrutura física, perguntem sobre o projeto pedagógico, a proposta da escola, a rotina, os seus diferentes horários. Outra questão: quem são os funcionários? Qual a formação dos professores? Como realizam os registros sobre os estudantes? E agora uma orientação: após a matrícula, acompanhem seus filhos, conversem sobre os colegas, sobre os professores, sobre as propostas, os processos cotidianos de aprender. São muitos os desafios dos relacionamentos em cada idade, e nosso trabalho é ajudar nessa mediação. Foi conversando com a minha filha que vi como ela era feliz na escola, mas precisava de ajuda para lidar com algumas situações com os colegas. Foi conversando com meu filho que compreendi que os desafios dele eram diferentes e eu precisava me articular mais com seus professores. Então, quero dizer que tão importante quanto definir qual escola é garantir que ela seja boa para o seu filho com a sua ajuda, com a sua participação, porque cada filho é único. Nós convidamos você que nos ouve a conhecer um pouco mais sobre esses temas na playlist do grupo Organização e Método, disponível no canal do YouTube da Igreja Cristã Maranata. Obrigada, Andréia, pelo convite maravilhoso. A paz do Senhor Jesus.
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1: Uma banca diferente montada no centro de Montanha, uma cidade no norte do Espírito Santo, tem chamado a atenção de quem passa pela praça da cidade. O motivo? Não há vendedor, não há caixa ou qualquer pessoa fiscalizando as vendas. Conhecida como a banquinha da confiança, o negócio funciona sobre uma regra simples: pegar, pagar e confiar. O funcionamento é totalmente focado no autoatendimento. O próprio cliente chega, escolhe o produto que deseja levar, como pães, bolos, biscoitos, faz o pagamento, embala a mercadoria na sacola e o acerto financeiro pode ser feito de duas formas: realizando um Pix através de um QR Code impresso na banca ou depositando dinheiro em espécie diretamente em uma caixinha que fica na loja. A ideia do empreendimento partiu de Telmo Miranda, um motorista profissional que passou mais de 30 anos viajando pelas rodovias do Brasil. Durante as suas viagens, ele costumava observar bancas semelhantes que funcionavam de maneira autônoma nas margens das estradas. Após mudar de emprego, ele decidiu testar o modelo em sua cidade, em Montanha, como uma forma de complementar a renda. A inauguração do espaço ocorreu no mês de agosto e rapidamente repercutiu na internet, gerando uma enxurrada de comentários positivos nas redes sociais. Apesar do receio de que o modelo sem atendente pudesse gerar perdas financeiras, Telmo revelou que até agora não teve qualquer

0: qualquer prejuízo.
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1: A cidade de Vitória, capital do Espírito Santo, assumiu pela primeira vez o topo do ranking de competitividade dos municípios do Centro de Liderança Pública. A seleção avaliou 423 municípios com mais de 80 mil habitantes e mostrou quais cidades estão mais preparadas para oferecer boas condições de vida, serviços públicos eficientes e um ambiente favorável para moradores e empresas. Neste ano, Vitória desbancou a sequência de 3 anos de Florianópolis, Santa Catarina, no primeiro lugar. A cidade capixaba também alcançou o topo da seleção entre as capitais. No ano passado, a cidade ultrapassou São Paulo e se tornou a segunda cidade mais competitiva do Brasil. Já no ano anterior, Vitória ocupava a terceira posição do ranking. Outras cidades capixabas que se destacaram no ano passado tiveram resultados diferentes nesse ano. Serra e Vila Velha, na Grande Vitória, haviam ocupado a quarta e quinta posições, respectivamente, na dimensão instituições. Neste ano, Vila Velha subiu para a quarta posição, enquanto Serra caiu para a 26ª posição. No levantamento deste ano, Vitória somou as notas 81,01 em instituições, 65,72 em sociedade e 54,13 em economia, alcançando o primeiro lugar geral no Brasil. Em 2026, a cidade se destacou especialmente em funcionamento da máquina pública, em que subiu 4 posições e alcançou o topo nacional. Capital humano, em terceiro lugar do Brasil, e acesso à saúde, na 5ª posição do país.
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1: Longe das vinícolas italianas e dos vinhedos gaúchos, uma propriedade no norte do Espírito Santo surpreende com parreirais cheios de cachos de uva, crescendo em meio às lavouras de café e desafiando o clima quente típico da região. Entre os cafezais de Conilon e as altas temperaturas acima dos 30 graus, um produtor acreditou nesse cultivo pouco comum em sua propriedade, que fica no interior de Jaguaré, norte do estado do Espírito Santo. A diversificação vai além do cultivo, as frutas se transformam em sucos e até biscoitos. Essa experiência começou em 2018 e hoje já são mais de 400 árvores distribuídas em uma área de quase meio hectare. O desafio surgiu depois que o dono da fazenda conheceu uma propriedade que já trabalhava com a cultura da uva por meio de uma iniciativa de incentivo à produção rural. Ele gostou, achou bonito e decidiu plantar. E tem dado certo. No início, a falta de informações sobre o cultivo e a incerteza sobre o retorno financeiro que a produção daria foram os principais obstáculos. Em vez de depender de apenas de uma única colheita, o produtor trabalha com duas podas anuais, geralmente nos meses de fevereiro e agosto. A quantidade de uva produzida varia conforme as condições climáticas de cada ano, mas o retorno é significativo. A cada safra, o produtor consegue colher de 2 mil a 5 mil quilos de uvas por planta.
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1: Quem mora fora do Brasil pode continuar pagando o INSS? Olha, essa informação muitas pessoas desconhecem. E nós temos vários irmãos, né, que moram no exterior, que são brasileiros, já contribuíram para o INSS aqui no Brasil, mas hoje estão morando no exterior. Então saiba, se essa é a sua situação, você pode sim continuar contribuindo para o INSS para ter a sua proteção previdenciária aqui no Brasil também. Em alguns países existem os acordos internacionais com o Brasil e também é possível usar tempo, tanto o tempo lá de fora e trazer para o Brasil, como também o tempo do Brasil e levar para o exterior. E também existe a possibilidade de você se aposentar tanto no exterior, né, com as suas contribuições aí, como também aqui no Brasil. Então, por isso é muito importante, principalmente para todos aqueles que são brasileiros, né, estão morando no exterior, mas que antes tiveram aqui a sua vida previdenciária ativa, ou seja, tiveram as suas contribuições. Porque se você não continuar contribuindo e não atingir os requisitos para a sua aposentadoria aqui no Brasil, o que vai acontecer com aquele tempo que você pagou o INSS? Vai ficar perdido. Então, essa informação é valiosa para você que está morando no exterior. Continue sim pagando as suas contribuições previdenciárias para você garantir os seus direitos previdenciários aqui no Brasil. Agora, com relação ao código de contribuição, você tem a possibilidade de contribuir no código 1473, que é contribuinte facultativo, numa alíquota simplificada de 11%, também como contribuinte facultativo no código 1406, que é essa alíquota de 20%, ela dá mais amplitude na proteção previdenciária. Mas antes mesmo de escolher a sua alíquota, o seu código de contribuição, você precisa entender qual é o seu cenário. O que você tem de contribuição para trás? Será que essas contribuições, a média era alta? Se for alta, é importante você entender isso para fazer a escolha do código certo, porque isso vai impactar no momento de receber um benefício. Financeiramente impacta muito. Então, se você mora no exterior, fique atento, porque você pode garantir a sua proteção previdenciária aqui no Brasil.
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1: O Espírito Santo tem pelo menos 10 concursos e processos seletivos abertos para contratação imediata e formação de cadastro de reserva. São oportunidades para diversos cargos e níveis de escolaridade, com salário que chega a R$ 4.400 mensais. Uma das seleções é a do Conselho Regional de Farmácia do Espírito Santo, que oferece 30 vagas para o cargo de advogado, sendo uma para preenchimento imediato e 29 para formação de cadastro de reserva. O salário é de R$ 3.000, além de outros benefícios. As inscrições podem ser feitas até o dia 5 de outubro. A Irmandade da Santa Casa de Misericórdia de Vitória anunciou um processo seletivo para a contratação de rádio operador com exigência de nível médio completo. O salário é de R$ 2.200, mais auxílio alimentação de R$ 30 por plantão. A carga horária é de 30 horas semanais em escala de plantão 12/60, ou seja, 12 horas de trabalho por 60 de descanso, em turno diurno ou noturno. Na Prefeitura de Marataízes, no sul do estado do Espírito Santo, as inscrições abertas são para o processo seletivo público que visa preencher 37 vagas de agente comunitário de saúde. Cargo voltado a profissionais com ensino médio. O salário é de R$ 3.200. A Universidade do Estado de Santa Catarina abriu 941 vagas para cursos de graduação em 10 cidades do estado no vestibular de verão 2027. As inscrições vão até o dia 8 de outubro. Já a prova presencial será aplicada em 29 de novembro.
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nome de Jesus era tudo para a autora deste hino, que sempre dedicou-se muito ao estudo das Escrituras. Ela gostava de estudar o significado dos nomes bíblicos, mas o nome de Jesus, que ela estudara profundamente, é que era sua força. Quando foi questionada acerca da sua disposição alegre, apesar de suas grandes dificuldades físicas, ela respondia: "Tenho uma armadura muito especial. Tenho o nome de Jesus. Nome bom, doce a fé, a esperança do porvir." Este hino foi musicado por um capacitado compositor e publicador. Foi um hino intensamente usado nas campanhas de grandes evangelistas. Apareceu pela primeira vez no hinário Pure Gold, Ouro Puro, editado em 1871. A compositora da letra nasceu em Petersburg, estado de Nova York. Converteu-se juntamente com sua irmã. Pouco tempo depois, as duas foram as principais responsáveis pela formação de uma igreja evangélica na sua cidade. Mudando-se para a cidade de Nova York depois do seu casamento, a autora continuou o serviço cristão com muito zelo. Embora se tornasse inválida e tivesse de passar muito tempo na cama, sua casa foi ponto de encontro de pregadores, obreiros e evangelistas. O brilho da sua experiência cristã foi uma inspiração para todos que a conheciam. Escreveu inúmeros gospel songs, de grande aceitação na sua época. Entretanto, somente Nome Bom, Doce a Fé, escrito 4 anos antes da sua morte, continua a fazer parte de muitos hinários ao redor do mundo.

Anunciando o Evangelho Eterno, 9:56, 9:56, horário de Brasília, desta segunda-feira. Hoje, culto de glorificação, Senhor, em todas as nossas igrejas, que são Maranata, às 7:30 PM, horário de Brasília. Os olhos da fé, o louvor que acabamos de ouvir. Deixa eu mandar um abraço aqui para os nossos irmãos que acompanham a nossa programação. Um abraço, meu querido Sargento Fire, nosso irmão querido, e a nossa irmã Vera Fire, aí em Guriri, né? Aí na região do Mariricu, em São Mateus. Um grande abraço a vocês, e um abraço ao pastor Rogerão, pastor Rogério Bastos, aos irmãos aí de São Mateus. E também um abraço para a nossa irmã Veraides, também lá do ateliê Nova Esperança, em Guriri, né? Acompanhando aqui a nossa programação, trabalhando aí na sua máquina de costura e acompanhando aqui a nossa programação, né, irmã Veraides? Tudo bem com a irmã? Tudo na paz? Que bom, que bom. E irmã, tenha uma excelente segunda-feira, uma boa semana aí, tá? Um grande abraço pra senhora e nosso muito obrigado por ouvir a gente aqui, tá bom? Sargento Faia, obrigado pelo carinho de sempre, tá? Um abraço aí, irmã Vera, em toda a família, tá bom? Um abraço no pastor Rogerão aí também, Rogério Bastos, tá bom? Dá um abraço nele, por favor. 9:57.

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1: Pacientes em tratamento contra câncer de pulmão pelo Sistema Único de Saúde, o SUS, terão acesso a partir de outubro a 3 novos medicamentos: Brigatinib, Gefitinib e Durvalumab. Segundo o Ministério da Saúde, os remédios serão incluídos na rede pública por meio de uma política federal de assistência farmacêutica oncológica. O Ministério estima que muitos pacientes sejam atendidos com os três medicamentos. Consideradas terapias de alta tecnologia, as medicações podem custar até R$ 643 mil por ano na rede privada. O Brigatinib e o Gefitinib são terapias alvo orais, ou seja, atuam diretamente em alterações específicas das células cancerígenas. Segundo o Ministério da Saúde, os medicamentos podem ser administrados na casa do paciente e apresentam menor incidência de eventos adversos em comparação aos esquemas convencionais de quimioterapia. Já o Durvalumab estimula o sistema imunológico a combater os tumores cancerígenos. O medicamento é indicado para pacientes com câncer de pulmão em estágio 3, que não podem ser tratados com cirurgia. Os três remédios serão financiados integralmente pelo governo federal a partir da implementação da assistência farmacêutica oncológica, criada para ampliar a oferta de tratamentos pelo SUS. A estimativa é de que mais de 100 mil pessoas sejam contempladas pela assistência farmacêutica oncológica, com orçamento anual de R$ 2,1 bilhões.
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Nova Terra. 10h17, esse é o programa Viva o Rei. Programa Viva o Rei. Até às 11h55. Quero te lembrar que logo mais tem culto ao meio-dia. Pra quem não sabe, tá? Pra quem não sabe, e é bom que você vai divulgar também. Será ali uma maneira de você evangelizar? Aqui na Rádio Manaí nós temos culto ao meio-dia de segunda a sábado. Segunda a sábado, você confere, você participa com a gente aqui do culto ao meio-dia. E tem a oração, o clamor, o louvor, uma palavra de esperança. Você é o nosso convidado, meu amigo. Você é o nosso convidado aí, minha amiga. Então participe do culto. O nosso culto ao meio-dia. Agora 10h18. Mudando aqui de assunto. Olha, quero te lembrar que durante todo esse mês estamos na festa da dedicação voluntária. E nós temos a circular de número 163/26163, a orientação para você, que é da Igreja Cristã Maranata. Comunicamos aqui aos pastores, às ovelhas e todas as igrejas referentes aí ao mês de outubro, denominado Mês da Dedicação. A festa da dedicação está relacionada com a nossa entrega pessoal ao Senhor e o nosso desejo de servi-lo na obediência, na comunhão, na consagração e na fidelidade às determinações do seu Espírito. E lembramos aos irmãos que, por se tratar do mês da dedicação, estamos diante aí da oportunidade de uma entrega pessoal ao Senhor por meio de jejuns, períodos aí de oração, de consagração, né? Madrugadas, observando os limites e também a espontaneidade aí de cada servo. E para o mês de outubro,

0: Estaremos meditando ali na palavra do Senhor registrada em Jeremias 29:13. Profeta Jeremias 29:13. E buscar-me-eis e me achareis quando me buscardes de todo o vosso coração. Que bênção, né? Estamos na primeira semana. Primeira semana. Começamos esta primeira semana. Você vai participar com a gente das madrugadas. Isso, madrugada. Começamos hoje, dia 5 de outubro. E vamos até sábado, dia 10 de outubro, às madrugadas. Você pode participar presencialmente aí na sua igreja, a igreja aí da sua região, ou acompanhando pela Rádio Manaim, às 6 da manhã. Segunda semana de jejuns, de 12 de outubro a 17 de outubro, jejuns, a consagração das meia-noite, às 9 da manhã, ou das 17 até após o culto. Terceira semana, de 19 de outubro a 24 de outubro, cultos ao meio-dia, pela Rádio Manaim e também presencialmente. Quarta semana, de 26 de outubro a 31 de outubro, oração. Oração 24 horas ininterruptas aí, tá? E a quinta semana? Quinta semana, já estaremos aí no mês de novembro, de 2 de novembro a 7 de novembro de 2026, culto e ceia. Culto de glorificação e ceia nas igrejas locais. Nós estaremos orando pelos motivos pessoais, pela entrega ao Senhor, aperfeiçoamento do entendimento da obra, fidelidade nas responsabilidades na igreja, fidelidade aos cultos doutrinários, EBDs e cultos das terças. Também estaremos orando aqui pelos motivos gerais, estaremos em oração. E nós sabemos que os irmãos já receberam aí nas igrejas, os pastores, os irmãos que estão à frente das igrejas, já receberam aí a circular com a orientação do mês. Pastor, certamente já repassou, ou o irmão responsável da igreja já repassou para os membros, para as ovelhas, sobre a orientação do mês. Assim, lembrando que esse mês também nós teremos a evangelização das crianças, intermediários e adolescentes. Olha, mês de festa, né? Que bênção.
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0: 10:21.

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1: A conta de água vai ficar mais cara para moradores de 52 cidades do estado do Espírito Santo a partir deste mês de setembro. O reajuste de 6,99% vale para todos os municípios que têm os sistemas de água e esgoto ligados à Companhia Espírito Santense de Saneamento, a CESAN. O percentual foi aprovado pela Agência de Regulação de Serviços Públicos do Espírito Santo por meio da Resolução número 107, de 30 de julho deste ano. A resolução traz o resultado da segunda revisão tarifária periódica da CESAN. Esse valor é referente apenas ao primeiro ano do ciclo. Segundo a resolução, a tarifa passa de 5,84 por metro cúbico para 6,25 por metro cúbico, e há uma trajetória de diferimento prevista para os dois anos subsequentes, ou seja, novos aumentos devem ocorrer em 2027 e 2028. A nova resolução também muda as regras da chamada taxa de disponibilidade. Ela é cobrada de imóveis que não estão ligados à rede da CESAN, mas que ficam em ruas onde a rede de esgoto já está disponível para a ligação. Pelo novo texto, mesmo que o imóvel tenha fossa, a cobrança passa a valer quando a ligação

0: por considerada factível com viabilidade técnica e econômica. A resolução estabelece ainda que o pagamento da taxa não elimina a obrigação legal de conectar o imóvel à rede pública. Nos casos em que for comprovada inviabilidade técnica ou econômica da ligação, a cobrança não será devida.
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0: está aí a sequência, perfeito louvor. Preparai-vos, ó igreja amada. Jesus vem me abençoar em tuas pisadas e a qualquer momento. Mais uma edição aí da sequência Perfeito Louvor. Olha, deixa eu mandar um bom dia para você que está conectado com a gente no Brasil, no exterior. E ó, daqui a pouco às 11 horas, vou mandar um abração bem grandão para quem está completando mais um ano de vida. Então você pode mandar. Você gostaria de enviar um feliz aniversário para o seu amigo, para sua amiga aí? Então envie para quem está fazendo aniversário hoje. Hoje, dia 5 de outubro de 2026. Então vamos comemorar, vamos glorificar a Deus pelo aniversário. Então daqui a pouquinho o nosso quadro, o quadro Feliz Aniversário. Esse quadro a gente sempre transmite ao vivo aqui pela Rádio Manaim e também a gente publica no Instagram, nos stories ali do Instagram da Rádio Manaim. Olha só, é uma festa, né? Você merece esse momento, né, de confraternização, de comemoração. Então daqui a pouquinho às 11 horas da manhã. Então você pode estar enviando aqui para o nosso número, pelo nosso WhatsApp. Isso, manda aí para o nosso WhatsApp o nome da pessoa, a cidade dela, a região. Essa pessoa está completando mais um ano de vida. Envie aí para o quadro Feliz Aniversário, DDD 27 981 71 0048. Você pode estar enviando. Daqui a pouquinho nós vamos enviar com toda alegria aqui no quadro Feliz Aniversário.
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0: Tô aqui até meio-dia. Até meio-dia e 20 eu tô aqui
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0: com você.
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0: Vamos juntos até meio-dia e 20, ao vivo aqui na Rádio Manaim. E daqui a pouquinho tem o nosso quadro Feliz Aniversário.

0: Manaim anunciando o Evangelho Eterno aqui nesta manhã de segunda-feira, 10h57. Nós vamos fazer o seguinte, eu volto já já com o nosso quadro Feliz Aniversário a você que está aí, ó, glorificando e aguardando por este momento também. Faltando 3 minutos para as 11.
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2: Piscar os olhos repetidamente, fazer movimentos involuntários com a cabeça ou emitir sons como pigarros e tosses são alguns dos sintomas da síndrome de Tourette. A condição neurológica é caracterizada principalmente por tiques motores e vocais que acontecem de forma súbita, rápida e repetitiva. Em alguns casos, os sintomas podem se intensificar em situações de estresse, ansiedade ou cansaço. Agora, um projeto de lei pode mudar a forma como os direitos dessas pessoas são reconhecidos no Brasil. O projeto de lei 1376/25, que cria a Política Nacional de Proteção dos Direitos da Pessoa com Síndrome de Tourette, prevê que pessoas com a condição possam ser equiparadas a pessoas com deficiência. Mas o diagnóstico por si só não será suficiente para garantir automaticamente esses direitos. O projeto aguarda a sanção presidencial. Na prática, será necessário comprovar de que maneira a síndrome afeta a vida da pessoa e quais barreiras ela enfrenta no dia a dia. A avaliação pode considerar aspectos como comunicação, interação social, estudos, trabalho e necessidade de adaptações. Os especialistas orientam que o primeiro passo para quem pretende buscar algum direito é reunir documentos que comprovem não apenas o diagnóstico, mas também os impactos provocados pela condição. Laudos, relatórios, exames, registros de tratamentos e acompanhamentos podem ajudar nesse processo.
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1: Que bênção, que bênção é ter você fazendo aniversário hoje, dia 5 de outubro de 2026. E a palavra de Deus para você que está completando mais um ano de vida, hoje se encontra no livro, ó, Velho Testamento, Provérbios, em 9:11. Olha o que diz a palavra de Deus em Provérbios 9:11. Parabéns a você, viu? Porque por mim se multiplicam os teus dias e anos de vida se te acrescentarão. E a gente glorifica o nome do Senhor porque os irmãos estão hoje glorificando a Deus, hoje vivendo uma experiência nova com o Senhor, um novo momento, é uma nova jornada. E queremos mandar aqui os parabéns, hein? Parabéns aí para o Tiago é da Igreja Cristã Maranata de Vila Operária, em Itajaí, Santa Catarina. Alô, Santa Catarina, parabéns, Tiago. Receba o abraço de todos os irmãos aí da Igreja Cristã Maranata de Vila Operária, em Itajaí, Santa Catarina. Feliz aniversário também para a nossa irmã Clarice, a Clarice é da Igreja Cristã Maranata do bairro Olaria, aí no município de Timóteo. Alô, Timóteo, Minas Gerais, e ela recebe um abraço de todos, toda a igreja aí do bairro Olaria, em Timóteo, Minas Gerais. Feliz aniversário também para o nosso companheiro, o Rafael. Alô, Rafael, parabéns, Rafael, está completando mais um ano de vida. Ele é da onde? União dos Palmares, Alagoas, o povo de Alagoas. Mandando abração, ó, a igreja aí, mandando um abraço todo especial, principalmente a sua esposa, hein? A sua esposa Rafaela, mandando um abraço pra você. Amém, Rafael? Parabéns, querido, parabéns. Não acabou, não, tem mais. Parabéns aqui pra nossa irmã Eliete Ferreira, completando mais um ano de vida. Ela que tá sempre ali, sempre no Manaim, da cozinha do Manaim, em Marechal Floriano, Domingos Martins. Parabéns à nossa irmã Eliete Ferreira, recebendo um abraço ali de todos os voluntários ali do Manaim. Ela é mãe do pastor Marcelo Ferreira, e a nossa irmã Eliete Ferreira hoje está glorificando. Aliás, ela fez no último sábado e nós estamos hoje glorificando ao nome do Senhor. E você, está completando mais um ano de vida também? Receba aqui o nosso abraço. Parabéns a você que está nos ouvindo na Rádio Manaim, pelos nossos canais digitais. Você que está com a gente aí no Instagram também, compartilhe o nosso link, envie. Tem algum aniversariante aí? Manda pra gente e a gente vai mandar esse abraço todo especial pra você. Eu quero mandar um abraço pra você que tá completando mais um ano de vida.
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0: diz: eu tenho paz. Que bom que você tem essa paz. E só o Senhor Jesus para me dar essa verdadeira paz. O Senhor Jesus, ele tem a paz. A paz para sua alma, para o seu coração. Gente, 11h15, tá? 11h15 aqui no horário de Brasília. Deixa eu mandar um bom dia para você que tá conectado aqui com a gente. Bom dia para você, meu amigo, para você, minha amiga. Bom dia aqui, ó, quem tá comigo aqui. Bom dia para Clemente, né? Bom dia! Tudo bem, Clemente? A Márcia Clemente aí, ela tá em Santa... Deixa eu ver aqui, ela tá em Santa Inês, está ouvindo a Rádio Manaim. Santa Inês o quê? Vila Velha, Espírito Santo? Pronto, um abraço para você. Peço aos irmãos que estejam orando por mim. Estou com um pequeno problema aqui no meu condomínio. Que irmãos estejam clamando, orando pela minha vida, orando por essa situação que precisamos resolver. Irmão Jorge, quero mandar um abraço para todos. Aqui é a Kátia, do Rio de Janeiro. Oi, irmã Kátia. Kátia Araújo. Um abraço para você, Deus abençoe. A Lúcia, da Igreja Maranata de Caetité, na Bahia, também tá ligada nesta manhã de segunda-feira aqui com a gente. Abraço. Também bom dia aqui para a Rosana de Curitiba. Irmão Jorge, manda um abraço aí pro meu filho João Luiz e o meu neto Matheus. Eles estão completando mais um ano de vida. Parabéns, parabéns ao João Luiz, ao neto Matheus, por mais um ano de vida. Que Deus abençoe. Parabéns também para a irmã Cleide. E um abraço aí aos irmãos de Curitiba. Nossa irmã Luana também está aqui com a gente, né, Luana? Pai do Senhor Jesus, Luana. E ela diz assim: olha, quero mandar um abraço aos irmãos da Igreja Maranata de São José dos Campos. São José dos Campos, São Paulo. Feliz aniversário para a Marli Batista, que está completando mais um ano de vida, da Igreja Central aí de São José dos Campos. Amém. Está enviado aqui um abraço, que Deus abençoe. Bom, Jorge, aqui é Cristina Maria. Tudo bem, Cristina? Hoje é o meu aniversário também, também. Parabéns. Deus te abençoe, minha irmã. E ela pede oração. Olha, peço oração pela minha recuperação. Peço os irmãos que estejam orando por mim. Eu sou daqui da região do Morro do Quadro, Vila Rubim. Peço os irmãos que estejam orando por mim, pela recuperação da minha visão. Amém, minha irmã. Vamos orar por você, que Deus te abençoe, te dê saúde e feliz aniversário por mais um ano de vida. Fabrício, sou daqui de Portugal, moro em Porto, Portugal, moro aqui no exterior. Eu, minha esposa, minha filha, peço oração pela minha filha Rafaela. Peço aos irmãos que estejam orando por ela, para que ela volte. Volte aí para a presença do Senhor. Amém, vamos orar sim. E que Deus te abençoe, em nome de Jesus. Há muitos pais que estão orando, clamando pelos seus filhos. Filhos que um dia nasceram. Nasceram na igreja, foram criados na igreja, mas hoje estão distantes aí da presença do Senhor. Então vamos clamar para que os nossos filhos, né? Os filhos estejam voltando para a presença do Senhor. Vamos orar sim.
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1: A Agência Reguladora dos Estados Unidos aprovou uma pílula para o câncer de pâncreas metastático. A pílula é indicada para adultos diagnosticados com adenocarcinoma, após pelo menos um tratamento sistêmico ou quando o paciente não pode usar combinações desses remédios. Segundo a Agência Reguladora Americana, a decisão foi tomada há cerca de 6 meses e meio antes da data prevista para a conclusão da análise regulatória. A agência afirmou que a autorização cria uma nova opção para pacientes com uma doença de tratamento historicamente limitado. A aprovação de hoje oferece uma nova opção fundamental para pacientes diante de um câncer extraordinariamente difícil e historicamente complicado de tratar. O estudo foi apresentado em um congresso de oncologia. Os resultados do medicamento foram apresentados em junho durante uma sessão plenária da American Society Clinical Oncology. O tratamento praticamente dobrou a sobrevida mediana em comparação com a quimioterapia. A sobrevida mediana indica o tempo em que metade dos pacientes apresentou progressão da doença sem representar uma média aritmética. De acordo com os oncologistas, a terapia-alvo atua sobre mutações do gene RAS, presentes em cerca de 90% dos casos de câncer de pâncreas, tanto em tumores iniciais quanto em doença avançada. Esta é a primeira terapia-alvo a demonstrar ganho de sobrevida global no cenário de câncer de pâncreas metastático, que não tem possibilidade de cura.
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1: Meus amados, a paz do Senhor Jesus. Convido a todos a abrirem a Palavra de Deus. Se encontra em Zacarias, capítulo 13, versículo 6. Zacarias, capítulo 13, versículo 6. Vamos ler a Palavra do nosso Deus. Se alguém lhe disser: que feridas são essas nas tuas mãos? Dirá ele: são as feridas que fui ferido em casa dos meus amigos. Zacarias aqui profetiza aquilo que o Senhor Jesus estaria passando nos seus momentos, no seu ministério terreno. 500 anos antes, o Senhor já revela ali a Zacarias aquilo que aconteceria na vida do seu filho, o Senhor Jesus. Meus amados, Deus tem um projeto de salvação para o homem. Deus tem um projeto de salvação para a sua vida. E as coisas que aconteceram ali em Jerusalém não foram por acaso, mas fala do projeto de Deus sobre a salvação do homem. Esse projeto é um projeto que não é do homem, mas é um projeto que foi feito para o homem. Desde a eternidade, o Senhor tem esse projeto. Esse projeto é o projeto de salvação, de transformação de vida. E ali, quando a palavra fala, se alguém lhe disser: que feridas são essas nas tuas mãos? Quantos perguntam? Porque Jesus, sendo rei, passou por aquelas provas. Jesus, ali, não precisava ter passado por aquilo. As pessoas olham para Jesus com pena. Mas, meus amados, o Senhor Jesus ali foi por esse projeto de salvação. As suas feridas.

0: vidas, suas marcas ali foram para o projeto de salvação na nossa vida. Ele não foi ali de surpresa, ele foi pela sua vontade. E as pessoas perguntam: que feridas são essas? Aquela que Tomé, olha, se eu não colocar a mão ali na ferida, no lado, se eu não ver as marcas nas mãos, nos pés, eu não vou crer. E o Senhor Jesus entra quando eles estávamos ali, os discípulos ali, fechados, trancados, e o Senhor Jesus entra no meio deles e diz: paz seja convosco. E diz para Tomé: Tomé, olha, vê na minha mão. E ali Tomé creu. Meus amados, o projeto de salvação transcende o entendimento humano, transcende a razão humana. A profecia, ela se cumpriu na vida do Senhor Jesus. O homem, ele não tinha condições de ter a salvação, mas ali na cruz do Calvário, nas suas feridas. E assim, o Senhor Jesus, na cruz do Calvário, ele venceu a morte e ao terceiro dia ressuscitou, para que você e eu tivéssemos a vida eterna. E a palavra descreve também, dirá ele: são as feridas que fui ferido na casa dos meus amigos. O Senhor Jesus, sabendo de tudo que ele ia passar, ele não tinha o homem como inimigo, mas ele tinha os homens ali como amigo, mesmo sendo ferido, mesmo sendo esbofeteado, mesmo sendo traído. Judas, quando chega, ele diz: a que viestes, amigo? O Senhor já tinha revelado, já tinha falado que ele seria traído, mas Jesus chama aquele inimigo como amigo. Por que amigo? Porque daria a chance dele se arrepender, ele ter o arrependimento sobre a vida dele. O Senhor, diante dos nossos pecados, o Senhor não veio para dar juízo, mas o Senhor Jesus veio para ser o nosso amigo, o companheiro que não nos abandona. E ele foi traído na casa dos amigos. Todos que estavam ali eram amigos do Senhor, os discípulos, aqueles que estavam ali, o ladrão na cruz. O Senhor disse para ele: hoje estarás comigo no paraíso. Só o Senhor para transformar aquele que era um homem que havia feito coisas erradas, transgredido a lei, mas ali ele deu salvação àquele homem. E você hoje pode ser chamado amigo do Senhor. O Senhor quer entrar no seu coração e mostrar as marcas que a igreja leva, porque a igreja, ela é corpo de Cristo, e nós temos as feridas de Jesus, nas marcas do corpo do Senhor Jesus, a marca que ele venceu a morte e ao terceiro dia ressuscitou. E você pode participar, o convite é para você. Você pode participar dessa bênção. Você pode entender que Jesus foi profeticamente, no seu sacrifício, a abertura de uma porta, a porta da salvação, a porta que abriu no Calvário, a fonte que foi aberta no Calvário. E você pode participar isso hoje, se você entender que o projeto que Deus teve para você é um projeto de salvação e não de juízo. Você pode aceitar Jesus hoje e ser morador da casa dos amigos do Senhor Jesus, da família do Senhor Jesus, aquele que o Senhor, olha, eu não te chamo mais servo, mas meu amigo. Você vai estar junto com o Senhor Jesus. Esse é o nosso desejo, que você possa ter essa experiência de ver que o Senhor se fez homem, morreu e ressuscitou para que você tenha vida e vida em abundância. Que o Senhor nos abençoe.
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0: O nome desse hino, tudo o que precisamos, que o Senhor tem nos dado, né? O mais importante é a nossa salvação, nossa vida em comunhão com Deus. Deus tem nos dado tudo. Senhor Jesus tem nos dado alimento, alimento para a nossa alma. Somos ricos pelas bênçãos que vêm do alto. Senhor Jesus é o pão da vida, esse alimento espiritual que nós temos. 3h37, 3 horas mais 37 minutos. Muito bom dia para você que está aqui, ó, conectado com a Rádio Manaim. Olha, bom dia para Ana, nossa irmã Ana Nascimento, tá ligada na Rádio Manaim. Bom dia, Ana. Bom dia para o Josevaldo, tá ligado também. Um abraço para você, Isabel Cabral. Pessoal que está conectado com a Rádio Manaim. A Jaqueline, tudo bem, Jaqueline? A Laísa Barbosa. O Matheus também está ouvindo a Rádio Manaim. Matheus Marques, bom dia, Matheus, seja bem-vindo aí, meu companheiro. Bom dia pra Raquel, também tá ligada aqui com a gente. A Sônia Dias, também tá conectada aí com a Rádio Manaim, bom dia. Olha, pedido aqui de oração, os irmãos estejam clamando, orando. Quero fazer um pedido de oração pelo Davi Costa. É o meu neto, é o neto do irmão Antônio, aí de Juiz de Fora, Minas Gerais. Antônio Costa aí de Juiz de Fora, Minas Gerais, pede oração pelo seu neto Davi. Davi Costa está internado nesse momento. Nós vamos clamar, vamos orar ao Senhor pela sua recuperação, pela sua cura, em nome de Jesus.
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0: 11h39, daqui a pouco, hein? Daqui a pouco tem culto ao meio-dia, ao vivo, pela Rádio Manaim, pela nossa TV Manaim.

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1: Você sabia que é possível treinar o cérebro para funcionar melhor?
2: Sim,
1: mas existem limites. Nosso cérebro possui uma capacidade chamada de neuroplasticidade que permite que ele se modifique, reorganize em resposta às experiências, à aprendizagem e aos estímulos que recebe ao longo da vida. É graças a ela que conseguimos aprender a ler, dirigir e criar estratégias para lidar melhor com algumas dificuldades. Quando uma criança está aprendendo a ler, por exemplo, aquilo que inicialmente exige enorme esforço vai se tornando mais automático com a prática. O cérebro fortalece determinadas conexões e passa a realizar aquela tarefa de maneira mais eficiente. O mesmo acontece quando aprendemos um novo idioma ou treinamos uma habilidade repetidamente. Isso mostra algo muito interessante. O cérebro não é uma estrutura pronta e imutável. Ele está em constante interação com aquilo que vivemos. Mas existe uma diferença importante entre dizer o que o cérebro pode mudar e dizer que podemos transformar qualquer característica apenas com esforço ou força de vontade. Uma pessoa com TDAH, por exemplo, pode aprender estratégias para organizar melhor a sua rotina, manejar distrações, planejar tarefas e controlar impulsos. Isso, porém, não significa que ela deixou de ter TDAH porque treinou o cérebro ou se esforçou o suficiente. Da mesma forma, uma criança com uma dificuldade específica de aprendizagem pode avançar muito quando recebe intervenção adequada.
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5: Quem mora fora do Brasil pode continuar pagando o INSS? Olha, essa informação muitas pessoas desconhecem. E nós temos vários irmãos, né, que moram no exterior, são brasileiros, já contribuíram para o INSS aqui no Brasil, mas hoje estão morando no exterior. Então saiba, se essa é a sua situação, você pode sim continuar contribuindo para o INSS para ter a sua proteção previdenciária aqui no Brasil também. Em alguns países existem os acordos internacionais com o Brasil e também é possível usar tempo, tanto o tempo lá de fora e trazer para o Brasil, como também o tempo do Brasil e levar para o exterior. E também existe a possibilidade de você se aposentar tanto no exterior, né, com as suas contribuições aí, como também aqui no Brasil. Então, por isso é muito importante, principalmente para todos aqueles que são brasileiros, né, estão morando no exterior, mas que antes tiveram aqui a sua vida previdenciária ativa, ou seja, tiveram as suas contribuições. Porque se você não continuar contribuindo e não atingir os requisitos para a sua aposentadoria aqui no Brasil, o que vai acontecer com aquele tempo que você pagou o INSS? Vai ficar perdido. Então, essa informação é valiosa para você que está morando no exterior. Continue sim pagando as suas contribuições previdenciárias para você garantir os seus direitos previdenciários aqui no Brasil. Agora, com relação ao código de contribuição, você tem a possibilidade de contribuir no código 1473, que é contribuinte facultativo, numa alíquota simplificada de 11%, também como contribuinte facultativo no código 1406, que é essa alíquota de 20%, ela dá mais amplitude na proteção previdenciária. Mas antes mesmo de escolher a sua alíquota, o seu código de contribuição, você precisa entender qual é o seu cenário, o que você tem de contribuição para trás. Será que essas contribuições, a média era alta? Se for alta, é importante você entender isso para fazer a escolha do código certo, porque isso vai impactar no momento de receber um benefício. Financeiramente impacta muito. Então, se você mora no exterior, fique atento, porque você pode garantir a sua proteção previdenciária aqui no Brasil.

Tudo bem, agora 11h45. E você, é claro, acompanhando aqui a Rádio Manaim, acompanhando o programa Viva o Rei. Daqui a pouco estaremos juntos aqui no culto. Estaremos transmitindo um culto ao vivo, culto ao meio-dia. Compartilhe o nosso link aí, evangelize e participe com a gente. 11h45.

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1: A Vigilância em Saúde de Fernando de Noronha investiga um surto de intoxicação após o consumo de peixe. O Hospital São Lucas atendeu 8 pessoas, entre moradores e turistas, com sintomas de ciguatera. Todos os pacientes receberam atendimento e tiveram alta. Segundo a Vigilância em Saúde de Fernando de Noronha, os pacientes apresentaram vômitos, dores musculares, redução dos batimentos cardíacos e queda da pressão arterial. A administração de Fernando de Noronha informou que recebeu a notificação de 9 casos suspeitos de doenças transmitidas por água ou alimentos. Desses, 8 são suspeitos de ciguatera, uma intoxicação causada pelo consumo de peixes contaminados por toxinas produzidas por microalgas marinhas. 7 casos estão relacionados a um surto em um restaurante, 6 turistas e um morador da ilha de Fernando de Noronha. Outro caso é de um morador e está relacionado a outro estabelecimento. Os pacientes relataram ter consumido peixe e foram atendidos no Hospital São Lucas. Eles apresentavam sintomas gastrointestinais, além de dormência ou formigamento na pele, queda da pressão arterial, dores musculares e redução dos batimentos cardíacos. Todos apresentaram melhora e receberam alta hospitalar. O estado de saúde dos pacientes é considerado estável. A Secretaria Estadual de Saúde de Pernambuco informou que cerca de 190 casos suspeitos de ciguatera foram registrados na ilha entre 2022 e 2025. Os casos envolvem moradores e também turistas.
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faltando 5 minutos para o início do Culto ao Meio-Dia. O link do Culto ao Meio-Dia no YouTube já foi liberado, tá liberado aí para você orar primeiro e compartilhar e enviar para aquela pessoa que está visitando a sua igreja, para aquele amigo seu, aquela amiga aí do seu trabalho, aquela pessoa que estuda com você no dia a dia, aquela pessoa que você está evangelizando. E você pode enviar, compartilha o link. E olha, esse link será como uma flecha. Vai entrar no coração dessa pessoa em nome de Jesus. Vai como flecha para evangelizar, para proclamar a palavra de Deus. Já já, nosso culto ao meio-dia, vamos entrar em rede. Além da Rádio Manaim, vamos entrar também pela TV Manaim, pelas nossas multiplataformas. Daqui a pouquinho estaremos juntos aqui com os nossos queridos irmãos da área de Aribiri, em Vila Velha, aqui do Espírito Santo. Já já estaremos juntos aqui com o pastor Adriano Erlacher. Estaremos juntos aqui com os nossos queridos irmãos, o pastor Sérgio Luiz Alvarenga, o diácono Natalício Marques. Esses irmãos estarão conduzindo aqui e orando com você e por você no culto ao meio-dia. Enquanto isso, você vai orando, entrando em comunhão e compartilhando o link, evangelizando. E já já estaremos entrando no ar ao vivo.

0: E quero contar com você também, com a sua oração. Estamos em rede pela TV Maraim, pelos nossos canais digitais. Vamos clamar, vamos orar, queridos, a paz do Senhor Jesus.
1: Jorge, pastor Adriano, Natalício, a todos que estão nos assistindo, saudamos com a paz do Senhor Jesus. Quero convidar a todos a fechar os olhos. Nós vamos agora iniciar fazendo um clamor pelo sangue de Jesus. Senhor Deus, nós clamamos pelo poder maravilhoso que há no sangue do Senhor Jesus. Diante de Ti, queremos, Senhor, apresentar as nossas vidas, diante do Teu altar, e suplicar ao Senhor que o Senhor esteja, nesse momento, atentando para nossas vidas e concedendo, Senhor, uma grande bênção para cada um de nós. Nós assim oramos, suplicamos, Senhor, a Tua bênção, em nome do Senhor Jesus.

0: Senhor, nós te adoramos, nós te bendizemos já pela libertação alcançada através do clamor do sangue de Jesus. Já sentimos, Senhor, a tua presença nos nossos corações. Te glorificamos, Senhor, porque tu és um Deus que ouve as nossas orações, as nossas glorificações. O Senhor é um Deus amoroso que tem visitado, Senhor, as nossas vidas. Te adoramos, te bendizemos. Em nome do Senhor Jesus.
1: Amém. Amém. Amém. Graças a Deus. E agora, neste momento, faremos aqui as nossas intercessões. E você vai poder acompanhar conosco também as orações. Eu vou pedir aqui ao diácono Natalício Marx para que esteja dando início às intercessões. Vamos clamar.
2: Pai querido, nós intercedemos a ti nesta hora e suplicamos, ó Pai, uma bênção. E neste mês especial da festa da dedicação, o Senhor possa despertar, Senhor Deus, em nossos corações o desejo de nos entregarmos ainda mais a ti. Que haja, Senhor Deus, o avivamento da tua obra em nosso meio. Desperta, ó Pai, a tua igreja para te servir ainda mais, para obedecermos, ó Pai, com zelo aquilo que o Senhor tem já revelado a toda a tua igreja. Nós oramos assim em nome do Senhor Jesus. Amém.
0: Amém. Senhor nosso Deus, nós intercedemos também pelo aperfeiçoamento do entendimento de obra, Senhor. O Senhor venha visitar cada coração. Nesse mês, Senhor, da festa da dedicação, trabalho voluntário, que possamos ter um entendimento aprofundado do chamado que é para trabalhar na obra do Senhor. Senhor, a fidelidade, Senhor, as nossas responsabilidades, possamos ser fiel ao nosso chamado, ser fiel, Senhor, àquilo que o Senhor nos direcionou, aquilo que o Senhor nos chamou, nos colocou, Senhor, nas responsabilidades da igreja e da tua obra. Usa, Senhor, cada servo e serva com teu Espírito Santo para trabalhar e amar a ti acima de todas as coisas.

0: neste mês em especial, possamos amar mais a Jesus. Neste mês em especial, possamos amar mais a Tua obra. Nós suplicamos essas bênçãos em nome do Senhor Jesus. Amém.
1: Também clamamos, Senhor, em favor do Teu povo, de todos os Seus servos, para que o Senhor dê uma bênção, Senhor, de fidelidade, de responsabilidade em relação aos cultos doutrinários, às EBDs. Queremos suplicar que a cada instante o Senhor esteja, Senhor, inquietando os nossos corações, operando um milagre. E este mês, o mês, Senhor, da dedicação, que possamos, meu Deus, nos entregar por inteiro, Senhor, na Tua obra. Opera, Senhor, este milagre, assim nós clamamos, em nome do Senhor Jesus.
2: Amém. Amém. Graças a Deus. Olha, você vai poder clamar também, vai orar. Esse é o momento de oração. Coloque diante do altar do Senhor suas necessidades pessoais. E já já teremos aqui uma palavra de esperança. E você já pode deixar a Bíblia aberta em 1 Reis, capítulo 9, verso 3. 1 Reis, capítulo 9, no verso 3. É momento de oração.

amados, saúdo a todos com a paz do Senhor Jesus. Convido a abrir as vossas Bíblias em livro de 1 Reis, capítulo 9, versículo 3. Que nos diz assim a palavra do nosso Deus. E o Senhor lhe disse, ouvi a tua oração e a tua súplica que suplicando fizestes perante mim. Santifiquei a casa que edificaste, a fim de pôr ali o meu nome para sempre, e os meus olhos e o meu coração estarão ali todos os dias. Glória a Jesus. Meus amados, esta foi a resposta de Deus para uma oração que Salomão fez. Salomão diz a palavra que ele edifica o templo, a casa do rei, e tudo o que havia de desejo no seu coração. Ele realiza aquele projeto que um dia Davi entregou como rabisco do templo, projeto do templo, e Salomão perfeitamente constrói todas as coisas. Mas Salomão, ele sabia, se ele realizasse toda aquela obra e o Senhor não habitasse ali, em vão era aquela construção, em vão era aquele projeto. Mas aí ele ora, ele faz a chamada oração da dedicação. Ele ora ao Senhor, ele fala, Senhor, que este lugar seja lugar de bênção, seja lugar de visitação do teu poder. Quando entrar alguém aqui necessitado, precisando, que o Senhor venha operar, aqueles que precisam de perdão possam ser perdoados, aqueles que possam ser guardados, o Senhor possa guardar, que todos possam olhar, até os estrangeiros, quando olhasse o templo, eles poderiam dizer, olha, aí esse povo, ele tem um Deus que ouve a oração. Esse povo tem um Deus que opera, que revela todas as coisas antes de tudo acontecer. E ele faz essa oração. E aqui está a resposta de uma oração de um servo de Deus. Porque Deus ouve a oração dos seus servos. E o Senhor disse, ouvi a tua oração, coisa gloriosa. Estamos hoje aqui meio-dia, orando, dedicando aquilo que fizemos, a madrugada, as nossas orações, o ministério, o diaconato, o serviço da casa do Senhor. Iniciamos esse mês da dedicação e o que mais queremos ouvir é isso, meus amados.

é Deus revelando, falando ao nosso coração: eu ouvi a tua oração, louvado seja o nome do Senhor. E a tua súplica, que suplicante fizeste perante mim, a nossa súplica e a nossa oração é perante ao Senhor. Não há outro que possamos estar se não seja o Senhor. E diz assim, e olha que coisa maravilhosa: santifiquei a casa que edificaste. Meu amado, tudo que construímos na presença do Senhor, conforme o projeto que Ele mesmo deu e fez, o Senhor vai santificar. O Senhor vai santificar o seu coração nesta tarde. O Senhor vai santificar a sua vida. Por quê? Porque você realizou a obra do Senhor. Isso é a grande diferença da obra que é deste mundo e da obra que é de Deus. Deus opera porque Deus ouve a nossa oração, a fim de pôr ali o meu nome para sempre. Meu amado, no seu coração haverá o nome do Senhor para sempre. Essa obra não é temporal, não é só por um ano, dois anos, não. Essa obra é para toda uma eternidade. E os meus olhos e o meu coração estarão ali todos os dias. Hoje é segunda-feira, os olhos do nosso Deus estão sobre nós. Amanhã, depois de amanhã, tempo que for, os olhos e o coração do nosso Deus está atento a ouvir a nossa oração. E hoje, Deus também possa falar a mesma coisa para você. Meu servo, minha serva, aonde você está, nas lutas, nas provas, edificando a casa do Senhor, mas que tudo na sua vida seja para que o Pai seja edificado, o Pai seja glorificado. E hoje você possa ouvir: minha serva, meu servo, hoje eu ouvi a tua oração e operei, e eu te abençoarei, e o nome do Senhor vai ser glorificado. Que essa palavra possa gerar no coração de todos aqueles que estão ouvindo e assistindo: nós servimos a um Deus que ouve as nossas orações e abençoa. Louvado seja o nome do Senhor. Vamos orar. Senhor nosso Deus, nós te adoramos, te glorificamos, porque mais um dia, mais um momento, tu ouviste a nossa oração. E já santificou o nosso coração, colocou o teu nome e tudo já está preparado, porque mais uma tarde cumprimos o teu projeto. Em teu nome dizemos que a graça maravilhosa do Senhor Jesus, o amor de Deus, nosso eterno e maravilhoso Pai, as santas, doces e eternas consolações do Espírito Santo, seja com todos vós, agora e para sempre. Amém. Amém.

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Louvado seja o nome do nosso Senhor Jesus. Maravilha, maravilha, alegria, alegria, povo de Deus. Por aqui, seu amigo, irmão de fé, Elias Faé, cumprimentando a você em casa, a você no carro, a você no seu trabalho, onde você estiver, no Brasil, no exterior, na cidade, no campo, a você de longe, de pertinho, da net, do radinho, estaremos juntos, mais uma vez, aqui nas abençoadas ondas sonoras da Rádio Manaim. Maravilha! E como é que foi o seu final de semana? Foi tudo bem? Tudo certinho? Que bom! Estamos aí começando mais uma semana na presença do Senhor. Isso é importante, estarmos na presença daquele que é o dono de nossas vidas, daquele que nos fez. E hoje, segunda-feira, dia de louvarmos e bendizermos o nome do nosso Senhor Jesus. Porque para isso que fomos feitos, para louvar, para dar glória ao nosso Rei Jesus.

Aqui as nossas plataformas digitais para você estar conosco, participar. Nosso site radiomanaim.com.br, o nosso Facebook, facebook.com/radiomanaim, o nosso Instagram, tá aqui também, nosso Instagram. Para você também mandar sua mensagem e o nosso WhatsApp, para você também interagir conosco. E você pode interagir também com o áudio, mandando seu áudio, dizendo como é que foi o seu final de semana, foi tudo bem, dizendo como é que está sendo a sua semana, quer parabenizar alguém, pode mandar áudio também parabenizando aquela pessoa que está aniversariando hoje. E é você que está aniversariando hoje, que Deus abençoe muitíssimo a sua vida, em nome de Jesus. Amém. Então vamos lá, vamos começar o programa Boa Tarde Manaim. Nós temos uma palavra de esperança para iniciar, tá bom? 1:10. Uma excelente tarde para você. Vamos começar Boa Tarde Manaim.

0: de esperança.
1: Saudamos todos com a paz do Senhor Jesus. Nós temos uma palavra da parte de Deus para a sua vida neste momento. E ela se encontra no Evangelho de Lucas, capítulo 19, versículo 2, que diz assim: E eis que havia ali um varão chamado Zaqueu,

e era este um chefe dos publicanos e era rico. E procurava ver quem era Jesus, e não podia, por causa da multidão, pois era de pequena estatura. E correndo adiante, subiu a uma figueira brava para o ver, porque havia de passar por ali. E quando Jesus chegou àquele lugar, olhando para cima, viu-o e disse-lhe: Zaqueu, desce depressa, porque hoje me convém pousar em tua casa. O texto que lemos fala de um homem chamado Zaqueu. Zaqueu, ele teve o desejo de ver quem era Jesus. Ele queria saber como Jesus era. Imagine, naquele tempo, o Senhor Jesus operando sinais, pregando, falando do reino, salvando, curando, transformando tantas pessoas, a fama de Jesus começou a correr. E aquele homem ouviu falar de Jesus. Mas ele tinha uma dificuldade. Ele queria ver Jesus, mas ele era um homem de baixa estatura e havia sempre uma multidão rodeando Jesus. Então ele tem uma ideia. Ele pensou: eu vou correr até uma árvore, eu vou subir naquela árvore, Jesus vai passar por aqui, eu vou ver Jesus, eu vou saber como ele é. E isso acontece muito ainda hoje. Há pessoas que querem saber como Jesus é. Há pessoas que querem saber o que Jesus faz, como ele anda, de que forma ele opera, será que ele fala? Há pessoas que querem conhecer, mas apenas de ver. Era como se Zaqueu tivesse uma distância segura para olhar para Jesus e saber como Jesus é. Talvez alguém esteja vivendo isso. Você quer até conhecer quem é o Senhor Jesus. Quer até saber o que ele faz, como ele opera, como ele fala, mas há uma distância. Há um distanciamento entre o Senhor, a Senhora e o Salvador, que é o Senhor Jesus. Esse distanciamento trouxe a Zaqueu uma certa até posição de conforto. Porque vejam, são tantas pessoas querendo falar com Jesus, tantas pessoas que, quando Jesus passava, por exemplo, a mulher do fluxo de sangue, ela tocou na orla das vestes de Jesus e foi curada. Bartimeu, que clamou, e Jesus parou para ouvi-lo, para falar com ele. Tantas pessoas que lutaram para que pudessem estar próximas de Jesus. Apesar de Zaqueu ter andado, ter corrido, ter até esperado um pouco, aquela posição trazia a ele um certo conforto. Ele estava em cima de uma árvore. Jesus passaria e ele poderia então ali sanar as suas dúvidas. Mas o distanciamento não é bom. Porque quando o homem se distancia do Senhor, na verdade ele passa a ser apenas um espectador. Ele achou que naquela posição Jesus passaria, ele veria quem era Jesus e estava tudo certo. Ele poderia seguir a vida dele. Mas a verdade é que quando o homem tem um encontro com Jesus, Jesus não é aquele que apenas quer que você o veja, mas ele é aquele que quer falar com você, que quer conversar contigo. Zaqueu subiu em uma árvore, uma figueira brava, chamada de sicômoro, que era uma figueira que dava figos amargos. Ou seja, Zaqueu estava numa figueira, numa árvore, que trazia frutos amargos de amargura. Quantos homens hoje estão provando de amargura? Talvez você que esteja assistindo essa mensagem esteja passando por um momento de amargura, um momento de dor, de aflição. Você até acha que pode talvez ter a doçura, pode até parecer que você vai ter a doçura em algum momento, mas a verdade é que você tem se alimentado de dias tão amargos, tão difíceis. Mas ali naquele dia, a doçura não

viria de uma árvore. A doçura não viria de um fruto, de uma flor. A doçura viria do Salvador. Aquele dia, a doçura de Jesus encontraria toda a amargura de Zaqueu. Zaqueu estava naquela árvore, Jesus passando, ele parou naquele lugar. Zaqueu achou que Jesus fosse passar direto. Jesus sabia aonde Zaqueu estava. Ele fez questão de parar debaixo da árvore e, olhando para cima, disse: Zaqueu. Naquele instante, aquele homem que queria só ver Jesus, ele teve a maior oportunidade que alguém pode ter. Jesus parou, olhou para cima, ou seja, olhou para ele e falou o nome dele, para mostrar que Jesus o conhecia. Jesus te conhece. E agora ele pode estar olhando para você. Não importa a situação, o momento, aonde você está neste instante, Jesus pode parar, olhar para você e falar contigo. Naquele dia ele parou e falou com Zaqueu. Hoje, em espírito, ele está falando com você pela palavra dele. Zaqueu estava naquela árvore, ele ouviu a voz de Jesus e Jesus disse: desce, Zaqueu, desce, porque hoje eu vou entrar em tua casa. Zaqueu estava naquela árvore de frutos amargos. Ele desceu. A palavra de Deus diz que Jesus o abraçou com alegria. Vejam que diferença. Aquele homem que estava em cima de uma árvore de frutos amargos, era um homem que tinha suas dificuldades, era um homem que não era querido pelas pessoas, porque a vida de Zaqueu, em relação ao seu convívio social, ao seu relacionamento, não era fácil. Mas Jesus parou. Não importa o que esteja acontecendo na sua vida, o que você está passando, Jesus está dizendo a você agora que você pode descer. Descer dessa amargura, descer dessa situação, descer dessa tristeza, descer desse ressentimento, descer dessa falta de esperança, descer desse desânimo. Desce e desce depressa, porque há alguém te esperando. Quando Jesus diz a Zaqueu: desce depressa, era como se ele falasse: Zaqueu, desce, pode descer, desça, porque eu estou aqui. Desça, porque eu vou te receber. Desça, porque eu vou te abraçar. Querido, você pode descer, porque há alguém esperando para mudar a sua vida. E este alguém é o Senhor Jesus. A palavra de Deus diz que Zaqueu desceu, Jesus o abraçou. E vejam, naquele instante, Zaqueu mudou. O falar de Jesus, o abraço de Jesus, ele fez Zaqueu mudar. Porque Zaqueu diz naquele instante: olha, se há alguém, se há alguém que eu prejudiquei, que eu trouxe um prejuízo financeiro, eu vou restituir 4 vezes. Vejam, aquele homem que não tinha um bom convívio, que não era amado pelas pessoas, as pessoas até dizem: mas como Jesus vai entrar na casa deste homem? Aquele homem, com a voz de Jesus, o abraço de Jesus, ele mudou. E Jesus deu salvação àquele homem. Jesus não precisa de muito tempo para mudar a sua vida. É apenas falar com você, tocar em você. E você pode abraçar Jesus, porque o nome de Jesus no original quer dizer salvação. Hoje você pode abraçar a salvação, que é o Senhor Jesus em espírito. Você pode entregar a sua vida a Ele, e Ele vai mudar tudo aquilo que te envolve, tudo aquilo que te cerca. Zaqueu queria ver Jesus. Jesus queria salvar Zaqueu. O que prevaleceu
foi a vontade do Senhor Jesus.

Jesus, o desejo de Jesus em salvá-lo. Hoje, Jesus quer te salvar. E se você abrir o seu coração, descer daquilo que te envolve, ele vai te abraçar e você poderá ter Jesus em sua vida, em sua casa. Que o Senhor Deus os abençoe e a paz do Senhor Jesus.

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1: Uma banca diferente montada no centro de Montanha, uma cidade no norte do Espírito Santo, tem chamado a atenção de quem passa pela praça da cidade. O motivo? Não há vendedor, não há caixa ou qualquer pessoa fiscalizando as vendas. Conhecida como a banquinha da confiança, o negócio funciona sobre uma regra simples: pegar, pagar e confiar. O funcionamento é totalmente focado no autoatendimento. O próprio cliente chega, escolhe o produto que deseja levar, como pães, bolos, biscoitos, faz o pagamento, embala a mercadoria na sacola e o acerto financeiro pode ser feito de duas formas.

0: Pix através de um QR Code impresso na banca ou depositando dinheiro em espécie diretamente em uma caixinha que fica na loja. A ideia do empreendimento partiu de Telmo Miranda, um motorista profissional que passou mais de 30 anos viajando pelas rodovias do Brasil. Durante as suas viagens, ele costumava observar bancas semelhantes que funcionavam de maneira autônoma nas margens das estradas. Após mudar de emprego, ele decidiu testar o modelo em sua cidade, em montanha, como uma forma de complementar a renda. A inauguração do espaço ocorreu no mês de agosto e rapidamente repercutiu na internet, gerando uma enxurrada de comentários positivos nas redes sociais. Apesar do receio de que o modelo sem atendente pudesse gerar perdas financeiras, Telmo revelou que até agora não teve qualquer prejuízo.
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nome de Jesus era tudo para a autora deste hino, que sempre dedicou-se muito ao estudo das Escrituras. Ela gostava de estudar o significado dos nomes bíblicos, mas o nome de Jesus, que ela estudara profundamente, é que era sua força. Quando foi questionada acerca da sua disposição alegre, apesar de suas grandes dificuldades físicas, ela respondia: "Tem uma armadura muito especial. Tem o nome de Jesus. Nome bom, doce a fé, a esperança do porvir." Este hino foi musicado por um capacitado compositor e publicador. Foi um hino intensamente usado nas campanhas de grandes evangelistas. Apareceu pela primeira vez no hinário Pure Gold, Ouro Puro, editado em 1871. A compositora da letra nasceu em Petersburg, estado de Nova York. Converteu-se juntamente com sua irmã. Pouco tempo depois, as duas foram as principais responsáveis pela formação de uma igreja evangélica na sua cidade. Mudando-se para a cidade de Nova York depois do seu casamento, a autora continuou o serviço cristão com muito zelo. Embora se tornasse inválida e tivesse de passar muito tempo na cama, sua casa foi ponto de encontro de pregadores, obreiros e evangelistas. O brilho da sua experiência cristã foi uma inspiração para todos que a conheciam. Escreveu inúmeros gospel songs de grande aceitação na sua época. Entretanto, somente Nome Bom, Doce a Fé, escrito 4 anos antes da sua morte, continua a fazer parte de muitos hinários

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2: A cidade de Vitória, capital do Espírito Santo, assumiu pela primeira vez o topo do ranking de competitividade dos municípios do Centro de Liderança Pública. A seleção avaliou 423 municípios com mais de 80 mil habitantes e mostrou quais cidades estão mais preparadas para oferecer boas condições de vida, serviços públicos eficientes e um ambiente favorável para moradores e empresas. Neste ano, Vitória desbancou a sequência de 3 anos de Florianópolis, Santa Catarina, no primeiro lugar. A cidade capixaba também alcançou o topo da seleção entre as capitais. No ano passado, a cidade ultrapassou São Paulo e se tornou a segunda cidade mais competitiva do Brasil. Já no ano anterior, Vitória ocupava a terceira posição do ranking. Outras cidades capixabas que se destacaram no ano passado tiveram resultados diferentes desse ano. Serra e Vila Velha, na Grande Vitória, haviam ocupado a quarta e quinta posições, respectivamente, na dimensão instituições. Neste ano, Vila Velha subiu para a quarta posição, enquanto Serra caiu para a 26ª posição. No levantamento deste ano, Vitória somou as notas 81,01 em instituições, 65,72 em sociedade e 54,13 em economia, alcançando o primeiro lugar geral no Brasil. Em 2026, a cidade se destacou especialmente em funcionamento da máquina pública, em que subiu 4 posições e alcançou o topo nacional. Capital humano, em 3º lugar do Brasil, e acesso à saúde, na 5ª posição do país.
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1: Meus amados, a paz do Senhor Jesus. Convido a todos a abrirem a Palavra de Deus. Se encontra em Zacarias, capítulo 13, versículo 6. Zacarias, capítulo 13, versículo 6. Vamos ler a Palavra do nosso Deus. Se alguém lhe disser, que feridas são essas nas tuas mãos, dirá ele, são as feridas que fui

e ferido em casa dos meus amigos. Zacarias aqui profetiza aquilo que o Senhor Jesus estaria passando nos seus momentos, no seu ministério terreno. 500 anos antes, o Senhor já revela ali a Zacarias aquilo que aconteceria na vida do seu filho, o Senhor Jesus. Meus amados, Deus tem um projeto de salvação para o homem. Deus tem um projeto de salvação para a sua vida. E as coisas que aconteceram ali em Jerusalém não foram por acaso, mas fala do projeto de Deus sobre a salvação do homem. Esse projeto é um projeto que não é do homem, mas é um projeto que foi feito para o homem. Desde a eternidade, o Senhor tem esse projeto. Esse projeto é um projeto de salvação, de transformação de vida. E ali, quando a palavra fala, se alguém lhe disser, que feridas são essas nas tuas mãos? Quantos perguntam? Por que Jesus, sendo rei, passou por aquelas provas? Jesus, ali, não precisava ter passado por aquilo. As pessoas olham para Jesus com pena. Mas, meus amados, o Senhor Jesus ali foi por esse projeto de salvação. As suas feridas, suas marcas ali, foram para o projeto de salvação na nossa vida. Ele não foi ali de surpresa, ele foi pela sua vontade. E as pessoas perguntam, que feridas são essas? Aquela que Tomé, olha, se eu não colocar a mão ali na ferida, no lado, se eu não ver as marcas nas mãos, nos pés, eu não vou crer. E o Senhor Jesus entra, quando eles estávamos ali, os discípulos ali, fechados, trancados, e o Senhor Jesus entra no meio deles e diz, paz seja convosco. E diz para Tomé, Tomé, olha, vê na minha mão. E ali Tomé creu. Meus amados, o projeto de salvação transcende o entendimento humano, transcende a razão humana. A profecia, ela se cumpriu na vida do Senhor Jesus. O homem, ele não tinha condições de ter a salvação, mas ali na cruz do Calvário, nas suas feridas. E assim, o Senhor Jesus na cruz do Calvário, ele venceu a morte e ao terceiro dia ressuscitou, para que você e eu tivéssemos a vida eterna. E a palavra descreve também, dirá ele, são as feridas que fui ferido na casa dos meus amigos. O Senhor Jesus, sabendo de tudo que ele ia passar, ele não tinha o homem como inimigo, mas ele tinha os homens ali como amigo. Mesmo sendo ferido, mesmo sendo esbofeteado, mesmo sendo traído, Judas, quando chega, ele diz, aqui viestes, amigo. O Senhor já tinha revelado, já tinha falado que ele seria traído, mas Jesus chama aquele inimigo como amigo. Por que amigo? Porque daria a chance dele se arrepender, ele ter o arrependimento sobre a vida dele. O Senhor, diante dos nossos pecados, o Senhor não veio para dar juízo, mas o Senhor Jesus veio para ser o nosso amigo, o companheiro que não nos abandona. E ele foi traído na casa dos amigos. Todos que estavam ali eram amigos do Senhor, os discípulos, aqueles que estavam ali, o ladrão na cruz. O Senhor disse para ele, hoje estarás comigo no paraíso. Só o Senhor, para transformar aquele que era um homem que havia feito coisas erradas, transgredido a lei, mas ali ele deu salvação àquele homem. E você hoje pode ser chamado amigo do Senhor. O Senhor quer entrar no seu coração e mostrar as marcas que a igreja leva. Porque a igreja, ela é corpo de Cristo. E nós temos nas feridas de Jesus, nas marcas do corpo do Senhor Jesus, a marca que ele venceu a morte e ao terceiro dia ressuscitou. E você pode participar. O convite é para você. Você pode participar dessa bênção. Você pode entender que Jesus foi profeticamente, no seu sacrifício, a abertura de uma porta, a porta da salvação, a porta que abriu no Calvário, a fonte que foi aberta no Calvário. E você pode participar disso hoje, se você entender que o projeto que Deus teve
para você.

0: é um projeto de salvação e não de juízo, você pode aceitar Jesus hoje e ser morador da casa dos amigos do Senhor Jesus, da família do Senhor Jesus, aquele que o Senhor, olha, eu não te chamo mais servo, mas meu amigo, você vai estar junto com o Senhor Jesus. Esse é o nosso desejo, que você possa ter essa experiência de ver que o Senhor se fez homem, morreu e ressuscitou para que você tenha vida e vida em abundância. Que o Senhor nos abençoe.
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1: Longe das vinícolas italianas e dos vinhedos gaúchos, uma propriedade no norte do Espírito Santo surpreende com parreirais cheios de cachos de uva, crescendo em meio às lavouras de café e desafiando o clima quente típico da região. Entre os cafezais de Conilon e as altas temperaturas acima dos 30 graus, um produtor acreditou nesse cultivo pouco comum em sua propriedade, que fica no interior de Jaguaré, norte do estado do Espírito Santo. A diversificação vai além do cultivo, as frutas se transformam em sucos e até biscoitos. Essa experiência começou em 2018 e hoje já são mais de 400 árvores distribuídas em uma área de quase meio hectare. O desafio surgiu depois que o dono da fazenda conheceu uma propriedade que já trabalhava com a cultura da uva por meio de uma iniciativa de incentivo à produção rural. Ele gostou, achou bonito e decidiu plantar. E tem dado certo. No início, a falta de informações sobre o cultivo e a incerteza sobre o retorno financeiro que a produção daria foram os principais obstáculos. Em vez de depender de apenas de uma única colheita, o produtor trabalha com duas podas anuais, geralmente nos meses de fevereiro e agosto. A quantidade de uva produzida varia conforme as condições climáticas de cada ano, mas o retorno é significativo. A cada safra, o produtor consegue colher de 2 mil a 5 mil quilos de uvas por planta.
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0: Glória a Jesus, louvado seja o nome do nosso Deus. Alegria, alegria, maravilha, maravilha, meus queridos, amados, amigos, irmãos. Agora 2:28 desta segunda-feira, dia 5 de outubro de 2026. Um excelente início de semana para todos os queridos e amados irmãos. Irmãos ligados na programação da Rádio Manaim. Vamos lembrar do nosso culto hoje, culto de louvor e adoração a Deus. Deixa eu ver quem está interagindo conosco aqui, a nossa querida irmã Aldenícia Santos, aqui no nosso Instagram, a nossa irmã Maria Raposo também conosco. Boa tarde, a paz do Senhor Jesus. A nossa irmã Maria Gomes em Itamaraju, na Bahia, paz do Senhor Jesus. Paz do Senhor, as irmãs, irmã Aldenícia, irmã Maria Raposo, irmã Maria Gomes, nossas irmãs aqui no Instagram. No nosso WhatsApp aqui, ó, nosso querido irmão Gustavo Paiva de Piúma, pai de seu irmão Elias. Paé, é uma bênção poder esse horário ouvir a programação da Rádio Manaim. Deus seja louvado por essa ferramenta para abençoar os ouvintes. Forte abraço, bom início de semana e a alegria na paz e comunhão. Oh, maravilha! Conosco também aqui, ó, nosso querido pastor Jorge Dias. Alô, Juiz de Fora, boa tarde, paz do Senhor.
1: Ei, Elias, paz do Senhor Jesus. Paz do Senhor, querido. Pastor Jorge Dias, aqui em Juiz de Fora. Um abraço aí para você e para todos os ouvintes da Rádio Manaim. Desejando aí para você uma boa programação. Que Deus te abençoe aí, tá bom? Mandando um abraço também para tia Lu, Kleber, Jorge e para toda a equipe da Rádio Manaim. Amém? Manda aí um abraço para a nossa igreja do bairro Cerâmica em Juiz de Fora, nossos irmãos lá. Amém, Elias? Pai do Senhor Jesus, Deus abençoe, amamos muito vocês.
0: Amém, querido, Pai do Senhor. Glória a Jesus, louvado seja o nome do Senhor Jesus. Olha quem está conosco aqui, nossa querida irmã Kátia Araújo, também aqui no nosso Instagram. Pai do Senhor, irmão Elias, Pai, irmãos do Brasil exterior, uma tarde abençoada, nossa irmã Kátia Araújo, do Rio de Janeiro. Abraço aos queridos irmãos cariocas ligados na nossa programação. Também aqui, ó, boa tarde, nossa querida irmã Maria Gomes, na paz do Senhor Jesus, irmão Elias Faé, nossa irmã Maria Gomes de Itamaraju. Pai do Senhor, aos irmãos ouvintes da Rádio Manaim, um abraço para todos. Estamos ligadinhos na Rádio Manaim. Meu esposo está ligadinho na Rádio Manaim, trabalhando na roça e ouvindo a rádio. É uma bênção em nossas vidas. Amém, minha querida irmã. Glória a Deus por essa bênção que é a Rádio Manaim. Louvado seja o nome do Senhor Jesus.

Também conosco aqui, nesta tarde maravilhosa, na presença do Senhor. Olha quem está aqui conosco, a nossa irmã Vanusa Figueiredo, em Saquarema, Rio de Janeiro, a paz de seus irmãos, do Brasil, do exterior. O nosso querido pastor Abel Lopes está conosco aqui daqui a pouquinho, no programa Vinde a Mim, hein? 3 da tarde. O Ademir Araújo Silva e João Monlevade está conosco também. Pai de seu irmão Elias, amados irmãos.

0: Deus. Glória a Deus. Aninha Nascimento, boa tarde, irmão Elias. Boa tarde aos irmãos da Rádio Maraí, nossa querida irmã Dorotea Miller Klug, também falando aqui da palavra de esperança. Hoje, nosso querido pastor Jerônimo Henrique. A nossa irmã Dorotea Miller Klug, pedindo oração pela saúde do Hugo de Oliveira Quadro Júnior, irmão de Divinópolis, deve passar por uma cirurgia cardíaca no próximo dia 7, depois de amanhã, no Hospital Santa Lúcia, em Divinópolis. Vamos pedir para que o Senhor abençoe. A Ana Flor está conosco também, em Vista Alegre. Pai do Senhor, boa tarde aos ouvintes. O José Valdo Mendes também conosco. Glória a Deus. Pai do Senhor, boa tarde, querido. A nossa irmã Helena Márcia, em Curitiba, Paraná. Uma ótima tarde, na paz do Senhor, a você, irmão Elias, a todos os ouvintes da Rádio Manaim. Que tenhamos uma semana abençoada na presença do nosso Deus. Um beijo especial aos seus netinhos, a Axa e o Asher, lindos e queridinhos. Amém, minha irmã. Dei muito neles esse final de semana. A Isabel Cabral, Pai do Senhor, boa tarde a todos os irmãos do Brasil, do exterior. Nossa irmã ali da Rádio, ouvindo a Rádio Manaim, ali da ICM de Campina Grande, na Paraíba. Nossa irmã Dorotea Miller Klug também, pedido de oração pela saúde de Chantala Rocha, de Divinópolis, filha da irmã Lidiane Rocha. A Chantala, que está hospitalizada com infecção nos rins, vamos estar orando por ela em nome de Jesus. Também pelo pastor Bianor Dimas Tavares, de Divinópolis. Vamos orar para que o Senhor dê uma benção a ele. Estava no CTI devido a uma queda, passou por duas cirurgias na cabeça em menos de um mês. Vamos estar orando pela vida dele, em nome de Jesus. A Tereza Cristina, nossa querida irmã, também João Pessoa, na Paraíba. Pai do Senhor Jesus, boa tarde, irmão Elias, e a todos os ouvintes da Rádio Manaim. A nossa querida irmã Suzana Soares, da ICM de Afogados, em Recife, Pernambuco. Pai do seu irmão Elias Faia, tudo bem aí? Tô ligadinho na programação desde a madrugada. Já vou arrumar minha mala para subir ao Manaí esse final de semana. É, tem no seminário esse final de semana. E o seminário, ela diz que vai ser uma bênção. Amém, minha irmã. Olha, pedido de oração aqui pela vida do diácono Pedro Luiz Martins, da ICM de Santa Isabel. Vamos continuar orando para que o Senhor dê uma bênção a ele, em nome de Jesus. Lembrando que daqui a pouco nós teremos o programa Vinde a Mim. Vinde a mim todos que estáis cansados e sobrecarregados, e eu vos aliviarei, disse o Senhor Jesus. Vamos continuar louvando a ele.
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1: O Espírito Santo tem pelo menos 10 concursos e processos seletivos abertos para contratação imediata e formação de cadastro de reserva. São oportunidades para diversos cargos e níveis de escolaridade, com salário que chega a 4.400 mensais. Uma das seleções é a do Conselho Regional de Farmácia do Espírito Santo, que oferece 30 vagas para o cargo de advogado, sendo uma para preenchimento imediato e 29 para formação de cadastro de reserva. O salário é de R$3.000, além de outros benefícios. As inscrições podem ser feitas até o dia 5 de outubro. A Irmandade da Santa Casa de Misericórdia de Vitória anunciou um processo seletivo para a contratação de rádio operador com exigência de nível médio completo. O salário é de R$ 2.200, mais auxílio alimentação de R$ 30 por plantão. A carga horária é de 30 horas semanais em escala de plantão 12 por 60, ou seja, 12 horas de trabalho por 60 de descanso, em turno diurno ou noturno. Na Prefeitura de Marataízes, no sul do estado do Espírito Santo, as inscrições abertas são para o processo seletivo público que visa preencher 37 vagas de agente comunitário de saúde, cargo voltado a profissionais de ensino médio. O salário é de R$ 3.200. A Universidade do Estado de Santa Catarina abriu 941 vagas para cursos de graduação em 10 cidades do estado no vestibular de verão 2027. As inscrições vão até o dia 8 de outubro. Já a prova presencial será aplicada em 29 de novembro.
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3: Olá, ouvintes da Rádio Manaim. Eu sou Andréia Talma e vamos conversar com a doutora em educação, Kézia Nunes. O tema de hoje é: quais critérios as famílias devem considerar para avaliar em qual escola matricular seu filho? Saudamos a todos os ouvintes com a paz do Senhor Jesus. Andréia, a educação escolar é um dos maiores investimentos que podemos fazer para os estudantes. Poucas experiências possuem um potencial tão transformador quanto o conhecimento sistemático em todas as idades, desde a primeira infância. Então, escolher uma escola é eleger um projeto, um investimento de vida. As famílias precisam se perguntar: onde fica essa escola? Não adianta ser muito recomendado se o acesso é difícil para vocês. Outra pergunta: há vagas? Se não, qual a mais próxima? Quais os procedimentos para inscrição, especialmente para quem vai concorrer a uma vaga na educação infantil? Outra questão: como a escola está organizada? Entrem, conheçam a estrutura física, perguntem sobre o projeto pedagógico, a proposta da escola, a rotina, os seus diferentes horários. Outra questão: quem são os funcionários? Qual a formação dos professores? Como realizam os registros sobre os estudantes? E agora uma orientação: após a matrícula, acompanhem seus filhos, conversem sobre os colegas, sobre os professores, sobre as propostas, os processos cotidianos de aprender. São muitos os desafios dos relacionamentos em cada idade, e nosso trabalho é ajudar nessa mediação. Foi conversando com a minha filha que vi como ela era feliz na escola, mas precisava de ajuda para lidar com algumas situações com os colegas. Foi conversando com meu filho que compreendi que os desafios dele eram diferentes e eu precisava me articular mais com seus professores. Então, quer dizer que tão importante quanto definir qual escola é garantir que ela seja boa para o seu filho com a sua ajuda, com a sua participação, porque cada filho é único. Nós convidamos você que nos ouve a conhecer um pouco mais sobre esses temas na playlist do grupo Organização e Método, disponível no canal do YouTube da Igreja Cristã Maranata. Obrigada, Andréia, pelo convite maravilhoso. A paz do Senhor Jesus.
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0: Glória a Jesus, louvado seja o nome do Senhor. Amém. Deixa eu ver aqui os irmãos que interagiram conosco aqui. A nossa irmã Celina Santos, Pai Senhor.
1: Irmã, Elias Paes, alegria, povo de Deus, Celina Piaçona de Bahia. Queria mandar um abraço para as irmãs do pastor Jorge Dias.
0: Amém.
1: Irmã Maria José, lá no Rio de Janeiro. Deus abençoe grandemente. E também para meus filhotes, Elizabeth e George Brandão. E meu netinho Arthur. E meu pastor João Evangelista. Paz do Senhor para todos.
0: Amém. Olha quem está conosco aqui também. A nossa querida irmã Maria Bento. Paz do Senhor, querida irmã. Como é que tá? Como é que tá a saúde? Tudo bem?
2: Irmão Elias.
0: Oi.
2: A paz do Senhor Jesus.
0: Paz do Senhor.
2: Maria Bento de Belo Horizonte. Tudo bem com você?
0: Tudo bem.
2: Irmão Elias. Oi. Eu tô passando para agradecer a todos que oraram por mim. Primeiro a Deus.
0: Amém.
2: E depois a todos que oraram por mim. Pela causa da justiça. Pela minha saúde física. Graças a Deus. Estou bem. É, a causa foi dada entrada. E agora é o Senhor que continua tomando conta para mim. Está nas mãos do nosso Senhor e Salvador, Senhor Jesus Cristo. Fica com Deus, irmã Inês Maia. A paz do Senhor Jesus.
0: Amém, querida irmã. Glória a Deus. Nossa irmã Sueli. Paz, Senhor.
3: Ei, Molias, Pai, a paz do Senhor Jesus,
0: paz,
3: tudo
0: Senhor,
3: bem?
0: Tudo
3: que
0: bem.
3: A irmã Sueli, do Residencial Santos Dumont, Santa Maria do Norte, Distrito Federal. Passando aqui para desejar uma ótima segunda-feira a todos os irmãos da rádio, a todos os ouvintes.
0: Amém.
3: Fim de semana foi bênção, glória a Deus.
0: Deus.
3: Iniciamos a semana com muita chuva e um friozinho gostoso aqui no DF.
0: Amém.
3: Um abraço, meu irmão. A paz do Senhor.
0: Paz do Senhor, querida irmã. Conosco também no bairro Gramami, nosso querido Roberto Dias. Paz do Senhor.
4: Boa tarde, Elias Faé, aqui com o Roberto João Pessoa. Mandando uma boa tarde para todos os irmãos, para todos os ouvintes da rádio. Aí. E para todos os irmãos aqui do João Pessoa, da ICM. Mangabeira 1, e para todos os irmãos aqui de Tambaú, que eu estou aqui passando agora no trânsito, aqui pegando um frete, mandou um alô aqui para todos os irmãos. Um abraço, paz do Senhor.
0: Paz do
4: meu
0: Senhor.
4: Meu irmão Elias, Faé, nosso irmão de fé.
0: Glória a Deus, louvado seja o nome do nosso Senhor Jesus. Olha, nós vamos para um rápido intervalo e a gente já volta com o programa Vinde a Mim.
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7: Pacientes em tratamento contra câncer de pulmão pelo Sistema Único de Saúde, o SUS, será

0: acesso a partir de outubro a 3 novos medicamentos: Brigatinib, Gefitinib e Durvalumab. Segundo o Ministério da Saúde, os remédios serão incluídos na rede pública por meio de uma política federal de assistência farmacêutica oncológica. O Ministério estima que muitos pacientes sejam atendidos com os 3 medicamentos. Consideradas terapias de alta tecnologia, as medicações podem custar até R$ 643 mil por ano na rede privada. O Brigatinib e o Gefitinib são terapias alvo orais, ou seja, atuam diretamente em alterações específicas das células cancerígenas. Segundo o Ministério da Saúde, os medicamentos podem ser administrados na casa do paciente e apresentam menor incidência de eventos adversos em comparação aos esquemas convencionais de quimioterapia. Já o Durvalumab estimula o sistema imunológico a combater os tumores cancerígenos. Medicamento é indicado para pacientes com câncer de pulmão em estágio 3, que não podem ser tratados com cirurgia. Os 3 remédios serão financiados integralmente pelo governo federal a partir da implementação da assistência farmacêutica oncológica, criada para ampliar a oferta de tratamentos pelo SUS. A estimativa é de que mais de 100 mil pessoas sejam contempladas pela assistência farmacêutica oncológica, com orçamento anual de R$ 2,1 bilhões.
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0: semana aí, alegria, paz e comunhão. Deixa eu mandar um abraço aqui pro nosso querido irmão, o... nosso irmão Diego, aqui do... de Boa Vista. Boa tarde, irmão. Estamos aqui ligados na Rádio Manaim, aqui na 2D Estamparia. Maravilha. Deixa eu fazer uma pergunta. Irmã Lucélia. Irmã Lucélia, na quarta-feira, se eu não me engano, estará de volta. Tá bom? Próxima quarta-feira ela vai estar de volta aqui na programação da Rádio Manaim. Deixa eu ouvir aqui nossa querida irmã Rosélia Hauck.
1: Boa tarde, irmão Elias. Irmãos amados do Brasil, do Senhor, a paz do Senhor Jesus a todos. Aqui é a irmã Rosélia, da SM2, Santos Dumont, Minas Gerais.
0: Maravilha.
1: Hoje é aniversário do nosso irmão Eduardo, da ICM2. E nós viemos hoje parabenizar o nosso irmão. Que Deus abençoe com chuvas de bênção sobre a sua vida.
0: Amém.
1: Com muita saúde, paz e muitas felicidades. Abraços, irmão Eduardo. Abraços dos irmãos da ICM2, Santos Dumont, Minas Gerais, Ministério do Pastor Denilson Rodrigues. Fica com Deus, irmão Elias, e a todos. Uma semana... início de semana abençoado para todos.
0: Amém. Louvado seja o nome do nosso Senhor Jesus. Nós vamos aqui dar início ao programa Vinde a Mim.
2: Vinde a mim, todos os que estáis cansados e oprimidos, e eu vos aliviarei. Evangelho de Mateus, capítulo 11, versículo 28.
3: Vinde a mim.
2: O convite do Senhor é para que nós o busquemos. A partir de agora, ore ao Senhor e Ele ouvirá a sua súplica. Ele aceitará a sua oração. A palavra nos garante isso.
3: O Senhor já ouviu a minha súplica. O Senhor aceitará a minha oração. Salmo 6, versículo 9.
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0: Glória a Deus, louvado seja o nome do Senhor. Deixa eu corrigir aqui, eu falei Diego. E não prestei atenção, é o Douglas, nosso querido Douglas Silva, ali da 2D Estamparia. Um abraço, querido, Deus abençoe. Vamos aqui dar início ao programa Vinde a Mim. Nesse momento, um grupo de intercessão se forma aqui a partir da central de comunicação da Igreja Cristã Maranata, aqui em Itaparica. E em todo o mundo, nós vamos

0: partir de agora, estar em oração. Um irmão orando pelo outro, orando cada um por sua necessidade. São milhares e milhares de pessoas aqui no Brasil, no exterior, orando juntas pela sua causa, pela minha causa, pela nossa causa, por aquilo que você tem colocado diante do Senhor. Qual é a sua causa? Qual é o seu pedido? Não deixe de fazer o seu pedido de oração. Às vezes você pode estar desanimado, mas ó, pode ser hoje o dia da sua bênção. Em nome de Jesus, ela vai chegar. Ouvimos agora há pouco aqui a nossa irmã Maria Bento falando, né, da bênção que recebeu. E eu falei na sexta-feira da semana passada, pastor Cleto está aqui. Pastor, paz do Senhor, querido.
1: A paz do Senhor. Eu estou sem som.
0: Está sem som aqui? Agora melhorou?
1: Melhorou.
0: Então,
1: a paz do Senhor.
0: Paz do Senhor, querido. Semana passada, pastor, nós tivemos muitos e muitos irmãos dando testemunhos, né? Isso também é muito importante. Aquele irmão, aquela irmã, né, que faz o pedido de oração e que o Senhor dá aquela bênção, não deixe de contar aqui. É isso. Abençoa, né, e fortalece o corpo. E muitos podem estar passando por aquilo que você estava passando e que você recebeu a bênção, né? Então, isso é muito interessante. Os irmãos virem aqui, né, pastor? E contar a bênção, né? Isso nos faz lembrar também aquela passagem dos 10 leprosos, né? Que o Senhor deu a bênção, somente um voltou. Né? Mas a gente pede que os irmãos, sempre que recebam uma bênção, que conte. E eu tenho certeza que quando essas pessoas também que estavam passando pela prova, e que um irmão, né, veio e disse que estava passando pela mesma e recebeu a bênção, isso os fortaleceu a caminhar. Isso é importante, né, pastor?
1: Sim, é muito importante. Primeiro, a gratidão, né?
0: Aquilo
1: que você falou dos 10 leprosos. Um voltou para agradecer ao Senhor, né? Isso é importante que nós tenhamos sempre em mente, que o Senhor é capaz de nos abençoar, abre porta onde não tem, nos dá a vitória, seja na enfermidade física, mental, emocional, espiritual. Mas a gratidão tem enchido o nosso coração, em especial pela salvação da nossa alma. Testemunhar, nós somos comissionados pelo Senhor para testemunhar a respeito daquilo que Ele tem feito, dos milagres, dos mistérios. E isso alegra o nosso coração, né, Fé?
0: Isso,
1: é a nossa alegria esta.
0: Olha, você pode mandar o seu pedido de oração para o número do nosso WhatsApp, que está aqui no WhatsApp Web. Não, a gente pede, por favor, que os irmãos não façam a ligação, mande a mensagem. 27981710048. 27981710048. Nós vamos começar com uma oração de clamor. Pastor Cleto Rosetti estará orando, né, fazendo esse clamor, e depois nós vamos participar de um louvor de clamor e nós vamos iniciar os pedidos de oração. Pastor, fica à vontade.
1: A Deus e Pai, nós clamamos pelo sangue do Teu Filho Jesus, que foi vertido ali no Calvário em favor das nossas vidas. Nesta hora, Tu possa nos purificar, perdoando o Senhor os nossos pecados, tudo aquilo que não tem glorificado, Senhor, o Teu santo nome, e nos dá, Senhor, uma plena comunhão uns com os outros, com o Teu Santo Espírito. Senhor, que os Teus ouvidos estejam, Senhor, inclinados para ouvir as nossas orações, e o Teu nome venha ser glorificado em todo instante. Nós pedimos assim a bênção, a vitória, em nome do Teu Filho Jesus.

0: Vamos dar início ao período dos pedidos de oração. Nosso querido pastor Cleto Rosé, que está conosco aqui, nós vamos fazendo o pedido de oração, o pastor estará junto conosco aqui também. Irmã Sueli, a paz do Senhor, boa tarde, peço oração em prol da minha saúde. Amém. Mais um pedido de oração aqui. Boa tarde, meus irmãos. Irmã Maria, peço oração pela minha vida espiritual e a minha mente. Que o Senhor ordene os meus pensamentos e me dê paz ao coração. A paz do Senhor Jesus. Amém, minha irmã. Vamos estar em oração. Mais um pedido à paz do Senhor, não quero me identificar. Peço oração por um filho que está se preparando para casar. Também o outro filho, o Felipe, que Deus abra uma porta de emprego e que Deus abençoe os seus estudos. Amém. Pedido de oração à paz do Senhor Jesus, Elias, pastor da bancada e também aos queridos ouvintes. Me chamo Nassir Guilherme Heckel, sou obreiro da igreja de São Roque do Canaã. Irmãos, peço oração pelo meu lar, minha família e também por uma causa na justiça. Elias, moro em uma fazenda há 18 anos. Tinha um contrato de arrendamento, pois o patrão vendeu a fazenda e pediu que eu desse baixa no contrato. Em contraproposta, me foi dado a casa onde moro, com documento feito em cartório, onde agora querem que eu saia da casa, pois alegam que o documento não tem valia. Vamos orar para que esse processo possa cair nas mãos do juiz para ser julgado. Amém, querido. Que situação, pastor?
1: E é nesse momento aí que ele tem que chegar ao Senhor, buscar o Senhor, para que o Senhor esteja à frente dessa demanda, né? Pedindo ao Senhor que possa fazer justiça, que não venha ser lesado nesse momento, mas que possa colocar o Senhor à frente, que o Senhor é o Senhor da batalha, aquele que nos concede a vitória. E, por certo, o Senhor vai te abençoar, Nassir, você, o seu lar, né? Vai ouvir a sua oração, assim como nós já estamos clamando em favor da sua vida, do seu lar e dessa demanda judicial.
0: A irmã Carla de João Pessoa, na Paraíba. Irmãos, preciso de um socorro na vida financeira. Amém. A irmã está necessitada de uma bênção. Vamos orar para que o Senhor abra as portas em nome de Jesus. Mais um pedido de oração. Pai do Senhor, sou Francisca, moro no Ceará. Peço oração para um processo que vai se estendendo há anos. Mais uma irmã com a causa na justiça, né? E a justiça é amorosa, né, pastor?
1: É verdade. A justiça do Senhor, né, não demora, né, porque ele é misericordioso, longânimo, mas quando se trata de causas como principalmente envolve bens, né, patrimônio, essas coisas, nós sabemos que é uma amorosidade para solucionar isso, né?
0: É verdade.
1: E nós temos só um recurso que para nós é fundamental, é colocar diante de Deus.

0: Ele é o justo juiz, abre porta onde não tem, e ele reverte a situação. Aí,
1: e, nós, abre. E, ele é, e ali é só uma instância, né, pastor? Sim. Porque às vezes na justiça aqui você vai, aí tem a audiência, aí daqui a pouco primeira instância, segunda instância, aí volta, demora um, dois, três anos, terceira instância, recorre no Senhor. Né? O Senhor é a primeira instância, né? Ali,
0: é verdade.
1: Ali, uma ligação direta com o justo juiz, né? Na primeira instância já.
0: Pediu, ele está ouvindo e ali resolve, não tem esse negócio aí.
1: Amém. A paz do Senhor, meu nome é Marli, peço oração pelo meu lar, pois estou passando por uma grande luta, tanto espiritual como financeira. Peço que Deus abra uma porta para mim. Sou cega, mas sou artesã e também trabalho como massagista e já agradeço a oração. Amém, irmã. Que o Senhor abençoe, que possa estar abrindo essa porta para a irmã, né, que tem aí esse... Ela disse que é cega, né, mas faz artesanato. E também é massagista, né? Deus abençoa com as suas mãos, né? E ali ela faz o seu artesanato e também trabalha como massagista, né? Vamos pedir que o Senhor abra uma porta para ela, em nome de Jesus. Mais um pedido de oração, peço oração para o sustento espiritual, para que Deus me dê a direção, pois estou sem forças. Tenho duas filhas criadas na igreja, sendo que a mais velha foi morar na França e lá não tem a igreja. Minha outra filha do grupo de louvor e de intercessão deixou a obra mais de um ano e foi para outra igreja por causa de um relacionamento do mundo e que não glorifica o Senhor. Agora ficou noiva e diz que irão se casar. Irmã Mônica de Brasília, vamos estar orando, Mônica, pelas suas filhas, para que o Senhor abençoe em nome de Jesus. Mais um pedido de oração, a paz do Senhor, irmãos. Peço que orem por um casal de filhos jovens, que o Senhor os liberte e traga-os de volta para a sua presença. Que minha filha seja curada de uma enfermidade física e também enfermidade psicológica. Vamos estar orando em nome de Jesus. Mais um pedido de oração. A Luciana, aqui de Marataízes, peço oração por minha tia, Lucimar. Ela está muito triste por vários motivos. A filha não conversa com ela faz algum tempo. E por esse e outros motivos, ela está tendo pensamentos que não agrada ao Senhor, pensamentos, esse tipo de pensamento não pode passar pela cabeça de um servo, né? O servo do Senhor tem que pensar em vida, não nisso que ela tem pensado. Situação difícil, né, pastor? A irmã, a filha não está conversando com ela, né? Ela triste por alguns motivos e também pensando, pensamento de
0: Nós estamos aqui para orar, né? Para pedir ao Senhor uma bênção. Mas uma coisa, eles têm a observar o seguinte: não esperem as coisas sair do controle para depois buscar o recurso, né? Dentro do lar é necessário que a comunhão seja plena. E Deus, ele proporciona tudo isso para aqueles que o buscam. Nós fomos olhar a palavra, o Senhor está sempre falando a respeito da unidade do lar, da família, dos cuidados que Ele tem, e nos ensinando também a lidar com nossos filhos, assim como os filhos com os pais. É um respeito mútuo e, sobretudo, né, quando há temor no coração, guardando a palavra de Deus, para que não venha entrar no caos, né, e de repente ver lares divididos. O momento é o momento que requer busca, pedir o pastor da sua igreja que lá ore com posição de mãos, colocar o grupo de assistência para estar junto com você também em oração a respeito do teu lar, em relação a essa família que está com dificuldade de relacionamento, para que sejam fortalecidos e venha vencer, em nome de Jesus, né?
1: Amém, pastor. E você que pode estar ouvindo a rádio agora e passando por essa

0: essa necessidade, é atente aí à palavra do pastor, né? E essas participações que estamos tendo aqui com o pastor, é muito interessante os irmãos estarem atentos, porque sempre que o pastor entra e dá uma palavra, ela serve não só para a pessoa que está passando aqui, que fez o pedido, mas para quem também está passando por essa necessidade. Por isso é bom estar atento, né? A ovelha está atenta à palavra do pastor. Boa tarde, irmãos, a paz do Senhor Jesus, aqui Luiz, da cidade de Ponte Nova, Minas. Por favor, peço oração pela minha família e que o Senhor possa abrir as portas de emprego. Estou desempregado. Só Jesus para operar um milagre no meu casamento. Muito obrigado a todos. Que Deus abençoe. Amém. Vamos orar para que o Senhor abra as portas aí de emprego para o irmão Luiz, está desempregado e realmente a situação fica difícil. Rapaz, eu não vou me identificar, orem pela minha saúde mental. Estou com crises de ansiedade, estou com desânimo e também muita tristeza. A situação de muitos que estão nesse mundo, né, pastor? Tantos servos, né? Isso não é uma coisa que está acontecendo só quem não está na presença do Senhor, mas tem acometido a muitos, né, pastor?
1: É verdade, tem acometido a muitos e nós temos que detectar, né? Fazer um autoexame. Qual é o gatilho? O que está produzindo isso? O que está acontecendo com a sua vida para você se sentir para baixo? Na realidade, quando nós servimos ao Senhor, nós colocamos toda a nossa confiança nele. E nos momentos de tristeza, que todo homem tem seu momento de tristeza, os altos e baixos faz parte também da vida do homem. O salmista Davi, né, ele expressa muito bem: Senhor, estou como aquele que desce à sepultura. Mas ao mesmo tempo, ele encontrava na palavra de Deus o resgate para a alma. Esse momento é o momento que você pode colocar o Senhor como seu confessor. Entra no seu quarto, fecha a porta por detrás de ti. E aquilo que você não fala para as pessoas que são mais íntimas, fale para Deus, fale para o Senhor Jesus, fale o que você está passando. O certo, ele vai te dar o refrigério, vai te dar a direção e você vai vencer.
0: Amém. Olha, não quero me identificar, orando para que Deus abra as portas e ajude a vencer esse mês. Esse irmão aqui, pastor, um irmão que está sempre pedindo oração, né? O certo, ele tem um comércio, né? E tem semana após semana pedindo, vocês dizendo que a situação está ruim, né? E pedindo que possa melhorar. É, vamos estar orando, né, pelos irmãos, né, pastor, que tem os seus próprios trabalhos, né, às vezes tem um comércio, né, às vezes uma padaria, às vezes uma mercearia, às vezes uma pequena venda, às vezes é um material de construção, né, irmãos que são autônomos, né, e precisam de clientes, né, orar para que o Senhor mande os clientes, né.
1: É verdade. Isso a gente vê como a oração resolve. Vou lembrar de uma experiência que já tem há bastante tempo, mas isso me marcou. Eu fui visitar um servo do Senhor e ele tinha um comércio. E aí eu estava esperando ele atender um cliente para depois a gente conversar. E nisso eu vi que as pessoas passavam em frente do estabelecimento, ia para lá, voltava e entrava. Ia para lá, voltava e entrava. E ele tinha pedido o recurso ao Senhor, porque o negócio dele não estava bom. Eu tinha ido lá para orar também. E aí, eu vi isso aí, eu falei assim: o que, que está acontecendo? Aí eu falei assim: o Senhor, quando nós estávamos orando no grupo de exceção, deu uma visão que todas as pessoas que passavam aqui iriam fazer ela entrar dentro do estabelecimento para dar a ajuda que eu precisava. Então as pessoas passavam. Aí o Senhor mostrou que tinha um corredor de anjos e os anjos conduziam as pessoas para dentro do estabelecimento. Então, eu disse assim, isso é fé.
0: Glória a Deus.
1: Não é? Se a pessoa for olhar dentro do campo da razão, ele

0: consegue conceber nem entender isso.
1: É verdade.
0: Mas Deus move a eternidade pelos seus. Ele é dono do ouro, da prata, do bronze. Ele tem tudo em suas mãos. E pode nos dar vitória no comércio, como profissional liberal, seja qual for a nossa necessidade.
1: Amém. Pastor, passamos aqui 3 minutinhos, né? Vamos aqui. Quando a gente está com um pastor só aqui, o locutor faz a leitura e o pastor vai sempre aqui intervindo, né, dando uma palavra. E a gente tem aqui a primeira meia hora, o primeiro momento de oração. Vamos orar, pastor?
0: Vamos.
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0: Ó Deus e Pai, nós colocamos diante de Ti a vida de Sueli, onde pedimos que Tuas mãos, Senhor, estejam estendidas para restaurar a saúde. Toca, Senhor, a Tua filha, restaura, Senhor, a Tua filha, dê a ela todas as condições, ó Pai, para que ela possa caminhar saudável. A vida de Maria, Senhor, que está precisando, Senhor, também de uma operação na Tua vida, na vida espiritual, dê novas experiências, abra os olhos da fé e, Senhor, muda a mente. Aquilo que tem a cada dia, Senhor, passado pela Tua mente, nós cremos que em todas as coisas Tu pode operar e mudar, tirar os pensamentos negativos, tirar aquilo, ó Pai, que tem perturbado a alma. Socorre a Maria, Senhor, pelo casamento, Senhor, esse casamento, mamãe preocupada com o filho, Senhor, Tu possa já colocar, Senhor, as Tuas mãos, que o lar seja guardado, escondido no poder desse sangue, Tua presença esteja no seio do lar, para os fazer descansar e, sobretudo, fortalecer a unidade desse lar. Pela vida, Senhor, de Felipe, Senhor, que está ansioso por uma porta de emprego. Senhor, nós falamos há pouco que a porta que Tu abres, ninguém fecha, a porta que Tu fechas, ninguém abre. Que seja o Senhor a abrir essa porta para o Teu filho. A vida, Senhor, de nascer lá de São Roque. Senhor, que o lar do Teu filho seja, Senhor, contemplado todos os dias. Ali Tu possa dar ordem aos Teus anjos para que ministre em favor do lar do Teu filho. Sobretudo, a sua causa na justiça, Senhor. Não deixe, Senhor, que o Teu filho seja lesado nos seus direitos. Opera, Senhor. Toca, Senhor, aqueles que estão demandando contra ele, mas não permita que o Teu filho seja derrotado e venha estar em prejuízo. Pela vida da Carla, lá da Paraíba, Tu possa conceder uma bênção financeira à Tua filha. Senhor, seja qual for a Tua atividade, Tu possa prosperar, Senhor. A vida de Francisco, Senhor, que também tem um processo na justiça. Senhor, socorre nesse momento, Senhor. Abre as portas, ó Pai. Dê vitória à Tua filha. A vida de Marli, que também precisa, Senhor, do financeiro, Senhor. A Tua filha tem, Senhor, necessidade de ser renovada espiritual, fortalecendo a fé. Senhor, ela faz artesanato, abre porta para isso. Ela tem, Senhor, ela tem problema na visão, Senhor, e Tu pode, Senhor, operar com graça e com poder, ajudando o Senhor nas Tuas atividades e, sobretudo, abrindo portas para que a Tua filha possa se autossustentar. Senhor, pela Mônica, que pede força para os filhos, as duas filhas, uma na França e outra que tem se desviado do Teu propósito, Senhor, socorre, ouça o clamor, Senhor, da Tua filha e opera na vida, Senhor, das Tuas filhas, tocando, fazendo lembrar dos ensinamentos, daquilo que aprenderam, Senhor, na Tua presença. Abençoa, Senhor, o jovem que precisa retornar ao convívio do corpo. Tu possa, Senhor, fazer com que ele possa, em todos os momentos, lembrar da beleza.

tua santidade, lembrar, ó Pai, dos teus feitos no corpo, e ele possa retornar, Senhor, à tua presença. A vida de Luciana, que pede pela sua tia Lucimar, opera com graça e com poder, Senhor. Senhor, que essa família seja contemplada ali, Senhor, as tuas mãos seja estendida para abençoar, repreender a enfermidade, repreender todo o mal. Senhor, o relacionamento que está difícil seja colocado por terra para dar um novo convívio, Senhor, com tua presença, que haja alegria do teu espírito, possam estar juntos, ó Pai, no corpo só, buscando a tua face. Senhor, essa vida que suplicou um milagre no casamento, Senhor, nada é impossível a ti. Fortalece a unidade do lar, quebra, Senhor, os grilhões, os impedimentos, aquilo que tem, Senhor, trazido grande dificuldade para esse lar. Opera, Senhor, nesse casamento e dê vitória. Pela vida de Luiz, que está desempregado, tu possa abrir a porta e, Senhor, dar a ele a vitória. Senhor, essa vida que suplica também pela saúde mental, que tem passado por ansiedade, ó Pai, socorre, dirige a tua vida, que ela possa usar também a igreja como corpo de Cristo ali, pedir oração àqueles que estão ali na tua casa, o grupo de assistência, o pastor da igreja, para que tenha uma direção segura ali, o Espírito Santo possa se revelar aos corações desses que estão em necessidade. Nós pedimos em nome do teu Filho Jesus.

0: Vamos voltar aos pedidos de oração. Aqui, Felipe Rodrigues, de Belo Horizonte, peço oração por uma pendência que estou enfrentando com a Caixa Econômica Federal para que possa finalmente receber as chaves do meu apartamento. Que Deus esteja à frente de tudo, abra as portas e prepare uma solução. Amém, Felipe. Faz um pedido de oração aqui a nossa irmã Suzana Soares, da ICM de Afogados. Peço oração pela minha filha Bruna. Ela se encontra afastada da presença do Senhor. E eu não vou desistir da minha filha. Amém, minha irmã. Estamos sempre em oração pela Bruna. Mais um pedido de oração aqui, a paz do Senhor. Peço oração por nossa vida material e espiritual. Também para um exame importante do coração que meu esposo fará na segunda-feira que vem. Amém? Vamos estar orando. Companheiros, boa tarde, a paz do Senhor. Peço encarecidamente pela minha vida profissional para que as portas se abram. Há meses estou sem trabalhar. Pastor, estamos tendo muitos pedidos, né? Não só hoje, durante as semanas, em relação a trabalho, né?
1: É, nós temos um recesso, né? De oferta de trabalho. Né? Em alguns lugares, muitas ofertas e poucos aqueles que estão capacitados para absorver as ofertas. Mas nós também sabemos que são tempos difíceis, né? São tempos trabalhosos. E nesse tempo trabalhoso, se agarra ao Senhor. Não deixe que o desespero tome conta da sua vida. Lembra, tem um Deus que provê todas as coisas. Ele não deixa ninguém em falta. Nada te faltará se você estiver aos pés do Senhor. Ele vai operar, você vai poder glorificar o nome do Senhor pelas portas que serão abertas.
0: Amém. O Rodrigo Ferreira. Rodrigo Ferreira, boa tarde, irmãos. Pai do Senhor, quero pedir oração ao Senhor para minha mãe, Maria Elza da Cruz. Maria Elza da Cruz, que Deus possa abrir as portas para que saia a aposentadoria dela. Nós almejamos muito isso. Amém, Rodrigo. Vamos estar orando para sua mãe Maria. Maria Elza, para que o Senhor dê uma bênção aí nessa aposentadoria da irmã. Mais um pedido, não quero me identificar, estou em tratamento de uma doença infecto-contagiosa e já tive o tratamento suspenso duas vezes por rejeição do medicamento. Isso tem me abalado muito, porque tem me impedido de ir aos cultos, de ter dedicação ao trabalho secular. E na sexta-feira fui informado que serão 21 meses de tratamento com medicamento, medicação pesada e contínua, mas meu organismo não pode rejeitar o tratamento. Amém. Vamos estar orando, irmã, para que o Senhor abençoe

Da irmã, nesse sentido, né, desse pedido de oração em nome de Jesus. Boa tarde a todos, irmãos, a paz do Senhor. Meu nome é Dário. Dário mora em Fortaleza, onde congrego na ICM de Aldeota. Peço oração por uma causa que a minha família tem na justiça e agradeço a todos pelas orações. Amém. Vamos estar orando em nome de Jesus para que o Senhor dê essa bênção a você e a sua família. A Thalita, paz do Senhor Jesus, Thalita de Guarapari, Maranata do Jardim Europa, peço oração pelo meu esposo, que tem um vício, né? Ele usa o vício do fumo, de fumar, e não consegue sair desse vício. Amém, vamos estar orando, minha irmã, para que o Senhor dê uma bênção ao seu esposo, para que ele possa estar se livrando desse vício. A paz do Senhor, pastores, peço oração pela bênção da salvação do meu casamento. Juliana de Menezes Silva e Márcio Luiz da Silva, da ICM Divinópolis, pois apesar de jejuns e orações, o inimigo tem tentado nos separar. Ela está dizendo aqui que quis desistir do casamento, mas eu sei que isso não é do Senhor, né? E dizendo aqui, né, de que ore o sangue de Jesus, que ele alcance, o esposo alcance o coração, né, que o Senhor alcance o coração do esposo e dê a ele pleno arrependimento, que possamos nos reconciliar em nome de Jesus. Amém. Ela diz, estou desesperada. Amém, irmã. Vamos continuar orando pela irmã que tem feito pedido de oração. A paz do Senhor, não quero me identificar, estou com os meus documentos e de meu marido presos na embaixada de Portugal. Já entrei em contato várias vezes e eles não respondem. Preciso que o Senhor me dê uma bênção nesse sentido. Amém. Mais um pedido de oração, sou Juscelia de Iconha, peço oração pela minha família, também pela vida do meu esposo, também por uma causa que estou aguardando a resposta do advogado, também pela minha saúde, que este mês de dedicação possamos continuar sendo dedicados ao Senhor, possamos receber uma bênção do Senhor. Amém, minha irmã. Vamos em contínua oração. Mais um pedido de oração. Pai do Senhor, preciso de oração. Estou com bursite e tendinite nos ombros. Peço que o Senhor me ajude. Já estou fazendo a fisioterapia e quero que o Senhor, e peço que o Senhor possa abrir uma nova porta de trabalho, pois as dores são muitas. A irmã Luísa, da ICM de Vila Amorim. Amém, irmã Luísa. Vamos estar orando para que o Senhor abençoe a sua vida. Em nome de Jesus. Pai do Senhor Jesus, irmão Elias, uma boa tarde aos pastores. Tereza de João Pessoa, peço que continue orando por Daniel e José Carlos, por salvação de vida deles e por toda a minha família. Amém, irmã? Vamos estar em oração para que o Senhor possa estar dando esta bênção em nome de Jesus. Pai do Senhor, irmão Elias, pastor da bancada, Celina da Bahia, passei nesse instante. Eu hoje quero pedir oração para o meu filho George, ele está em Minas, ele está doente, peço que o seu irmão esteja perto, orando pela vida dele, a vida espiritual, vida financeira, local de trabalho, tirando toda a ansiedade, tudo aquilo que atrapalha. Peço que o irmão esteja orando pela vida dele, pela vida espiritual, pela vida financeira e pelo local de trabalho. Amém, minha irmã. Vamos estar orando em nome de Jesus. Mais um pedido de oração pela minha família, vida espiritual e salvação do meu esposo. E que nesse mês, na festa da dedicação, nós venhamos desfrutar de experiências com o nosso Deus. A Mônica França.
Mais um pedido aqui, não gostaria de ser identificada, por favor, Pai do Senhor, gostaria muito que os irmãos intercedessem pela minha vida.

0: vida, pois estou passando por um momento muito difícil de tratamento para depressão, ansiedade e fobia social. Passo todos os dias sem conseguir sair de casa e nem ir à igreja. Nem consigo exercer a função que o Senhor a mim confiou como professor. E olhe, pela minha família também, desde já agradeço. Oração de libertação, né, pastor?
1: De verdade.
0: Abençoe, né? Ela, a professora, não está conseguindo sair de casa, nem mesmo, ela diz aqui, né? Exercer a função que Deus confiou a ela.
1: É, eu não sei se ela já se apresentou na igreja. É importante que nesse momento que ela está vivendo, mesmo que seja por telefone, telefona lá para o pastor, relata o que, ela está passando. O socorro vai até a casa, pode ter certeza disso. Eles irão lá orar pela sua vida e o Senhor vai te revestir de força para que você possa retomar a caminhada.
0: Amém, vamos continuar aqui com os pedidos de oração. Pai, Senhor, não quero me identificar, gostaria de pedir oração pela vida do meu filho. Ele está passando pelo momento de desânimo da igreja, ele é um jovem. Por favor, peço oração por ele. Só Deus, é verdade, só Deus. E ele também, né, precisa, né, abrir mais o coração, buscar ainda mais o Senhor. Mas a irmã está correta, pedir oração. Pai, Senhor, peço oração pela vida da minha filha que está com depressão severa. Creio que o Senhor dará vitória e também ao meu lar. Pastor, muitos pedidos de oração, né? Acho que o Senhor já até falou um pouco mais cedo sobre isso, em relação a essas doenças psicossomáticas, né?
1: É lógico que isso tem que ter um apoio profissional. Existem profissionais que vão dar orientação segura, até medicamentos. Mas antes de tudo, eu aconselho que busque o Senhor. Busque o Senhor. Expressa para o Senhor a sua dificuldade, até mesmo, né, sentindo deprimido, colocando a sua vida no altar de Deus. Mas se for necessário, acompanhe um profissional da área, que ele vai também somar para que você tenha uma recuperação mais rápida.
0: Amém. Mais um pedido a paz do Senhor. Meu nome é Estela, congrego na igreja Belo Vale, Santa Luzia. Gostaria de pedir oração para o meu pai, que irá passar por cirurgia. Ele é um servo, tem 81 anos de idade. Vamos estar orando, né? A idade bem vivida, né? Pedir que o Senhor dê uma bênção em nome de Jesus. A paz do Senhor, sou Adriana de Governador Valadares e peço oração pelo casamento da minha irmã, para que o Senhor dê uma bênção. Amém. Vamos estar orando também em nome de Jesus. Mais um pedido de oração. Paz do Senhor, quero agradecer aos irmãos pelas orações. O nosso templo já foi construído. O primeiro culto foi realizado no dia 2, no novo templo. Em breve será o culto de consagração. Toda a igreja está contemplando as bênçãos do Senhor e com o coração grato. A irmã Adelaide Martins de Macedo, a igreja de Anapu, no Pará. Amém. E peço oração por uma decisão que preciso tomar no meu local de trabalho. Amém. Vamos estar orando, e glória a Deus, pela igreja. A paz do Senhor, falo de Brasília e venho pedir oração pela Priscila Barreto, que frequenta a igreja da Asa Norte. Ela está com crise psiquiátrica. Ela está desaparecida faz 2 dias, saiu apenas com a roupa do corpo e toda a família da obra estão em grande sofrimento. Vamos estar em oração. Em nome de Jesus, pela Priscila Barreto. Quem está dizendo aqui é Dilene Bonfim. Amém, vamos estar orando. Papai de seu irmão Elias, pastor Cleto, passando para deixar meu testemunho de gratidão. Por longos e longos dias, 3 anos, fiquei assim, em meio a angústias, desespero no coração, era na vida espiritual.

0: esposo descrente ainda não se rendeu ao Senhor, mas todos os dias chorando, orando, jejuando, pedindo oração aqui nesse maravilhoso programa, pedindo orações na igreja, em imposição de mãos do ministério, e hoje venho dizer que sinto muita melhora e a esperança de cura total que o Senhor prometeu. Eu acredito que sim, vai acontecer. Só quero agradecer e continuo orando e jejuando até hoje, lançando mão do programa dessa rádio que é do céu. Amém. A irmã aí vivendo por longos anos de angústia, né, desespero no coração, vida espiritual, chorando muito.
1: Mas a esperança está viva, né?
0: É, glória a Deus. Maravilha. Pastor, e aos irmãos, olha, não dá tempo para mais nada. Nós vamos aqui para o segundo momento de oração. A gente pede perdão a todos os irmãos, são muitos aqui, né, que estão, que faltam pedir, que faltam falar aqui, muitos, muitos irmãos. Mas Deus sabe da sua necessidade. O pastor vai estar orando por aqueles que nós falamos aqui e juntamente, né, colocando diante do Senhor aqueles que mandaram as orações, aqueles que estão em vários locais do mundo, né, também colocando as suas necessidades diante do Senhor. Né, pastor, não é porque não foi falado o nome aqui que o Senhor não vai dar bênção, né, pastor?
1: Pois é, vai conceder a bênção. Nós estamos num corpo aqui, ligado um com o outro pelo Santo Espírito de Deus, e as orações são feitas, que não são orações audíveis, né, mas que foram feitas no silêncio do coração, o Senhor também vai ouvir e vai responder, né?
0: É momento de oração.
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1: Eterno Pai, nós colocamos diante de Ti a vida, Senhor, de Felipe, na sua demanda judicial. Que Tu possa, Senhor, estar operando com graça, com poder, Senhor, dando vitória a Teu filho, a vida de Bruno, que está afastada, Senhor. Toma com mão forte, faça retornar para a Tua presença, firme os Teus pés sobre a rocha, Senhor. Por essa vida que pede uma bênção, Senhor, material e espiritual, e também pelo esposo, que possa, Senhor, visitar esse lar, renovar as forças, e sobretudo ali Tu possa, Senhor, tocar os corações, uni-los num corpo só, no só espírito, e sobretudo ser o provedor dessa família. Só pede pela vida profissional, que são muitos que estão passando por essa dificuldade, que possa, Senhor, abrir as portas, possa, Senhor, direcionar. Senhor, Tu possa prover aquilo que é necessário para que o comércio possa prosperar, para que, Senhor, a vida profissional dos Teus filhos, ó Pai, seja próspera. Opera com graça e com poder. A vida de Rodrigo Ferreira, Senhor, cuja mãe, que é Maria Elza da Cruz, Senhor, precisa de uma bênção, Senhor. A aposentadoria, retira toda a burocracia, tudo aquilo que possa ser impedimento, que possa ser concedida a aposentadoria da Maria Elza. Ó Pai, pela irmã que está com a doença infecto contagiosa, Senhor, nada é impossível a Ti, Senhor. Dirige os médicos que têm assistido para que a prescrição dos medicamentos sejam medicamentos, ó Pai, que não tenha rejeição, e possa, Senhor, operar aonde esta enfermidade está instalada. Dê vitória, Senhor. A vida de Dário, Senhor, que está com causa da familiar na justiça, Tu possa, Senhor, colocar as Tuas mãos, ó Pai, conceder a vitória, sobretudo que esse lar possa exaltar o Teu santo nome. Pela vida, Senhor, da Thalita, o seu lar, opera com graça e com poder, continue, Senhor, renovando a fé da Tua filha, mas toca o Teu esposo, que é tabagista, ó Pai, que Tu possa, Senhor, retirar esse vício, ó Pai, dando a libertação completa, Senhor. Ouça o clamor da Tua filha, ouça o nosso clamor, Senhor. Pela salvação da Juliane e Márcio, Senhor, essa salvação que eles estão pedindo, não só que Tuas mãos de salvação estejam sobre ele, mas do casamento, ó Pai. Retira todo obstáculo, tudo aquilo que tem feito, Senhor, passar na mente dos Teus filhos a separação.

0: Senhora, abre as portas, ó Pai de vitória. Senhor, esta vida que está precisando, Senhor, na sua fisioterapia, ter resultado a respeito da bucite, tendilite, que, ó Pai, que ela precisa de saúde, ó Pai. Coloca as tuas mãos, Senhor, dê direção aos profissionais que estão tratando para que ela possa recuperar a sua saúde. Que a Luísa, em breve, possa estar glorificando pela vitória, Senhor. Pela vida de Tereza, Daniel, José Carlos, pela salvação e por toda a família. Que possa, Senhor, tomar em tuas mãos esta família, direcionar, fazer presente no seio do lar para poderem descansar em ti. A vida de George, ó Pai, pela saúde financeira, pela saúde espiritual, opera na tua vida. Pela salvação, Senhor, do esposo da Mônica, ó Pai, da experiência para que ele possa, nesse período que nós estamos vivendo, onde o Senhor tem orientado a respeito dessa festa da dedicação, Senhor, ele possa ter experiência, possa ter o resgate da sua alma e possa, Senhor, viver a tua obra. Opera, Senhor, nesta vida que tem sentido fobia, pânico, medo. Senhor, tira toda essa dificuldade, tira os pensamentos negativos, fortalece. Eleva os pensamentos para que possam, Senhor, ser pensamentos de vitória daqueles que te servem, Pai. Senhor, esse filho que está desanimado, que possa, Senhor, ser misericordioso, dar nova, Senhor, experiência para que ele retorne, Senhor, a estar a cada dia participante do corpo, receber as instruções que tu tem especificamente para a vida. Essa filha, Senhor, que está depressiva, Senhor, tu possa, Senhor, visitar o teu coração, quebrar, Senhor, toda e qualquer dificuldade, sarar a alma, o espírito, encha do teu amor, do teu Espírito Santo. Ó Pai, por esse ancião de 81 anos que vai passar por uma cirurgia, ali tu possa estar presente. Possa, Senhor, orientar, porque tu és médico dos médicos, aos médicos que irão assisti-lo, para que tudo venha contribuir para a restauração da saúde. Senhor, casamento de maneira geral, tu possa, Senhor, operar com graça e com poder, fortalecendo a unidade do lar de todos os casamentos, ó Pai. Os lares estejam cobertos, escondidos no poder desse sangue, tua presença esteja no seio do lar para fazer com que teus filhos possam descansar em ti e todos os dias com liberdade possam buscar a tua face. A vida de Adelaide, pelo local de trabalho de vitória, a vida de Priscila Barreto, Senhor, que tu possa socorrer a tua filha nessa crise que é psiquiátrica. Tu és médico dos médicos, Pai. Tu opera onde o homem não pode ir. Por isso conceda a vitória. São muitos pedidos, são muitas vidas que, Senhor, não chegaram nem manifestaram o seu desejo de oração. Mas tu sabes. Visita essas vidas, fortalece na fé e dê vitórias a todos aqueles que vêm buscar recurso da tua parte. É o que nós pedimos em nome do teu Filho Jesus.
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2: Louvado seja o nome do Senhor. Nós estamos agora começando o programa Vencendo, vem Jesus, linkado aqui com o programa Vinde a Mim. Muitas foram as necessidades colocadas diante do Senhor, tivemos um momento de oração e agora o Espírito Santo do Senhor estará usando como vaso em suas mãos nosso querido pastor Cleto Rosetti, onde estará trazendo uma palavra de esperança nesse momento.

Eu saúdo a todos com a paz do Senhor Jesus. Hoje o Senhor nos deu como palavra de esperança o Salmo 84, no versículo 12. Diz assim a palavra do Senhor: Senhor dos exércitos, bem-aventurado o homem que em ti põe sua confiança. Nós temos visto tantas dificuldades nesse mundo, tantas coisas que são impostas pelo adversário na nossa vida, tentando de todas as formas subtrair as bênçãos que nós temos de Deus. Mas é o momento onde nós temos que fazer uma reflexão a respeito da nossa vitória, que é já decretada pelo Senhor. Uma vitória que está estabelecida pela palavra de Deus, ou seja, aquele que vencer, aquele que perseverar, aquele que confiar no Senhor, ele terá vitória. Mas nesse Salmo 84, nós vemos o salmista falar a respeito: quão amáveis são o seu tabernáculo, Senhor dos Exércitos. Ou seja, ele começa amando estar na presença do Senhor, porque a minha alma está anelante e desfalece nos átrios do Senhor. Meu coração, minha carne, clamam pelo Deus vivo, o Deus que ouve, o Deus que em todos os momentos as mãos dele estão estendidas para nos abençoar, nos dar vitória. Mas um versículo seguinte, ele fala assim: até o pardal encontrou casa e andorinha ninho para si, para sua prole, junto dos teus altares, Senhor dos Exércitos, Rei meu, Deus meu. Ou seja, o pardal e a andorinha são aves migratórias. São pessoas, representa aqui aquelas vidas que ainda não têm um compromisso com o Senhor, ainda não conhecem bem o Senhor, né? Estão sendo de um lado para o outro. Mas até elas, aqueles que invocam o nome do Senhor, sempre terão lugar na presença de Deus. Aqueles que vêm buscar a salvação, aqueles que vêm buscar o Senhor, mesmo que seja para solucionar os seus problemas. A mão de Deus, ele está sempre estendida para abençoar a todos aqueles que o buscam. E ele fala assim: bem-aventurado os que habitam na tua casa e louvar-te-ão continuamente, independente da situação que está passando, independente se ele está triste, se ele está alegre, se está com dificuldade financeira, se está tendo alguma demanda. Continuamente eles vão louvar o nome do Senhor, porque sabem que o Deus que serve é um Deus provedor. E nós podemos, principalmente nesse dia especial de adoração ao nome do Senhor, louvar, bendizer o nome do nosso Deus, porque nós temos a alegria de poder nos apresentar no templo, dar a Ele toda a honra, toda a glória, todo o louvor. Mas ele fala assim: bem-aventurado o homem cuja força está no Senhor, ou seja, cujo coração estão aplanados, é qual passando pelo vale de Baca faz dele uma fonte. O vale de Baca é um vale árido, né? O vale

do choro, o vale das dificuldades. Mas quando vem aquela chuva, né, no momento ele é reverdecido, ele volta a reagir. Assim nós, às vezes, com uma secura espiritual, às vezes até pensamos que estamos esquecidos de Deus. Mas a palavra diz assim: ainda que uma mãe possa esquecer do seu filho, eu jamais esquecerei de ti. Deus não esquece dos seus. E se você está passando pela secura espiritual, pode ter certeza. Se o orvalhar do Senhor estiver sobre a sua vida, por certo você vai ser revigorado, vai ser fortalecido, vai ter força para suplantar as dificuldades e vai continuar glorificando o nome do Senhor. Porque o Senhor dos Exércitos é escudo. É, escuta a minha oração, inclina os ouvidos, ou seja, é um Deus que está atento a todas as nossas necessidades. Ele é um escudo para nós, um escudo nosso, contempla a nossa vida. E o salmista fala assim: vale mais um dia nos teus átrios do que em outra parte mil. Preferiria estar à porta da casa do meu Deus que habitar na tenda da impiedade. Então ele fala aqui que a preferência dele está na casa do Senhor. Qual é a sua preferência? Se você está tão necessitado, o lugar dos necessitados é ali. É a caverna de Adulão. É onde o Senhor criou um ambiente, ou seja, a igreja como corpo de Cristo, para que nós pudéssemos estar ali buscando a face dele e encontrar o remédio que ele tem deixado todos os dias para a nossa vida, o Espírito Santo. Ali o Espírito Santo de Deus vai agir, porque o Senhor Deus é um sol, escudo. O Senhor dará glória e não negará bem alguns que andam em retidão. E voltando ao versículo, o Senhor dos Exércitos: bem-aventurado, feliz é o homem que põe em ti a confiança. Se a confiança, se a sua confiança estiver no Senhor, não tem batalha que possa derrotar, porque ele é o Senhor da batalha. Não tenha dificuldade que não possa ser suplantado, porque ele é maior do que todas as coisas. Simplesmente, confia, exerça sua fé e seja grato ao Senhor, dando a ele toda a honra, toda a glória, todo o louvor, porque ele é um Deus de vitória. Ele é um Deus que salva, cura, liberta e dá a felicidade que o homem tanto deseja, com a sua augusta presença. Que o Senhor nos abençoe. Exaltamos e bendizemos o teu santo nome. Agradecemos, ó Pai, por esse momento de comunhão, pela certeza que tu has de suprir a necessidade de todos aqueles que estão buscando a tua face. Pela certeza, Senhor, que essa promessa que está em nosso coração de em breve estarmos na eternidade, ela é avivada a cada dia. Por isso nós exaltamos, agradecemos por tudo, e em teu nome dizemos que a graça maravilhosa do nosso Senhor e Salvador Jesus Cristo, o grande e imensurável amor de Deus, nosso Pai, as ternas e eternas consolações do Espírito Santo, repousa, Pai, sobre todos nós, sobre todo o teu povo na face da terra, até a volta gloriosa do Senhor Jesus.

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1: Quem mora fora do Brasil pode continuar pagando o INSS? Olha, essa informação muitas pessoas desconhecem. E nós temos vários irmãos, né, que moram no exterior, que são brasileiros, já contribuíram para o INSS aqui no Brasil, mas hoje estão morando no exterior. Então saiba, se essa é a sua situação, você pode sim continuar contribuindo para o INSS para ter a sua proteção previdenciária aqui no Brasil também. Em alguns países existem os acordos internacionais com o Brasil e também é possível usar tempo, tanto o tempo lá de fora e trazer para o Brasil, como também o tempo do Brasil e levar para o exterior. E também existe a possibilidade de você se aposentar tanto no exterior, né, com as suas contribuições aí, como também aqui no Brasil. Então, por isso é muito importante, principalmente para todos aqueles que são brasileiros, né, estão morando no exterior, mas que antes tiveram aqui a sua vida previdenciária ativa, ou seja, tiveram as suas contribuições. Porque se você não continuar contribuindo e não atingir os requisitos para a sua aposentadoria aqui no Brasil, o que vai acontecer com aquele tempo que você pagou o INSS? Vai ficar perdido. Então, essa informação é valiosa para você que está morando no exterior. Continue, sim, pagando as suas contribuições previdenciárias para você garantir os seus direitos previdenciários aqui no Brasil. Agora, com relação ao código de contribuição, você tem a possibilidade de contribuir no código 1473, que é contribuinte facultativo, numa alíquota simplificada de 11%, também como contribuinte facultativo no código 1406, que é essa alíquota de 20%, ela dá mais amplitude na proteção previdenciária. Mas antes mesmo de escolher a sua alíquota, do seu código de contribuição, você precisa entender qual é o seu cenário. O que você tem de contribuição para trás? Será que essas contribuições, a média era alta? Se for alta, é importante você entender isso para fazer a escolha do código certo, porque isso vai impactar no momento de receber um benefício. Financeiramente impacta muito. Então, se você mora no exterior, fique atento, porque você pode garantir a sua proteção previdenciária aqui no Brasil.

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1: Piscar os olhos repetidamente, fazer movimentos involuntários com a cabeça ou emitir sons como pigarros e tosses são alguns dos sintomas da síndrome de Tourette. A condição neurológica é caracterizada principalmente por tiques motores e vocais que acontecem de forma súbita, rápida e repetitiva. Em alguns casos, os sintomas podem se intensificar em situações de estresse, ansiedade ou cansaço. Agora, um projeto de lei pode mudar a forma como os direitos dessas pessoas são reconhecidos no Brasil. O projeto de lei 1376/25, que cria a Política Nacional de Proteção dos Direitos da Pessoa com Síndrome de Tourette, prevê que pessoas com a condição possam ser equiparadas a pessoas com deficiência, mas o diagnóstico

0: que por si só não será suficiente para garantir automaticamente esses direitos. O projeto aguarda a sanção presidencial. Na prática, será necessário comprovar de que maneira a síndrome afeta a vida da pessoa e quais barreiras ela enfrenta no dia a dia. A avaliação pode considerar aspectos como comunicação, interação social, estudos, trabalho e necessidade de adaptações. Os especialistas orientam que o primeiro passo para quem pretende buscar algum direito é reunir documentos que comprovem não apenas o diagnóstico, mas também os impactos provocados pela condição. Laudos, relatórios, exames, registros de tratamentos e acompanhamentos podem ajudar nesse processo.
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3: A agência reguladora dos Estados Unidos aprovou uma pílula para o câncer de pâncreas metastático. A pílula é indicada para adultos diagnosticados com adenocarcinoma, após pelo menos um tratamento sistêmico ou quando o paciente não pode usar combinações desses remédios. Segundo a agência reguladora americana, a decisão foi tomada há cerca de 6 meses e meio antes da data prevista para a conclusão da análise regulatória. A agência afirmou que a autorização cria uma nova opção para pacientes com uma doença de tratamento historicamente limitado. A aprovação de hoje oferece uma nova opção fundamental para pacientes diante de um câncer extraordinariamente difícil e historicamente complicado de tratar. O estudo foi apresentado em um congresso de oncologia. Os resultados do medicamento foram apresentados em junho durante uma sessão plenária da American Society of Clinical Oncology. O tratamento praticamente dobrou a

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4: Olá, ouvintes da Rádio Manaim. Eu sou Andréa Talma e vamos conversar com o biólogo, mestre e doutorando em engenharia ambiental, Rodrigo Oz. O tema de hoje é o que fazer para cuidar da natureza.
5: Olá, ouvintes, irmãos da Rádio Web Manaim, a todos a paz do Senhor. Hoje, então, vamos falar aí acerca de cuidados com a natureza e o que nós podemos fazer para cuidar desse bem tão importante, né? Nós dependemos totalmente da natureza. Tudo que nós temos, que é produzido, vem a partir da natureza, né? Os nossos recursos são chamados recursos naturais, que vão fazer com que nós possamos nos desenvolver e nos alimentar e todas as nossas atividades. Então, como que nós podemos impactar positivamente o meio ambiente? Primeira coisa é o consumo consciente de todas as coisas. Toda vez que você for consumir algo, pensa se você está consumindo o necessário ou acima do necessário. Tudo que for acima do necessário é um impacto negativo. Aquilo que é necessário é lógico que você está utilizando para um consumo, como nós falamos, necessário. Então, não tem o que se fazer. Mas sempre com consumo consciente. Uma das coisas que nós vemos muito a título de exemplo, um exemplo assim, muito clássico, é você estar no elevador, na frente do elevador, por exemplo, e você chama dois elevadores. Então, há um consumo de energia excessivo. Você poderia ter chamado só um, mas eu estou com pressa. Não, há um consumo excessivo de energia. Você vai sair do quarto e deixa a luz acesa. Você vai escovar os dentes, deixa a torneira aberta. O banho mais demorado. Às vezes, num período de calor, um banho mais quente, sendo desnecessário, consumo de energia, porque é feito pelo aquecimento geralmente elétrico, né? E quanto maior a temperatura, mais gasto de energia há para gerar essa alta temperatura. Então, sempre consumir com consciência, o impacto vai ser positivo na natureza, para cuidar da natureza, para que se tenha sustentabilidade e as futuras gerações também possam usufruir de todos esses benefícios.
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1: Você sabia que é possível treinar o cérebro para funcionar melhor? Sim, mas existem limites. Nosso cérebro possui uma capacidade chamada de neuroplasticidade que permite que ele se modifique, reorganize em resposta às experiências, à aprendizagem e aos estímulos que recebe ao longo da vida. É graças a ela que conseguimos aprender a ler, dirigir e criar estratégias para lidar melhor com algumas dificuldades. Quando uma criança está aprendendo a ler, por exemplo, aquilo que inicialmente exige enorme esforço vai se tornando mais automático com a prática. O cérebro fortalece determinadas conexões e passa a realizar aquela tarefa de maneira mais eficiente. O mesmo acontece quando aprendemos um novo idioma ou treinamos uma habilidade repetidamente. Isso mostra algo muito interessante. O cérebro não é uma estrutura pronta e imutável. Ele está em constante interação com aquilo que vivemos. Mas existe uma diferença importante entre dizer o que o cérebro pode mudar e dizer que podemos transformar qualquer característica apenas com esforço ou força de vontade. Uma pessoa com TDAH, por exemplo, pode aprender estratégias para organizar melhor a sua rotina, manejar distrações, planejar tarefas e controlar impulsos. Isso, porém, não significa que ela deixou de ter TDAH porque treinou o cérebro ou se esforçou o suficiente. Da mesma forma, uma criança com uma dificuldade específica de aprendizagem pode avançar muito quando recebe intervenção adequada.
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1: Meus amados, a paz do Senhor Jesus. Convido a todos a abrirem a Palavra de Deus. Se encontra em Zacarias, capítulo 13, versículo 6. Zacarias, capítulo 13, versículo 6. Vamos ler a Palavra do nosso Deus. Se alguém lhe disser: que feridas são essas nas tuas mãos? Dirá ele: são as feridas que fui ferido em casa dos meus amigos. Zacarias aqui profetiza aquilo que o Senhor Jesus estaria passando nos seus momentos, no seu ministério terreno. 500 anos antes, o Senhor já revela ali a Zacarias aquilo que aconteceria na vida do seu filho, o Senhor Jesus. Meus amados, Deus tem um projeto de salvação para o homem. Deus tem um projeto de salvação para a sua vida. E as coisas que aconteceram ali em Jerusalém não foram por acaso.

mas fala do projeto de Deus sobre a salvação do homem. Esse projeto é um projeto que não é do homem, mas é um projeto que foi feito para o homem. Desde a eternidade, o Senhor tem esse projeto. Esse projeto é o projeto de salvação, de transformação de vida. E ali, quando a palavra fala, se alguém lhe disser, que feridas são essas nas tuas mãos? Quantos perguntam? Porque Jesus, sendo rei, passou por aquelas provas. Jesus, ali, não precisava ter passado por aquilo. As pessoas olham para Jesus com pena. Mas, meus amados, o Senhor Jesus ali foi por esse projeto de salvação. As suas feridas, suas marcas ali, foram para o projeto de salvação na nossa vida. Ele não foi ali de surpresa, ele foi pela sua vontade. E as pessoas perguntam, que feridas são essas? Aquela que Tomé, olha, se eu não colocar a mão ali na ferida, no lado, se eu não ver as marcas nas mãos, nos pés, eu não vou crer. E o Senhor Jesus entra, quando eles estávamos ali, os discípulos ali, fechados, trancados, o Senhor Jesus entra no meio deles e diz, paz seja convosco. E diz para Tomé, Tomé, olha, vê na minha mão. E ali Tomé creu. Meus amados, o projeto de salvação transcende o entendimento humano, transcende a razão humana. A profecia ela se cumpriu na vida do Senhor Jesus. O homem ele não tinha condições de ter a salvação, mas ali na cruz do Calvário, nas suas feridas. E assim o Senhor Jesus na cruz do Calvário, ele venceu a morte e ao terceiro dia ressuscitou, para que você e eu tivéssemos a vida eterna. E a palavra descreve também, dirá ele, são as feridas que fui ferido na casa dos meus amigos. O Senhor Jesus, sabendo de tudo que ele ia passar, ele não tinha o homem como inimigo, mas ele tinha os homens ali como amigo. Mesmo sendo ferido, mesmo sendo esbofeteado, mesmo sendo traído, Judas, quando chega, ele diz, aqui viestes, amigo. O Senhor já tinha revelado, já tinha falado que ele seria traído, mas Jesus chama aquele inimigo como amigo. Por que amigo? Porque daria a chance dele se arrepender, ele ter o arrependimento sobre a vida dele. O Senhor, diante dos nossos pecados, o Senhor não veio para dar juízo, mas o Senhor Jesus veio para ser o nosso amigo, o companheiro que não nos abandona. E ele foi traído na casa dos amigos. Todos que estavam ali eram amigos do Senhor, os discípulos, aqueles que estavam ali, o ladrão na cruz, o Senhor disse para ele, hoje estarás comigo no paraíso. Só o Senhor, para transformar aquele que era um homem que havia feito coisas erradas, transgredido a lei, mas ali ele deu salvação àquele homem. E você hoje pode ser chamado amigo do Senhor. O Senhor quer entrar no seu coração e mostrar as marcas que a igreja leva. Porque a igreja ela é corpo de Cristo e nós temos as feridas de Jesus, nas marcas do corpo do Senhor Jesus, a marca que ele venceu a morte e ao terceiro dia ressuscitou. E você pode participar, o convite é para você. Você pode participar dessa bênção. Você pode entender que Jesus foi profeticamente, no seu sacrifício, a abertura de uma porta. A porta da salvação, a porta que abriu no Calvário, a fonte que foi aberta no Calvário. E você pode participar disso hoje, se você entender que o projeto que Deus teve para você é um projeto de salvação e não de juízo, você pode aceitar Jesus hoje e ser morador da casa dos amigos do Senhor Jesus, da família do Senhor Jesus. Aquele que o Senhor, olha, eu não te chamo mais servo, mas meu amigo, você vai estar junto com o Senhor Jesus. Esse é o nosso desejo, que você possa ter essa experiência de ver que o Senhor se fez homem, morreu e ressuscitou para que você tenha vida e vida em abundância. Que o Senhor nos abençoe. 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
1: A Vigilância em Saúde de Fernando de Noronha investiga um surto de intoxicação após o consumo de peixe. O Hospital São Lucas atendeu 8 pessoas, entre moradores e turistas, com sintomas de ciguatera. Todos os pacientes receberam atendimento e tiveram alta. Segundo a Vigilância em Saúde de Fernando de Noronha, os pacientes apresentaram vômitos, dores musculares, redução dos batimentos cardíacos e queda da pressão arterial. A administração de Fernando de Noronha informou que recebeu a notificação de 9 casos suspeitos de doenças transmitidas por água ou alimentos. Desses, 8 são suspeitos de ciguatera, uma intoxicação causada pelo consumo de peixes contaminados por toxinas produzidas por microalgas marinhas. 7 casos estão relacionados a um surto em um restaurante, 6 turistas e um morador da ilha de Fernando de Noronha. Outro caso é de um morador e está relacionado a

0: outro estabelecimento. Os pacientes relataram ter consumido peixe e foram atendidos no Hospital São Lucas. Eles apresentavam sintomas gastrointestinais, além de dormência ou formigamento na pele, queda da pressão arterial, dores musculares e redução dos batimentos cardíacos. Todos apresentaram melhora e receberam alta hospitalar. O estado de saúde dos pacientes é considerado estável. A Secretaria Estadual de Saúde de Pernambuco informou que cerca de 190 casos suspeitos de ciguatera foram registrados na ilha entre 2022 e 2025. Os casos envolvem moradores e também turistas.
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nome de Jesus era tudo para a autora deste hino, que sempre dedicou-se muito ao estudo das Escrituras. Ela gostava de estudar o significado dos nomes bíblicos, mas o nome de Jesus, que ela estudara profundamente, é que era sua força. Quando foi questionada acerca da sua disposição alegre, apesar de suas grandes dificuldades físicas, ela respondia: "Tenho uma armadura muito especial. Tenho o nome de Jesus. Nome bom, doce a fé, a esperança do porvir." Este hino foi musicado por um capacitado compositor e publicador. Foi um hino intensamente usado nas campanhas de grandes evangelistas. Apareceu pela primeira vez no hinário Pure Gold, Ouro Puro, editado em 1871. A compositora da letra nasceu em Petersburg, estado de Nova York. Converteu-se juntamente com sua irmã. Pouco tempo depois, as duas foram as principais responsáveis pela formação de uma igreja evangélica na sua cidade. Mudando-se para a cidade de Nova York depois do seu casamento, a autora continuou o serviço cristão com muito zelo. Embora se tornasse inválida e tivesse de passar muito tempo na cama, sua casa foi ponto de encontro de pregadores, obreiros e evangelistas. O brilho da sua experiência cristã foi uma inspiração para todos que a conheciam. Escreveu inúmeros gospel songs, de grande aceitação na sua época. Entretanto, somente Nome Bom, Doce a Fé, escrito 4 anos antes da sua morte, continua a fazer parte de muitos hinários ao redor.

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3: Uma banca diferente montada no centro de Montanha, uma cidade no norte do Espírito Santo, tem chamado a atenção de quem passa pela praça da cidade. O motivo? Não há vendedor, não há caixa ou qualquer pessoa fiscalizando as vendas. Conhecida como a banquinha da confiança, o negócio funciona sobre uma regra simples: pegar, pagar e confiar. O funcionamento é totalmente focado no autoatendimento. O próprio cliente chega, escolhe o produto que deseja levar, como pães, bolos, biscoitos, faz o pagamento, embala a mercadoria na sacola e o acerto financeiro pode ser feito de duas formas: realizando um Pix através de um QR Code impresso na banca ou depositando dinheiro em espécie diretamente em uma caixinha que fica na loja. A ideia do empreendimento partiu de Telmo Miranda, um motorista profissional que passou mais de 30 anos viajando pelas rodovias do Brasil. Durante as suas viagens, ele costumava observar bancas semelhantes que funcionavam de maneira autônoma nas margens das estradas. Após mudar de emprego, ele decidiu testar o modelo em sua cidade, em Montanha, como uma forma de complementar a renda. A inauguração do espaço ocorreu no mês de agosto e rapidamente repercutiu na internet, gerando uma enxurrada de comentários positivos nas redes sociais. Apesar do receio de que o modelo sem atendente pudesse gerar perdas financeiras, Telmo revelou que até agora não teve qualquer prejuízo.
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1: A cidade de Vitória, capital do Espírito Santo, assumiu pela primeira vez o topo do ranking de competitividade dos municípios do Centro de Liderança Pública. A seleção avaliou 423 municípios com mais de 80 mil habitantes e mostrou quais cidades estão mais preparadas para oferecer boas condições de vida, serviços públicos eficientes e um ambiente favorável para moradores e empresas. Neste ano, Vitória desbancou a sequência de 3 anos de Florianópolis, Santa Catarina, no primeiro lugar. A cidade capixaba também alcançou o topo da seleção entre as capitais. No ano passado, a cidade ultrapassou São Paulo e se tornou a segunda cidade mais competitiva do Brasil. Já no ano anterior, Vitória ocupava a terceira posição do ranking. Outras cidades capixabas que se destacaram no ano passado tiveram resultados diferentes nesse ano. Serra e Vila Velha, na Grande Vitória, haviam ocupado a quarta e quinta posições, respectivamente, na dimensão instituições. Neste ano, Vila Velha subiu para a quarta posição, enquanto Serra caiu para a 26ª posição. No levantamento deste ano, Vitória somou as notas 81,01 em instituições, 65,72 em sociedade e 54,13 em economia, alcançando o primeiro lugar geral no Brasil. Em 2026, a cidade se destacou especialmente em funcionamento da máquina pública, em que subiu 4 posições e alcançou o topo nacional. Capital humano, em terceiro lugar do Brasil, e acesso à saúde, na 5ª posição do país.
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1: Longe das vinícolas italianas e dos vinhedos gaúchos, uma propriedade no norte do Espírito Santo surpreende com parreirais cheios de cachos de uva, crescendo em meio às lavouras de café e desafiando o clima quente típico da região. Entre os cafezais de Conilon e as altas temperaturas acima dos 30 graus, um produtor acreditou nesse cultivo pouco comum em sua propriedade, que fica no interior de Jaguaré, norte do estado do Espírito Santo. A diversificação vai além do cultivo, as frutas se transformam em sucos e até biscoitos. Essa experiência começou em 2018 e hoje já são mais de 400 árvores distribuídas em uma área de quase meio hectare. O desafio surgiu depois que o dono da fazenda conheceu uma propriedade que já trabalhava com a cultura da uva por meio de uma iniciativa de incentivo à produção rural. Ele gostou, achou bonito e decidiu plantar. E tem dado certo. No início, a falta de informações sobre o cultivo e a incerteza sobre o retorno financeiro que a produção daria foram os principais obstáculos. Em vez de depender de apenas de uma única colheita, o produtor trabalha com duas podas anuais, geralmente nos meses de fevereiro e agosto. A quantidade de uva produzida varia conforme as condições climáticas de cada ano, mas o retorno é significativo. A cada safra, o produtor consegue colher de 2 mil a 5 mil quilos de uvas por planta.
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1: Quem mora fora do Brasil pode continuar pagando o INSS? Olha, essa informação muitas pessoas desconhecem. E nós temos vários irmãos, né, que moram no exterior, que são brasileiros, já contribuíram para o INSS aqui no Brasil, mas hoje estão morando no exterior. Então saiba, se essa é a sua situação, você pode sim continuar contribuindo para o INSS para ter a sua proteção previdenciária aqui no Brasil também. Em alguns países existem os acordos internacionais com o Brasil. E também é possível usar tempo, tanto o tempo lá de fora e trazer para o Brasil, como também o tempo do Brasil e levar para o exterior. E também existe a possibilidade de você se aposentar tanto no exterior, né, com as suas contribuições aí, como também aqui no Brasil. Então, por isso é muito importante, principalmente para todos aqueles que são brasileiros, né, estão morando no exterior, mas que antes tiveram aqui a sua vida previdenciária ativa, ou seja, tiveram as suas contribuições. Porque se você não continuar contribuindo e não atingir os requisitos para a sua aposentadoria aqui no Brasil, o que vai acontecer com aquele tempo que você pagou o INSS? Vai ficar perdido. Então, essa informação é valiosa para você que está morando no exterior. Continue, sim, pagando as suas contribuições previdenciárias para você garantir os seus direitos previdenciários aqui no Brasil. Agora, com relação ao código de contribuição, você tem a possibilidade de contribuir no código 1473, que é contribuinte facultativo, numa alíquota simplificada de 11%, também como contribuinte facultativo no código 1406, que é essa alíquota de 20%, ela dá mais amplitude na proteção previdenciária. Mas antes mesmo de escolher a sua alíquota, o seu código de contribuição, você precisa entender qual é o seu cenário. O que você tem de contribuição para trás? Será que essas contribuições, a média era alta? Se for alta, é importante você entender isso para fazer a escolha do código certo, porque isso vai impactar no momento de receber um benefício. Financeiramente impacta muito. Então, se você mora no exterior,

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1: Quem mora fora do Brasil pode continuar pagando o INSS? Olha, essa informação muitas pessoas desconhecem. E nós temos vários irmãos, né, que moram no exterior, que são brasileiros, já contribuíram para o INSS aqui no Brasil, mas hoje estão morando no exterior. Então saiba, se essa é a sua situação, você pode sim continuar contribuindo para o INSS para ter a sua proteção previdenciária aqui no Brasil também. Em alguns países existem os acordos internacionais com o Brasil. E também é possível usar tempo, tanto o tempo lá de fora e trazer para o Brasil, como também o tempo do Brasil e levar para o exterior. E também existe a possibilidade de você se aposentar tanto no exterior, né, com as suas contribuições aí, como também aqui no Brasil. Então, por isso é muito importante, principalmente para todos aqueles que são brasileiros, né, estão morando no exterior, mas que antes tiveram aqui a sua vida previdenciária ativa, ou seja, tiveram as suas contribuições. Porque se você não continuar contribuindo e não atingir os requisitos para a sua aposentadoria aqui no Brasil, o que vai acontecer com aquele tempo que você pagou o INSS? Vai ficar perdido. Então, essa informação é valiosa para você que está morando no exterior. Continue, sim, pagando as suas contribuições previdenciárias para você garantir os seus direitos previdenciários aqui no Brasil. Agora, com relação ao código de contribuição, você tem a possibilidade de contribuir no código 1473, que é contribuinte facultativo, numa alíquota simplificada de 11%, também como contribuinte facultativo no código 1406, que é essa alíquota de 20%, ela dá mais amplitude na proteção previdenciária. Mas antes mesmo de escolher a sua alíquota, o seu código de contribuição, você precisa entender qual é o seu cenário. O que você tem de contribuição para trás? Será que essas contribuições, a média era alta? Se for alta, é importante você entender isso para fazer a escolha do código certo, porque isso vai impactar no momento de receber um benefício. Financeiramente impacta, impacta muito. Então, se você mora no exterior, fique atento, porque você pode garantir a sua proteção previdenciária aqui no Brasil.
2: Saudamos todos com a paz do Senhor Jesus. Nós temos uma palavra da parte de Deus para a sua vida neste momento. E ela se encontra no Evangelho de Lucas, capítulo 19, versículo 2, que diz assim: E eis que havia ali um varão chamado Zaqueu, e era este um chefe dos publicanos, e era rico. E procurava ver quem era Jesus, e não podia, por causa da multidão, pois era de pequena estatura. E correndo adiante, subiu a uma figueira brava para o ver, porque havia de passar por ali. E quando Jesus chegou àquele lugar, olhando para cima, viu-o e disse-lhe: Zaqueu, desce depressa, porque hoje me convém pousar em tua casa. O texto que lemos fala de um homem chamado Zaqueu. Zaqueu, ele teve o desejo de ver quem era Jesus. Ele queria saber como Jesus era. Imagine, naquele tempo, o Senhor Jesus operando sinais, pregando, falando do reino, salvando, curando, transformando tantas pessoas, a fama de Jesus começou a correr. E aquele homem ouviu falar de Jesus. Mas ele tinha uma dificuldade. Ele queria ver Jesus, mas ele era um homem de baixa estatura e havia sempre uma multidão rodeando Jesus. Então ele tem uma ideia. Ele pensou: eu vou correr até uma árvore. Eu vou subir naquela árvore. Jesus vai passar por aqui. Eu vou ver Jesus. Eu vou saber como ele é. E isso acontece muito ainda hoje. Há pessoas que querem saber como Jesus é. Há pessoas que querem saber o que Jesus faz, como ele anda, de que forma ele opera, será que ele fala? Há pessoas que querem conhecer, mas apenas de ver. Era como se Zaqueu tivesse uma distância segura

tantas pessoas que, quando Jesus passava, por exemplo, a mulher do fluxo de sangue, ela tocou na orla das vestes de Jesus e foi curada. Bartimeu, que clamou, e Jesus parou para ouvi-lo, para falar com ele. Tantas pessoas que lutaram para que pudessem estar próximas de Jesus, apesar de Zaqueu ter andado, ter corrido, ter até esperado um pouco, aquela posição trazia a ele um certo conforto. Ele estava em cima de uma árvore. Jesus passaria e ele poderia então ali sanar as suas dúvidas. Mas o distanciamento não é bom. Porque quando o homem se distancia do Senhor, na verdade, ele passa a ser apenas um espectador. Ele achou que naquela posição Jesus passaria, ele veria quem era Jesus e estava tudo certo. Ele poderia seguir a vida dele. Mas a verdade é que quando o homem tem um encontro com Jesus, Jesus não é aquele que apenas quer que você o veja, mas ele é aquele que quer falar com você, que quer conversar contigo. Zaqueu subiu em uma árvore, uma figueira brava, chamada de sicômoro, que era uma figueira que dava figos amargos. Ou seja, Zaqueu estava numa figueira, numa árvore, que trazia frutos amargos de amargura. Quantos homens hoje estão provando de amargura? Talvez você que esteja assistindo essa mensagem esteja passando por um momento de amargura, um momento de dor, de aflição. Você até acha que pode talvez ter a doçura, pode até parecer que você vai ter a doçura em algum momento, mas a verdade é que você tem se alimentado de dias tão amargos, tão difíceis. Mas ali naquele dia, a doçura não viria de uma árvore. A doçura não viria de um fruto, de uma flor. A doçura viria do Salvador. Aquele dia, a doçura de Jesus encontraria toda a amargura de Zaqueu. Zaqueu estava naquela árvore, Jesus passando. Ele parou naquele lugar. Zaqueu achou que Jesus fosse passar direto. Jesus sabia aonde Zaqueu estava. Ele fez questão de parar debaixo da árvore e, olhando para cima, disse: Zaqueu. Naquele instante, aquele homem que queria só ver Jesus, ele teve a maior oportunidade que alguém pode ter. Jesus parou, olhou para cima, ou seja, olhou para ele, e falou o nome dele, para mostrar que Jesus o conhecia. Jesus te conhece. E agora ele pode estar olhando para você. Não importa a situação, o momento, aonde você está neste instante, Jesus pode parar, olhar para você e falar contigo. Naquele dia ele parou e falou com Zaqueu. Hoje, em espírito, ele está falando com você pela palavra dele. Zaqueu estava naquela árvore, ele ouviu a voz de Jesus e Jesus disse: Desce, Zaqueu, desce, porque hoje eu vou entrar em tua casa. Zaqueu estava naquela árvore de frutos amargos. Ele desceu. A palavra de Deus diz que Jesus o abraçou com alegria. Vejam que diferença. Aquele homem que estava em cima de uma árvore de frutos amargos, era um homem que tinha suas dificuldades, era um homem que não era querido pelas pessoas, porque a vida de Zaqueu, em relação ao seu convívio social, ao seu relacionamento, não era fácil. Mas Jesus parou. Não importa o que esteja acontecendo na sua vida, o que você está passando, Jesus está dizendo a você agora que você pode descer. Descer dessa amargura, descer dessa situação, descer dessa tristeza.

descer desse ressentimento, descer dessa falta de esperança, descer desse desânimo. Desce e desce depressa, porque há alguém te esperando. Quando Jesus diz a Zaqueu, desce depressa, era como se ele fosse assim, Zaqueu, desce, pode descer, desça, porque eu estou aqui. Desça, porque eu vou te receber. Desça, porque eu vou te abraçar. Querido, você pode descer, porque há alguém esperando para mudar a sua vida. E esse alguém é o Senhor Jesus. A palavra de Deus diz que Zaqueu desceu, Jesus o abraçou. E vejam, naquele instante, Zaqueu mudou. O falar de Jesus, o abraço de Jesus, ele fez Zaqueu mudar. Porque Zaqueu diz naquele instante, olha, se alguém que eu prejudiquei, que eu trouxe um prejuízo financeiro, eu vou restituir 4 vezes. Vejam, aquele homem que não tinha um bom convívio, que não era amado pelas pessoas, as pessoas até dizem, mas como Jesus vai entrar na casa deste homem? Aquele homem com a voz de Jesus, o abraço de Jesus, ele mudou. E Jesus deu salvação àquele homem. Jesus não precisa de muito tempo para mudar a sua vida. É apenas falar com você, tocar em você. E você pode abraçar Jesus, porque o nome de Jesus no original quer dizer salvação. Hoje você pode abraçar a salvação, que é o Senhor Jesus em espírito. Você pode entregar a sua vida a Ele, e Ele vai mudar tudo aquilo que te envolve, tudo aquilo que te cerca. Zaqueu queria ver Jesus. Jesus queria salvar Zaqueu. O que prevaleceu foi a vontade do Senhor Jesus, o desejo de Jesus em salvá-lo. Hoje, Jesus quer te salvar. E se você abrir o seu coração, descer daquilo que te envolve, Ele vai te abraçar e você poderá ter Jesus em sua vida, em sua casa. Que o Senhor Deus nos abençoe e a paz do Senhor Jesus.

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2: O Espírito Santo tem pelo menos 10 concursos e processos seletivos abertos para contratação imediata e formação de cadastro de reserva. São oportunidades para diversos cargos e níveis de escolaridade, com salário que chega a R$4.400 mensais. Uma das seleções é a do Conselho Regional de Farmácia do Espírito Santo, que oferece 30 vagas para o cargo de advogado, sendo uma para preenchimento imediato e 29 para formação de cadastro de reserva. O salário é de R$3.000, além de outros benefícios. As inscrições podem ser feitas até o dia 5 de outubro. A Irmandade da Santa Casa de Misericórdia de Vitória anunciou um processo seletivo para a contratação de rádio operador com exigência de nível médio completo. O salário é de R$ 2.200, mais auxílio alimentação de R$ 30 por plantão. A carga horária é de 30 horas semanais em escala de plantão 12 por 60, ou seja, 12 horas de trabalho por 60 de descanso, em turno diurno ou noturno. Na Prefeitura de Marataízes, no sul do estado do Espírito Santo, as inscrições abertas são para o processo seletivo público que visa preencher 37 vagas de agente comunitário de saúde. Cargo voltado a profissionais.

0: Ensino médio, o salário é de R$3.200. A Universidade do Estado de Santa Catarina abriu 941 vagas para cursos de graduação em 10 cidades do estado no vestibular de verão 2027. As inscrições vão até o dia 8 de outubro. Já a prova presencial será aplicada em 29 de novembro.
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1: Pacientes em tratamento contra câncer de pulmão pelo Sistema Único de Saúde, o SUS, terão acesso a partir de outubro a 3 novos medicamentos: Brigatinib, Gefitinib e Durvalumab. Segundo o Ministério da Saúde, os remédios serão incluídos na rede pública por meio de uma política federal de assistência farmacêutica oncológica. O Ministério estima que muitos pacientes sejam atendidos com os três medicamentos. Consideradas terapias de alta tecnologia, as medicações podem custar até R$ 643 mil por ano na rede privada. O Brigatinib e o Gefitinib são terapias alvo orais, ou seja, atuam diretamente em alterações específicas das células cancerígenas. Segundo o Ministério da Saúde, os medicamentos podem ser administrados na casa do paciente e apresentam menor incidência de eventos adversos em comparação aos esquemas convencionais de quimioterapia. Já o Durvalumab estimula o sistema imunológico a combater os tumores cancerígenos. O medicamento é indicado para pacientes com câncer de pulmão em estágio 3, que não podem ser tratados com cirurgia. Os três remédios serão financiados integralmente pelo governo federal a partir da implementação da assistência farmacêutica oncológica, criada para ampliar a oferta de tratamentos pelo SUS. A estimativa é de que mais de 100 mil pessoas sejam contempladas pela assistência farmacêutica oncológica, com orçamento anual de R$ 2,1 bilhões.
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1: Olá, ouvintes da Rádio Manaim. Eu sou Andréia Talma e vamos conversar com a doutora em educação, Kézia Nunes. O tema de hoje é: quais critérios as famílias devem considerar para avaliar em qual escola matricular seu filho?
2: Saudamos a todos os ouvintes com a paz do Senhor Jesus. Andréia, a educação escolar é um dos maiores investimentos que podemos fazer para os estudantes. Poucas experiências possuem um potencial tão transformador quanto o conhecimento sistemático em todas as idades, desde a primeira infância. Então, escolher uma escola é eleger um projeto, um investimento de vida. As famílias precisam se perguntar: onde fica essa escola? Não adianta ser muito recomendada se o acesso é difícil para vocês. Outra pergunta: há vagas? Se não, qual a mais próxima? Quais os procedimentos para inscrição, especialmente para quem vai concorrer a uma vaga na educação infantil? Outra questão: como a escola está organizada? Entrem, conheçam a estrutura física, perguntem sobre o projeto pedagógico, a proposta da escola, a rotina, os seus diferentes horários. Outra questão: quem são os funcionários? Qual a formação dos professores? Como realizam os registros sobre os estudantes? E agora uma orientação: após a matrícula, acompanhe seus filhos, conversem sobre os colegas, sobre os professores, sobre as propostas, os processos cotidianos de aprender. São muitos os desafios dos relacionamentos em cada idade, e nosso trabalho é ajudar nessa mediação. Foi conversando com a minha filha que vi como ela era feliz na escola, mas precisava de ajuda para lidar com algumas situações com os colegas. Foi conversando com meu filho que compreendi que os desafios dele eram diferentes e eu precisava me articular mais com seus professores. Então, quero dizer que tão importante quanto definir qual escola é garantir que ela seja boa para o seu filho com a sua ajuda, com a sua participação, porque cada filho é único. Nós convidamos você que nos ouve a conhecer um pouco mais sobre esses temas na playlist do grupo Organização e Método, disponível no canal do YouTube da Igreja Cristã Maranata. Obrigada, Andréia, pelo convite maravilhoso. A paz do Senhor Jesus.
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